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1: 93. 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
7: 21 horas e 31 minutos.

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1: 21 horas e 47 minutos.

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1: 22 horas e 6 minutos.

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2: 23 horas e 6 minutos.

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1: 11:34.

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Bom dia! Hoje estamos vivendo aí dia 28 de maio, né? 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Daqui a pouco, Cadeira Cativa. A equipe vem com Francisco Souza, Jair Gomes e Reginaldo Araújo. A primeirinha também é com Francisco Souza. Zé Omar e Zé Lúcio, os irmãos, canta pra você.

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0: brilhante, né, na zona rural. Tem ido até a zona rural, inclusive construindo cisternas, né? Que é uma beleza. Para o homem do campo não tem coisa melhor poder armazenar lá sua água, né? Principalmente nessa época chuvosa, né? Enche lá de água doce. E a família fica com água de qualidade para beber, para cozinhar, né? E a gente parabeniza aqui o CEOP por essa iniciativa, né? Tantos anos aí, olhando com bons olhos e ajudando muito, né, aqui o nosso semiárido, né? Bom demais. Parabéns, Cida, parabéns toda a equipe. Zé Eufrásio, Francisco, vai cantar agora? Você vai mandar pra quem, Washington Flo? Diz aqui, compadre Washington. Bom dia, Flo. Vai, manda aí.
1: Reinaldo, bom dia. Obrigado pelo espaço aí. Quero mandar essa próxima canção pra Lourdinho, o Mike Pé Lavrada, né? Pra Fabiana e Cabeça e Vaca, sua mãe, toda a galera de Cabeça e Vaca, um bom dia, que a minha também tá pra toda a galera aí, Campo Redondo, né? Todas as gatinhas de Campo Redondo, um bom dia pra todos vocês. E Cláudia aí, bom dia pra vocês aí.
0: Silvana.
1: E quero mandar também pra Silvana aí. E essa canção aí vai pra um alguém no Cantinho Queira Paraíba, né?
0: Eita.
1: E muito obrigado pelo espaço.
0: É pra aquele alguém lá do Bar São José? Hein? É, como é o nome dela, ó? Hein? Como é o nome da namorada? Como é o nome dela?
1: É Vitória.
0: Vitória. Eita, Rocha Flor. Então, Zé, vai mandar pra alguém, Sival? Não, né? Você não vai mandar a canção pra alguém, não? Agora, eu vou tocar a canção aqui. É Bom Dia, Meu Amor, do Zé Eufrásio. Vai mandar pra quem? Fala aí. Diz aí pra quem tu vai mandar, compadre Sival. Bom dia, Sival.
2: Bom dia, Reginaldo. Eu vou mandar essa canção pra alguém que está me ouvindo, né?
0: Olha aí.
2: É.
0: E manda pra toda a família,
2: pra
0: né?
2: Pra toda a família.
0: Isso, pra não ficar ninguém de fora.
2: É. Pra meu povo, meus filhos, né?
0: É,
2: pra Silvano, pra Lindomária, pra Fabiana, pra Denise, e pra a outra.
0: Vitória.
2: Uhum. Pra todos, hein?
0: A Domara, é?
2: A Domara?
0: Não, como é o nome da sua filha ali do IF?
2: É Lindomara.
0: Lindomara.
2: É Lindomara.
0: Manda também para Alexandre Guilherme.
2: É,
0: né?
2: Alexandre, se estiver ouvindo, né?
0: Tá, com certeza. Pois ele escuta o programa todo dia, Guilherme.
2: Um alô para meu amigo Zezão, caminhoneiro, e a esposa dele.
0: Certo. E vai pra alguém especial.
2: Pra alguém especial.
0: Eita, canta, Zé.
2: Valeu.
0: Bom dia, meu amor. O nome da canção vai pra você que está aí do outro lado também.

0: Cadeiras cativa do programa Sertão e Violas, Zezão e Ademilza, Nautílio Pinheiro, Damiana de Luiz Costa, Neném de Anunciada na Chácara, Manuel das Balinhas e Copinho Lanches, Luiz de Bedega, o Dedinha do Fogão e da Panela, abraçando o povo da Timbaúba, Mauro e Peruca, em Quinturaré, Chique Elias e Maria Emiliano, Monte Santo, Luísa na Travessa Maria Cunha, Wesley Lanches, Dedé e Nervinha, bairro São José, Valdinho Diniz e Vitória, Monte Santo, Zé Preto na Coronel Manuel Lucas e Família, Maria do Hospital no Monte Santo, Lainha e Zé no bairro São José, Adonias do Homem Namorador, Adonias do Confeito, Jaime Valério e Dorinha, Neuzinha Oliveira no Monte Santo, Leandro e Mocinha no PS, Helenice e Luiz, tem galinha de capoeira da boa, hein? Ao lado da academia, galinha de capoeira tanto tratada como também já vai torrada, você é quem diz como é que vai querer. Renilson, filho do saudoso seu João Padre, Chiquinho e Nininha na Maurício Salles, cantor Silvio Braz no distrito de Santa Luzia, Edinaldo e Otaciana na Francisco Claudiano, Rita Medeiros em Serra dos Brandões, Dona Nega aqui no Monte Santo, Vandinho da Panela de Barros, Geusa na pousada Polo Picuí, Severino Baixinho no Limeira, Janeide Brito em Pedra Lavrada, Geraldinho dos Peixes em Nova Floresta. 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Benedito Cassiano, homem namorador no Monte Santo. Carlinho da Feira, no Cenecista. Antônia Rosa e seu Sebastião, no Monte Santo. Cida do CEOP. Ângela, em Nova Floresta. Deda, no Limeira. Chico Rosa e Rosália, sítio Cágado. Messias e Zefa. Canidé e Luzia, lá nos Floras, é o homem da pasta de alho. Anselmo Motos, tá ajeitando todo tipo de moto aqui no Monte Santo. Luana e Edberto, lá nos Floras. Tatão e Nanalva, em Frei Martinho. Anderson Lira, o homem do feijão verde. Joaquim e Nininha, em Frei Martinho. Narcisa e Chicó, no Limeira. Maria Adelina, mãe do saudoso seu Zé de Doca. Betânio, do açougue Boi Bom. Ricardina, no Monte Santo. Aldo e a Zilma, em Nova Palmeira. Francisco e Neide, também em Nova Palmeira. Roberto, o homem do carvão, na rua Antônio Domingos. Rafael, da Polícia Civil. Vitória, no bairro Limeira. Antônio Algaroba, no São José. Nena da Água, agora em Picuí. Zé do Logradouro. Doca Luiz, o bonitão, lá de Frei Martinho. Jurandir e Fátima, sítio Cirurgião. Geraldo das Meninas, no Limeira. Damiana, no São José. Nina Quirino, no centro de Picuí. Chico Nolasso e Guinha, sítio Conceição. Josimar Churrasqueiro, Monte Santo. Nena, irmão de Zé do Bode, lá no PS. Vanzinho na Marmoaria Ferreira. Esses são os cadeiras cativas do programa Sertão e Violas.
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0: Aí, bom demais da conta, hein? Esse é o programa mais cultural do Raio Interiorano. Ainda é cadeira cativa do programa, Marta Sueli na Praça João Pessoa. Poeta Baixo Picareta, esposa Graça no Monte Santo. Epa, meu poeta Baixo! Sival Caminhoneiro, caminhoneiro mais antigo de Picuí no Monte Santo. O Austin Flow, namorador de Picuí de toda Paraíba no Monte Santo. Deca Esmerina na Quixaba. Inácio e Railma no Monte Santo. Nenê Marques na Várzea Verde, toda a família. Frangão Sabor Pernambucano do Sansão. Nonô dos Teclados na Rua Ferreira de Macedo. Olha, quer animar aí? Chama Nonô, hein? Ele vai. Capeta no Chico de Adalto, Paulinho pintou automotivo no bairro São José, Luizinho e Leninha em Nova Palmeira e Zé Preto, meu amigo Zé Preto, na Manuel Gregório. Um abraço aí para todos os cadeiras cativas, né? Se quiser ser um cadeira cativa, é só me procurar que a gente coloca o nome aqui, ok? Para todo dia tá falando aí no seu nome, né? Tocando as canções, os poemas. Aqui a gente tá sempre junto. Francis, pega os nonatos cantando Mãe aí pra gente mandar aqui pra todo esse povo bom que liga sempre a gente.
2: E Mãe hoje tá fazendo 13 anos que ela foi... Partiu, né?
0: Partiu, né?
2: É, quero a toda a família tá oferecendo essa linda canção, né, Mãe, né? Que é uma mãe que acaba sente saudade, né? Parte e a gente fica só na lembrança. Quero mandar pra todas as mães do Brasil. Bom dia.
0: Valeu, Austin. Bom dia, meu amigo. Estamos aqui na rádio, né? Ouvindo aqui juntos com sua... Tá com a sogra, Nininha, né? Ela que sempre escuta o programa. Oferece ao esposo bola, toda essa turma boa. É meu amigo Beto Caminhoneiro. Um abraço pra você, meu amigão. Que Deus ilumina vocês aí, todos, né? A Maria das Graças, minha amiga Maria do Hospital, tá na escuta do programa. Muito obrigado por ser ouvinte nosso, hein? Meu poeta, garganta de ouro, Nelson Eduardo. Inclusive, hoje vamos estar em Campina Grande, né? Vamos estar aí lá em Campina Grande, hoje, com os irmãos Eduardo. Vamos estar junto com os poetas lá, fazendo aquela grande festa lá de Campina Grande, né? A viola, que tem vez e espaço, hein? E vamos estar juntos e misturados aí, se Deus quiser, logo mais em Campina Grande, né? Vamos estar por lá, em mais uma cidade que acolhe, abraça a festa da viola. E a gente vamos estar juntos e misturados. Programa Sertão e Violas traz agora essa linda canção, os nonatos cantando aí. Mãe, vai para todas as mães.

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1: Eita, que é bom demais da conta, hein? Sertão e violas. Deixa eu abraçar aqui os cadeiras cativas do programa, aos ouvintes. A minha amiga Valdira, bom dia pra você, meu amigo Deca. Um abraço, muito obrigado pelo carinho. Meu amigo Alberto, tá sempre ouvindo a gente. Edmilson, a Benilda, meu amigo Neném de Anunciada, tá ouvindo a gente. Tá comendo um cuscuzinho, né? Tô sabendo aí na Marmoraria Picuí. Mas meu amigo Vanzinho, toda a turma aí. Um abraço, Vanderlei. Um abraço toda essa turma legal aí que sempre liga a gente. Meu amigo vereador Neném do Posto, um abraço pra você. Todos aí na mercearia sempre ouvindo a gente. A Ivaneide, Jorge também na escuta, Maria José, Rita Medeiros, Alexandra, muito obrigado aí a vocês que estão conectados com a gente, hein? Sempre aqui na Cenecista FM. Valeu demais, só tenho a dizer muito obrigado, hein? Então assim, vamos tocar aí uma canção aqui de... aquela do boné do Zé Eduardo. Tem aquela amiga, é? Amiga virtual. Pronto, com o boné do Zé Eduardo. O Osh tá mandando pra namorada dele, Vitória, que tá curtindo a gente, né? Eita, que disse que tá apaixonado por ela, né? E essa segundo o Osh, disse que essa canção tem tudo a ver, né? Amiga virtual. Tem de ser no celular, né? Pronto. O Osh disse que é a namorada dele aí. Ele disse que vocês que ouviram essa canção é a cara dele. Com o boné do Zé Eduardo. Que hoje vai estar aí juntamente com o Nelson Eduardo, lá em Campina. Foi desse jeito que ele conheceu o Vitória. Vamos ouvir.

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1: 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Hoje é dia 28 de maio de 2026. As principais notícias do seu dia começam agora. Está no ar o Jornal Municipal de hoje.
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1: Olá, bom dia. Sejam muito bem-vindos para mais um Jornal do Município. Um abraço, bom dia. Obrigado você pela companhia. Obrigado por estar com a gente. Você que está nos acompanhando agora aqui na sede do município. Para você que nos acompanha nos distritos de Santa Luzia e Serra dos Brandões. Para você que está com a gente também agora, nesse momento, na zona rural do município de Picuí. Muito obrigado pela companhia. Muito obrigado a você pela sintonia. Obrigado por estar com a gente aqui na programação. Dona de casa, dono de casa, famílias inteiras que agora estão sentadas à mesa do café da manhã, acompanhando a programação do Jornal do Município, sabendo o que é notícia na Prefeitura de Picuí. Você já sabe também que pode nos acompanhar agora através também das informações no Instagram da Prefeitura de Picuí, no perfil arroba Prefeitura de Picuí Oficial, também no Facebook e no site picuí.pb.gov.br. Você tem as notícias da gestão municipal também, com transparência pública e todo aquele cuidado que a gente sempre tem de trazer informações para você aí que está nos acompanhando, tá bom? Um abraço, bom dia, bem-vindos. E vamos convidar você a ficar com a gente na próxima hora aqui nas nossas redes sociais para mais um dia, mais um jornal, mais um programa. Lembrando que amanhã é dia de Fala Prefeito. Nesse mesmo horário aqui do Jornal do Município, você fica por dentro das ações que estão transformando o Picuí para melhor. Conversa aberta do prefeito Ranieri Ferreira juntamente com você e com transmissão em multiplataformas. No Facebook, Instagram, no perfil arroba Ranieri13, também através aqui dessa emissora de rádio e, é claro, também através da rádio online do meu querido amigo Lima Barros, a RBW, para você que gosta de rádio online também. E, é claro, através do canal 7 da Uniplay, diretamente na TV da sua casa. Você que é assinante aí da InfoWay, tem a Uniplay disponível, os canais estão disponíveis e a Creative TV Brasil transmite tanto o Jornal do Município quanto o Fala Prefeito na sexta-feira também aqui na programação, tá bom? Bom, vamos começar com os atendimentos das equipes de saúde da família previstos para hoje, nessa quinta-feira, na comunidade de Mato Grosso, na equipe 1, atendimento agora pela manhã com o médico e o enfermeiro, atende com puericultura, hoje dia 28 de maio, e o odontólogo atende geral. À tarde o médico e o enfermeiro atendem geral e o odontólogo atende os agendados. Já na equipe 12, no bairro Limeira, agora pela manhã, a médica vai fazer visitas, enquanto a enfermeira e a odontóloga atendem geral. À tarde, todo mundo vai atender geral na equipe 2. Já na equipe 3, comunidade Laje do Grande, atendimento agora pela manhã com a enfermeira e o odontólogo atendem geral. À tarde, a enfermeira atende os agendados e o odontólogo atende geral. A médica da equipe está de férias essa semana ainda, tá bom? Para a semana, a gente ainda não sabe, vamos esperar o cronograma da semana que vem, que será divulgado já em breve. Bom, já no bairro Cenecista, agora pela manhã, todo mundo vai atender geral, a equipe. À tarde, o médico vai atender fazendo visitas, a enfermeira atende geral e a odontóloga também atende geral. Na equipe 5, agora pela manhã, a médica Daniela atende com saúde mental, enquanto a enfermeira e a odontóloga atendem geral. À tarde, todo mundo vai atender geral. Na equipe 6, comunidade Malhada Vermelha, atendimento geral de toda a equipe agora pela manhã e também teve uma alteração. Ai, Jesus do céu. Acontece essas alterações sempre, aqui a gente tem que trazer essas diferenças para você. Vamos lá. Equipe 6 alterado, tá bom? Tava previsto para todo mundo atender geral hoje, mas não vai ser assim. Na comunidade Malhada Vermelha, agora pela manhã, a médica vai fazer visitas de puericultura, né? E à tarde ela não atende. Já a enfermeira, agora pela manhã, da equipe 6, vai atender também fazendo as visitas de puerpério. E a odontóloga da equipe também vai fazer visitas do puerpério agora pela manhã. À tarde, a enfermeira e a odontóloga atendem geral. A médica só atende agora pela manhã, mesmo assim é fazendo visitas de puerpério, tá bom? Pronto, então tá dado aqui o recado bonitinho pra você. Em Serra dos Brandões, o médico e a enfermeira atendem em geral, enquanto a odontóloga vai atender os alunos lá na escola João Belo Alves. À tarde, o atendimento é da mesma forma. Já na equipe 8, atendimento agora pela manhã no bairro Pedro Salustino, com a médica atende geral, a enfermeira atende psicológico e a odontóloga atende geral. À tarde, o atendimento é da mesma forma. No bairro JK, agora pela manhã, a médica atende com pré-natal e o odontólogo atende geral. À tarde, a equipe não vai atender. Lembrando que o pessoal vai estar em reunião, entendeu? Por isso que não vai atender. Lembrando a você que está acompanhando o jornal que a enfermeira da equipe 9 está de férias, tá bom? Vamos lá, atendimento da equipe 10, agora pela manhã na comunidade Massapê, todo mundo vai atender geral, médica, enfermeira e odontóloga. Já à tarde a equipe não atende, vai estar em reunião. Agora vamos à questão do cronograma de vacinação e imunização aqui do município. As salas de imunização estão da seguinte forma. Agora, hoje no Pedro Salustino tem vacinação de rotina. Na sala de vacinação do bairro Limeira também tem vacinação de rotina. Já na sala de vacinação do centro da cidade, agora pela manhã não tem atendimento, porque a vacinadora vai estar responsável lá na equipe São José, na área descentralizada. E à tarde tem vacinação de rotina, tá bom? Na sala de imunização do centro de saúde. Hoje, dia 28, encerra o cronograma dos atendimentos das áreas descentralizadas. E aí, hoje vai encerrar esse mês, vai encerrar justamente com vacina descentralizada ali na área de Santa Luzia, do distrito, com a vacinação de rotina pela manhã e pela tarde. O vacinador Toninho vai estar fazendo essas vacinas, tá bom? Tá dado aqui o recado. Vamos agora à questão do CRAS. Agora pela manhã a equipe vai estar fazendo o planejamento da campanha de combate ao trabalho infantil. Semana que vem a gente vai trazer já detalhes. Na verdade, nas próximas semanas, já vai trazer já detalhes para você que está acompanhando o Jornal do Município quanto à questão da campanha de combate ao trabalho infantil, uma campanha anual que acontece e que trabalho infantil é muito mais comum do que você imagina, mesmo nos tempos de hoje. À tarde, a equipe vai estar fazendo os atendimentos particularizados e escutas psicológicas com atendimento do PAIF, né, com Ana Cláudia e Liriel. Como amanhã não tem essa parte da agenda aqui do jornal, então a gente traz uma antecipação do que vai ser o atendimento amanhã no CRAS. Amanhã, pela manhã, tem atendimento de visitas domiciliares no CRAS, com a equipe, né? E amanhã, à tarde, vai ter atendimento particularizado com orientações do BPC, encaminhamentos, relatórios e evoluções, tá bom? Então, tudo certo aqui. Para a gente encerrar a questão do cronograma agora de coleta de lixo da cidade. Nessa quinta-feira tem coleta de lixo nos bairros Limeira, Chico de Adalto, São José, Pedro Tomás e Cenecista. Amanhã tem coleta de lixo no centro, JK, Monte Santo e Pedro Salustino. E no sábado tem coleta de lixo nos bairros Limeira, Chico de Adalto, Pedro Tomás, Cenecista e Centro. Aqui na parte da feira, as rotas acontecem pela manhã, mas lembrando a você, ouvinte, você que está acompanhando a programação aqui do Jornal do Município, que essa questão aí essa questão aí do lixo, é bom você acompanhar e seguir o Instagram da Secretaria de Infraestrutura. Por quê? Muito simples. A gente sempre anuncia aqui 7 da manhã a rotina do carro, a rota do carro que faz coleta de lixo. E sempre acontece algo, pode ser que aconteça alguma alteração e você já fica atualizado, tá certo? Porque é aquela coisa, pode ter algum problema, alguma alteração a qualquer momento, tá certo? Bom, antes de irmos para o intervalo aqui no final do bloco, do primeiro bloco aqui do Jornal do Município, nós temos aqui uma informação para você, ouvinte, sobre a questão de castração de cães e gatos. A Prefeitura de Picuí abre o pré-cadastro para castração gratuita de cães e gatos. Então, em parceria com o Governo do Estado, né, por meio da Secretaria Executiva de Proteção Animal da Paraíba. E aí nós vamos trazer novamente aqui para Picuí o Castra Mais Paraíba. O pré-cadastro é obrigatório para o levantamento da demanda. Então, quem está apto a participar? Animais saudáveis, idade de 8 meses a 6 anos e ter o peso máximo de 20 quilos. E também, é claro, atenção aos critérios, tem que ser animais fêmeas, que não podem estar no CIO amamentando ou ter tido filhotes nos últimos 45 dias, tá bom? E aí é bem simples, o pré-cadastro você pode fazer de duas formas. Procurando o pessoal da Vigilância Ambiental, que fica lá no bairro JK, né? É onde está agora o pessoal da Vigilância Ambiental, mas todo mundo tem o contato de algum agente de endemias, que a gente pode dizer aqui no município. Ou então pelo telefone 99831-6911. Vou repetir, o contato é o 99831-6911. A castração contribui para a saúde, o bem-estar e a longevidade dos animais, além, claro, de ajudar no combate e prevenção de superpopulação de animais abandonados. Você acha que eu falei rápido demais? É bem simples. Vai agora no seu celular, vai lá no Instagram da Prefeitura de Picuí, o perfil é Prefeitura de Picuí Oficial, e você vai lá nas postagens, tem lá todas as informações necessárias, tá bom? Aí tem lá na postagem, na capa da postagem, tem um gatinho e um cachorro. Aí você vai lá e pega essas informações, tá bom? Mas é bem simples e a Prefeitura de Picuí tem o objetivo disso, de diminuir a quantidade de animais errantes na rua e também contribuir para a questão de saúde do seu animal. Tem os critérios e tudo mais, é só você seguir e tá tudo certo, tá bom? Daqui a pouquinho, logo após o intervalo, nós voltamos com muito mais informações para você aqui no Jornal do Município. Não sai daí não, eu volto já já.
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18: Voltamos com o Jornal do Município, edição de hoje. Para você que está nos acompanhando agora, um abraço, muito obrigado a você pela companhia, obrigado por estar com a gente em mais um programa, em mais um dia, em mais um informe municipal aqui para você que está com a gente, onde quer que esteja nesse momento. Um abraço, bem-vindos à programação e, claro, para você que está nos acompanhando, onde quer que esteja na manhã de hoje. Um abraço para você, tá bom? Amanhã, lembrando, tem programa especial, amanhã tem Fala Prefeito. Para você aí que está acompanhando a nossa programação, vai ser muito bom contato direto, conversa com o prefeito Ranieri Ferreira. Continuando o nosso giro de informações que foi publicado, gente, nós estivemos conversando ontem aqui no Jornal do Município sobre a questão da Lei Aldir Blanc, né? Estão abertas as inscrições para 3 editais da Lei Aldir Blanc, o ciclo 2, o edital 01/2026, sobre a questão do circuito junino nos bairros, o edital 02/2026, sobre o São João Literário, e o edital 03/2026, falando sobre a questão de feira de artesanato e gastronomia. Cada agente cultural ele pode se inscrever em apenas um edital, então ainda que outros editais serão publicados posteriormente, tá certo? O período de inscrição vai até o próximo dia 29, ou seja, vai até amanhã, até as 4 da tarde de amanhã. As inscrições estão disponíveis por meio de endereço online, tá bom? editais.gestorcultural.com.br/editais, mas de toda forma está disponível lá no Instagram da Prefeitura de Picuí, você pega mais informações, tá bom? Então procurando o Departamento de Cultura lá na Secretaria de Educação, localizada no bairro JK, para você ter, se você é fazedor de cultura, é nosso interesse que você esteja aí, você que está acompanhando, esteja apto a participar desses editais. E vamos ao Drops do Fala Prefeito de hoje, para você que está acompanhando. No quadro, nós vamos acompanhar a fala da vereadora Keilis Lucena. Ela esteve compondo a comitiva do município de Picuí, na capital federal, Brasília, junto a essa comitiva, né, reforçando a busca por investimentos, parcerias e mostrando as melhorias do município, os avanços na questão que a gente fala sobre a questão de assistência social como um todo. Vamos acompanhar agora no Drops Fala Prefeito de hoje.
6: Que é uma alegria imensa de chegar no espaço em um evento a nível nacional, como é a Marcha dos Prefeitos, onde não só tem os prefeitos, mas equipe técnicas, assim como eu também estava lá, como vereadores também, né, todas as bases que fazem os municípios estarem ali naquele evento, e Picuí ser realmente convidado. Aqui gostaria de parabenizar a articulação também da secretária de saúde,

que precisa ser modelo para os demais municípios. Então, nós não fomos lá porque nós fizemos uma inscrição para participar. Picuí foi convidado. E eu acho isso uma resposta tão grande de governo, sabe? Porque é como nós apresentamos lá. Nós fomos para uma arena para falar da importância também dos municípios no que diz respeito às oportunidades e desafios de trabalhar as temáticas, principalmente sobre drogas, mas nós fomos falar lá de vida, no que diz respeito à proteção social do município na relação do seu trabalho preventivo. E o prefeito Ranieri fez lá dentro da sua performance enquanto gestor, o pertencimento dele no que diz respeito à temática, mostrando que ele, inclusive, agora está recebendo praticamente todo mês uma premiação por essa pauta de governo. E lá nós apresentamos para os municípios o que as premiações também falam, né? Desde a premiação do selo Prefeitura Parceira da Mulher, aqui parabenizar todo o trabalho também pautado desde 2017, que a gente fez questão de pontuar o projeto político que nasce com Olivânio Remigio em 2017, trazendo a diversidade, por isso que eu fiz questão de colocar também a pauta do LGBT. Por que que eles pautam LGBT? Porque também foram públicos invisíveis, muitas vezes, dentro de um projeto político. E em 2017, através da Coordenadoria de Política Pública, trazemos um modo de trazer a mulher dentro do orçamento, né, inovando, inclusive ganhando premiação de prefeitura empreendedora, parceira também da mulher, agora também do SEBRAE, pela Feira Fêmea, pelo trabalho que o governo tem dado, a questão da renda das mulheres, né, e também de trazer a primeira conferência dos direitos do LGBT, que também, dentro de uma história no município, sempre foram colocados de forma invisível. Traziam dentro das pautas de comício e campanhas, mas na prática não se tinha. E nós fomos o projeto que também trouxe, dentro das suas políticas de saúde, de assistência, de educação, esse público para o orçamento. Então, foi importante mais. O protagonismo do FIA lá foi importantíssimo. Também do Fundo Municipal do Direito à Pessoa Idosa, trazer tanto a criança como a mulher, como a pessoa idosa, também como protagonista dessa proteção social. E lá apresentamos e fomos muito bem, também prestigiados pelos prefeitos, dividir a mesa com o governo federal através de uma secretária nacional também, de um diretor que apresenta dentro de uma política nova também essa realidade. É um desafio gigante. E Picuí mostrou que, trazendo proteção social, nós podemos sim, né? Obviamente, falamos dos nossos desafios, o prefeito apresentou, e aqui a gente mostra também para a comunidade que lá o que nós colocamos é que a temática sobre drogas hoje, da pessoa que está passando pelo adoecimento mental, do uso da droga, como também o município pauta outros adoecimentos de vício, a exemplo dos jogos também, é um desafio para a gestão municipal, porque não é o prefeito tão somente, mas é uma sociedade, um coletivo que vai cuidar dessa criança dentro de uma gestação, do acompanhamento médico, da vacinação. É isso que o governo tem que fazer. Que a criança tenha garantia da educação integral, que participe dos projetos sociais e esteja sendo acompanhada pela gestão. Mas também é pauta, principalmente da sociedade, de zelar, de cuidar. Por isso, todas as campanhas que nós colocamos lá, seja da campanha do abuso sexual que nós estamos fazendo agora no mês de maio, que nós pautamos também e participamos a convite lá do Comitê Faça Bonito Nacional. Aqui gostaria de agradecer a Giliardi, a Andressa, que fazem parte, de convidar o prefeito também para se fazer presente junto aos ministros, prefeito Ranieri, que estavam lá no 3º Congresso Nacional também de combate à exploração e abuso sexual, que foi lá no Museu Nacional, e nós fizemos questão de estar lá sendo convidado pelo comitê, e o prefeito também esteve lá presente. Então, gostaria também aqui rapidamente, prefeito, de agradecer também ao acolhimento do deputado Damião Feliciano, a Lígia, ao ministro de Turismo, que nos acolheu de forma importante, de trazer para o município de Picuí recursos, né? Agradeci ao deputado Damião Feliciano pessoalmente, como também tive a satisfação de ir ao gabinete de Luiz Couto e dizer: olha, Luiz,

0: E quando nós chegamos lá, é importante dizer que todos os requerimentos do gabinete do prefeito Ranieri e dos vereadores da base aqui de Picuí estavam na mesma protocolada daquilo que se pede. E para nossa satisfação, já tínhamos garantido aí, realmente, quando sentei com o deputado Luiz Couto, nós já tínhamos garantido na conta 700 mil de pavimentação, 1 milhão para a saúde, mais 900 mil para a questão hospitalar, um recurso extra, mais 300 mil de custeio da atenção básica. E a Jane Miranda, lá naquele requerimento que a vereadora colocou também para a assistência social, já está na conta 300 mil para a política da assistência. Só nesse montante que dá conta, prefeito Ranieri, quando nós fomos lá celebrar, nós tínhamos mais praticamente 3 milhões e 200 mil de investimento, fora o investimento aí de quase 500 mil do transporte do micro-ondas, do TFD, que nós solicitamos também através de requerimento lá no mandato, no gabinete também. E a notícia também, lá, lá no Planalto, lá no Palácio do Planalto, é de todo o trâmite legal que o município de Picuí está fazendo na questão de licitação do PAC, que é garantido aí mais de 6 milhões, que aí considerando 2 milhões e meio do CAPES que nós recebemos agora, já foi anunciado que vai ser construído lá no bairro Senecista, e aí 3 milhões e meio da creche, que é também lá do distrito de Santa Luzia, só no PAC 6 milhões, garantido 3 milhões e 200 do deputado Luiz Couto, né? E também o CRAS Volante, que já está em João Pessoa, só 4 municípios. Um dos meus primeiros requerimentos ao presidente Lula, que Picuí está fazendo o dever de casa, o prefeito Ranieri está com o CRAS Municipal, com recurso próprio. O presidente Lula nos atendeu, já comprou a van do CRAS Volante, já está em João Pessoa, são 4 municípios, e estamos esperando a agenda do Ministério, do ministro Wellington Dias e também do diretor do Fundo Nacional, Arimaté Oliveira, que já esteve em Picuí, para fazer a entrega nesses 4 municípios que vão receber o CRAS Volante também, que nós tivemos requerimento. Então, são muitos investimentos, e aqui é o nosso papel. Nós precisamos solicitar e apoiar aqueles que nos ajudam e também fazer esse dever de casa de fazer de forma transparente aqui o anúncio para a comunidade saber o que realmente nós estamos fazendo em Brasília e vamos trazendo investimento. E quando nós falamos investimentos, isso quer dizer se haverá mais construção, se haverá mais equipamento. Isso quer dizer também que vai gerar renda, a economia vai aumentar no município e também a mão de obra qualificada e o trabalho. Isso foi o que nós apresentamos lá também, vereador Diogo, que nos escuta, do seu trabalho também na geração de emprego e renda, trazendo o núcleo profissionalizando para Picuí através do SENAC. Fizemos questão de apresentar isso e todos os projetos de milhões que Picuí já foi aprovado por competência governamental. Isso eu digo com muito orgulho, né? E é por isso que nós estamos sendo convidados para apresentar nosso trabalho e mostrar que é possível fazer um governo com transparência pública e com compromisso social.
1: É trabalho que não para, né, Ranieri?
2: Não para, por sinal, todos esses recursos que nós estamos anunciando aqui, que hoje já chegaram nas contas da prefeitura, ou estão empenhados para chegar, é bom lembrar que o recurso que Xió garantiu, o nosso deputado estadual de Picuí garantiu, esse já chegou, esse está sendo executado. Uma nova unidade básica de saúde para Pedreiras, uma das comunidades rurais com maior quantidade de pessoas morando numa área pequena, o que a gente chama de alta densidade demográfica. Uhum. E tem sido tão difícil para ter o atendimento ou lá na unidade de Lajedo Grande ou naquela unidade alternativa ali localizada na Escola Tertuliano, que não oferece a mínima condição de atendimento tanto para os usuários como para a equipe de saúde também. Mas vocês sabem que estão ali naquele espaço que não é digno, mas que em muito breve vão celebrar conosco com a conquista de unidade básica de saúde boa, bem feita, nova, num lugar estratégico, ficou perto para todo mundo da região de Pedreiras.
1: Ficou bom, amigo.
2: E vocês saberem também que nós já estamos com todos os equipamentos de montagem da unidade comprados, né, Patrício? Que foi recursos da emenda parlamentar, Xió botou recurso para construir a unidade e também garantiu recurso para compra de equipamentos. Então é uma conquista que nós temos que agradecer aquela ali, aquela conquista ali em Pedreiras, dentre outras, agradecer ao nosso deputado Chió. Em breve nós vamos anunciar também outra obra importante naquela região ali. E lá no gabinete do nosso senador veneziano e também lá no Palácio do Planalto com a assessoria de Lula, nós solicitamos também agilidade na liberação do recurso para as pavimentações. O acesso à escola de Pedreiras, que inclusive a vereadora Keles fez requerimento, fez vídeo no local para mostrar a importância que tem aquela obra, e também a pavimentação da ladeira do Pontal, que é um fluxo importante ali. Eu sei bem como dona Lilinha e aquele povo ali do Gravatá sofrem para se deslocar até em cima da serra. Quando tá chovendo, o carro do Lilinha não sobe. Ali, não sobe carro nenhum. Lavareda um dia ia subindo com a vaca numa gaiola, virou o carro e passou uma semana para achar essa vaca naquele pé de serra do Pontal ali. Ou seja, tem uma história de sofrimento muito grande com aquela ladeira que nós vamos resolver esse problema. Vamos pavimentar e pedimos ao presidente Lula e por intermédio do senador veneziano que seja agilizado a liberação do recurso. Ao povo de Várzea Grande, que vai de Santa Luzia para Várzea Grande, ali também, o quanto necessitam também de uma melhoria na ladeira do Carrasco. Tanto tempo vocês solicitam que agora a gente está conseguindo o recurso para aquilo, para fazer essas três importantes obras. Então a gente fez isso, essa cobrança pessoal, essa justificativa pessoal junto aos nossos parlamentares, ao governo Lula, no sentido de liberar. Mas nós já estamos executando obras do presidente Lula em Picuí hoje. As ruas que estão sendo pavimentadas no bairro Pedro Tomás são recursos diretos do Ministério das Cidades, do presidente Lula, para nós aqui, num investimento na ordem de quase 6 milhões de reais. Nós temos também, na verdade, para as ruas, é um investimento de 2.273.000, um investimento de 3 milhões de reais. Mas aí a gente tem, já iniciando a obra do CAPS de Picuí, que eles falou bem, vai estar no bairro Cenecista, para valorizar também aquele, urbanizar cada vez mais o bairro Cenecista. O CAPS é uma realidade também de enfrentamento à problemática das drogas, para a gente cuidar melhor ainda da saúde mental do nosso município. A gente tem uma política de saúde mental definida com aumento da quantidade de atendimentos e inclusive com aporte de profissionais. A doutora Daniela, que é psiquiatra com especialidade em psiquiatria infantil, acabou de nos marcar numa história que Picuí foi reconhecido pelo Ministério da Saúde com a política, mais um reconhecimento, que é com a política de saúde mental efetiva, que aumenta os atendimentos e que faz acontecer. E o CAPS é essa realidade, um novo CAPS, um novo espaço, uma nova forma de fazer atendimento em saúde mental que nós vamos ter com recursos do governo Lula. É bom a gente também lembrar para vocês que a gente está trabalhando muito pesado para a gente abrir o CAPS AD3 em Picuí. Por sinal, já negociamos o espaço onde vai funcionar esse equipamento. A equipe técnica, liderada pela nossa secretária Ângela, já está com os trâmites junto ao Ministério da Saúde para registros da unidade, para composição da equipe, que nós já temos, mas vamos apenas readequar. Uma equipe muito profissional de psiquiatria, clínico geral, enfermeiros, assistente social, e que nós vamos ter um CAPS voltado exatamente para o enfrentamento, o tratamento de pessoas que estão viciadas em álcool, em outras drogas, e com possibilidade de internação. Isso é uma luta muito grande, a gente inclusive, é muito importante esse recurso que os deputados Damião Feliciano e Luiz Couto garantiram, que já estão empenhados. Eu estou vendo aqui que 500 mil reais de doutor Damião para esse ano já está empenhado, Patrício. Esse recurso vai servir exatamente para a gente custear a equipe inicialmente dessas unidades. Porque o governo federal diz, pode abrir que a gente garante o cofinanciamento de uma parte que é necessário. Mas 2 ou 3 meses o município tem que custear. E se a gente não tiver apoio dos parlamentares, a gente não consegue.
1: Consegue, né?
2: Precisa o povo saber bem direitinho como é que tudo isso funciona, para saber que não caiu do céu. E para saber que não é fácil de a gente conseguir. E para saber quem é exatamente que tem compromisso com a cidade. Que a gente, quando chega no gabinete, a gente vai pedir para o município. Eu aprendi muito isso com o Olivane. Quando o Olivane teve uma primeira conversa com o João Azevedo, aquela época em que Chió conseguiu quebrar os cadeados que impediam o apoio do governo do estado para Picuí, né? José Verde disse, você precisa de quê? Ele disse, de obras, de trabalho, de recurso para Picuí. Eu não vim lhe pedir um emprego, não vim lhe pedir uma assessoria, só obras. E assim foi. E assim está acontecendo.
1: Assim continua. Né?
2: Pois não, Patrícia.
3: João Chega se levantou da cadeira assim, porque a maioria dos prefeitos, quando vai para esse governador do povo, ele não é obra, é emprego, emprego. Aí João estava assim, esperando a Alivane falar. Quando a Alivane disse, eu queria que o senhor, minha prioridade aqui, eu quero que o senhor mande obra para Picuí. João Chega tomou fôlego assim, Jandi. Jandi, e só para cumprimentar também aqui, que os meninos esqueceram de cumprimentar, Luiz Couto botou 300 mil para assistência empenhado e Damião, doutor Damião botou mais 150, Ranieri.
2: Isso também já está empenhado, nos pediu a nossa visita, que eles disse, doutor Damião, a gente precisa de recursos para assistência social. Olha nós premiado aí. Olha o governo Lula reconhecendo o que a gente está fazendo. Mas para a gente continuar fazendo, sem dinheiro a gente não consegue. Pois vai ter 150 mil de entrada logo aí. Mande o ofício, o assessor mandou... O modelo, encaminhei para o gabinete, imediatamente o Alice e Thaís já devolveram, no outro dia já estava protocolado no Ministério, e é isso. É esforço, é compromisso, né?
4: Lembrando a você que o Fala Prefeito acontece amanhã, a partir das 7 horas da manhã, ao vivo. Você ouve trechos durante a semana aqui no Jornal do Município, que a gente sempre está trazendo informações para você. Mas amanhã tem programa aí especial, 7 da manhã, no Facebook e Instagram do prefeito Ranieri Ferreira, no perfil arroba Ranieri 13. Também você acompanha diretamente no canal 7 da Uniplay, além na Creative TV, né? E é claro, além aqui dessa emissora de rádio, e também para você que nos acompanha também pela RBW. Então, tudo certo, nada errado, e aí você está com a gente. Vamos, antes de irmos para o intervalo, nós temos aqui mais uma notícia para você que acompanha o nosso giro de notícias aqui no Jornal do Município. A Prefeitura divulgou os pontos oficiais de troca de alimentos para o 21º Forró da Quixaba, considerado um dos maiores eventos rurais da Paraíba. E a festa acontece sábado agora, faltam 2 dias, a partir das 8 horas da noite, reunindo grandes atrações musicais e valorizando a cultura nordestina. Para garantir o acesso ao evento, cada pessoa deve realizar a troca imediata de 2 quilos de alimentos não perecíveis por pulseira. Gente, são 2 quilos de alimentos não perecíveis. Não vai chegar com 1 quilo de sal não, viu? Pelo amor de Deus. A iniciativa une cultura, solidariedade e participação popular, incentivando a arrecadação de alimentos que posteriormente serão destinados às famílias em situação de vulnerabilidade social. Vai para o Banco de Alimentos de Picuí, o BAP. E aí o que acontece? Os pontos de troca estão disponíveis no centro administrativo, ou seja, lá na prefeitura. Também no supermercado São José, ali isso que é conhecido popularmente como o supermercado de Zé de Doca, em Beto da Sacola e no supermercado Tertuliano. E a programação musical conta com shows de Roberto Vaneirão, Bonde do Brasil e Cavaleiros do Forró, prometendo movimentar, é claro, a comunidade quixaba e toda a região, abrindo os festejos juninos da região inteira. E, é claro, atraindo o público aqui para o nosso município. O evento é realizado pela Prefeitura de Picuí, em parceria com o Governo da Paraíba, Secretaria de Cultura, Ministério do Turismo e Governo Federal. Não perca, só repetindo aqui a você, as informações estão lá no Instagram da Prefeitura, mas só lembrando aqui a você que não está com tempo, está naquela correria agora, são essa hora da manhã, é bem simples. Pontos de troca disponíveis: centro administrativo, ou seja, lá na prefeitura, lá em Zé de Doca, em Beto da Sacola e no supermercado Tertuliano, tá bom? E amanhã acontece mais uma feira. A Feira de Mulheres Empreendedoras Arretadas de Picuí acontece nesta sexta-feira na Praça João Pessoa, mais uma edição. O evento será realizado a partir das 5 horas da tarde aqui na Praça João Pessoa, bem aqui no centro da cidade, reunindo empreendedorismo feminino, cultura, arte e lazer para toda a família. A programação dessa sexta-feira vai contar com exposições, comercialização de produtos produzidos por mulheres empreendedoras do município, fortalecendo a economia criativa e incentivando o protagonismo feminino. O público também vai poder acompanhar apresentações culturais especiais. Vai ter grupo de carimbó, saberes em movimento, grupo de frevo, estrelinhas do frevo e também do batuque super contagiante do Latuque Arte na Lata, garantindo animação e valorização da cultura popular. Pensando nas crianças, o evento também terá brinquedos infláveis gratuitos, proporcionando um momento de diversão para toda a família. A iniciativa conta com o apoio da Prefeitura de Picuí, Secretaria de Assistência Social, Fundação Energia e Saneamento e também a CTG Brasil. E daqui a pouquinho, logo após o intervalo, nós voltamos com muito mais notícias para você que acompanha a gente. Sai daí não, eu volto já.
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0: 7 da manhã, 48 minutos para você que está acompanhando aqui o Jornal do Município. Voltamos ao vivo com o Jornal de hoje, trazendo informações para você. E nós vamos falar sobre um evento especial que promete reunir cultura, lazer, inclusão e muita diversão para a família. Amanhã acontece aqui em Picuí o Festival Fazendo Diferença, na Praça João Pessoa, a partir das 5 horas da tarde. Vai ser um evento junto com a FEME, a Feira de Mulheres Empreendedoras, como nós falamos aqui anteriormente. Vai ter música, dança, artesanato, comidas típicas e atividades gratuitas para as crianças. E por falar nessa programação, nós vamos conversar aqui com o Rafael Ferreira, que está aqui no nosso estúdio, e também com o
1: João Lucas,
0: que vão debater com a gente aqui rapidinho no final do jornal sobre esse momento especial que vai acontecer aqui na Praça João Pessoa. Mas isso é tudo fruto de culminância, né, Rafael? Bom dia, bem-vindo aqui ao jornal.
1: Bom dia, Janderrie, muito obrigado pela recepção. Mais uma vez aqui, estamos bem felizes de estar na Paraíba, em Picuí, essa terra muito boa, terra da carne de sol.
0: Carne de sol,
1: é isso,
0: exatamente.
1: Aí. É isso mesmo, Janderrie, é uma culminância, bem colocado por você, do projeto Fazendo a Diferença, que é um projeto que trabalha com comunidades rurais aqui de Picuí. Tratando da temática de reuso de água e quintais produtivos, né? Então, a gente está no final desse processo, que começou em agosto do ano passado, sendo apoiado pela CTG Brasil, um projeto financiado pela CTG Brasil, e claro, né, com todo o apoio das comunidades que nos receberam. E agora a gente vai celebrar os resultados, né? Atendemos mais de 36 famílias, implantamos sistemas de reuso de água cinza para poder ter água disponível para regar as plantas do seu quintal produtivo.
0: Água agora cinza.
1: Pode
0: perguntar. Não, a água cinza que você fala é a água que sai da casa da pessoa, literalmente.
1: Exato.
0: É aquela água que o pessoal desperdiça.
1: Exato.
0: Não,
1: água de serventia.
0: Descarta, mas que pode ser reutilizada, então.
1: Exatamente.
0: Caso.
1: É aquela água que vem ali da pia da cozinha, de um banheiro, do ralo do banheiro. Todas essas águas que são utilizadas na casa, mas que não passam pelo vaso sanitário. Isso é muito importante.
0: Sim.
1: Então é a distinção. Águas cinza são essas águas de tanque, de roupa, da cozinha, etc., que já era reutilizado ali, mas de uma forma mais rudimentar. Então um produto químico acabava indo direto para uma planta ou até para uma galinha ali.
0: Sim.
1: Agora passa por um sistema de tratamento simples, barato, de baixo custo, que acaba disponibilizando essa água para a família poder utilizar como bem quiser ali nas plantas. Isso. E agora ela escolhe as plantas.
0: Escolhe, né? Exatamente. É maravilhoso. Eu vi esse projeto em Nova Palmeira em execução. É simplesmente maravilhoso, cara. E vocês fizeram também em outras comunidades também?
1: Fizemos. Em Maliça, Urubu, Poço de Onça, Vertentes, Lamarão e... como vamos lá?
0: Por aí.
1: Vai decorando os nomes. Exato. E a gente teve muito bons resultados, viu, Jânio? Tem gente que colheu girimum, tomatinho, maracujá. Eu vou pedir uma ajuda pro João Ju. O que mais que a gente já colheu lá com o pessoal?
2: É isso, né? Bom dia.
0: Só pode.
2: Bom dia, Jumirê. Tudo bom? Tudo bom, é isso. Eu acho que o sistema é para trazer essa autonomia para os quintais produtivos ali da comunidade. E desde hortaliças, capim-cidreira, hortelã, pimenta. A ideia é que o projeto possa realmente dar autonomia pela janela da casa do morador. Então, a partir do momento que você tem um ponto de água que era direcionado só para uma planta, para uma bananeira ali, para um pé
1: de acerola,
2: hoje a gente tem um sistema que produz água no quintal do morador. E isso é legal de ver no rosto do morador ali a felicidade deles em poder ver que tem água em período de seca. E as plantas que antes não davam fruto, né? As árvores que antes não davam fruto no período de seca, agora conseguem aí produzir e enfim, deixar o quintal mais abundante. É isso.
0: Praticamente um oásis.
2: Muda total, exatamente, muda total a paisagem ali da casa.
1: A gente teve casos assim muito nítidos, inclusive com foto, imagem, que a gente faz muito registro, né? Fotográfico, audiovisual. Inclusive a gente produz uma peça audiovisual. E tem ali imagem exatamente da janela da cozinha de uma dessas moradoras e a mudança que foi tornar-se esse oásis, né?
0: Sim,
1: esse quintal agora que é verde o ano todo.
0: Verde o ano todo.
1: Exatamente.
0: Mas no caso, para o pessoal entender, a gente tenta explicar por áudio, né? O pessoal
1: Sim, vamos
0: que
1: tá, lá.
0: O nosso público, uma grande parte está no rádio nesse momento. A água sai da casa da pessoa e vai para onde? Como é que é feito esse translado, vamos dizer assim?
2: Vamos lá, vamos lá. Boa.
0: O pessoal está dizendo,
2: como é que funciona isso, né?
0: Que eu uso para lavar roupa, para lavar louça, quer dizer?
2: É isso.
0: E tal, e como é que essa água vai me ajudar nesse
2: momento? Bom, vamos lá. É uma tecnologia social, então é importante dizer. A tecnologia social por si só, ela tem que ser de fácil replicação. Ela não precisa de mão de obra especializada. E você consegue replicar isso em qualquer lugar que você esteja. Então, é uma construção, né? Então, são quatro sistemas, quatro caixas construídas com alvenaria e reboco, normal. A caixa, ela é feita pelo próprio morador ou algum pedreiro ali da região. Então, é isso que o Rafael disse, né? A água de chuveiro, água de lavanderia, água de cozinha, toda água que não tem contato com o cocô, pode ser tratado facilmente.
0: Excelente.
2: Então, essa informação é muito importante, porque às vezes a gente precisa entender que a maneira como a gente tem para tratar a água não é só aquela fossa e sumidouro que a gente conhece.
0: Sim.
2: Mas uma planta, uma pedra, uma areia, um filtro que você constrói com o próprio material local, traz essa propriedade de tratamento. Então, o que a gente faz é construir algumas caixas. Todas essas águas passam por uma caixa de gordura, uma caixa de inspeção, que há uma decantação ali daquela borra, né, daquela gordura.
0: A parte de material pesado.
2: Exatamente, assim. Ela decanta. E o que sobe é uma água que já não está tão pesada assim. Essa água cai nesse sistema, então são quatro compartimentos. E no quarto, do terceiro para o quarto compartimento, a água já sai muito mais limpa. É uma água potável para dar para bicho? Não. Mas é uma água que vai muito bem para rega. Então, um quintal que está ali num período de seca aqui na Paraíba e que provavelmente a planta está sentindo essa escassez, você tem água durante todo o ano. Então, praticamente, você está produzindo água durante o dia para no final desse dia, no final da tarde, você ter a própria água produzida que você consumiu num chuveiro, consumiu numa cozinha, consumiu lavando roupa. E aí, sim, você tem esse tanque que reserva essa água. É uma água mais escura e tal, mas que para uma planta, para uma fruta, bem. Serve muito, muito
0: eu
2: bem.
0: Eu vi a experiência que eu vi lá em Nova Palmeira, é impressionante. Eu fico observando tudo, caladinho eu estava só olhando e fiquei besta com a situação, porque tão simples, meu Deus, e que traz uma eficiência tão grande. Na propriedade lá que eu fui visitar, o pessoal estava plantando justamente hortaliças, acho que pinha também, até pinha,
2: sim, um belo pinha. Sim, ao redor você faz todo um canteiro
0: sai
2: ali.
0: Tudo, é incrível, e tão simples e objetivo.
2: E esse projeto trouxe essa possibilidade também, são duas tecnologias sociais, né? A gente está falando aqui do tratamento de água cinza, então, para reuso de água cinza, e também tem a fossa ecológica, né? De novo, né? A gente sabe que existe ali a fossa e o sumidouro, que é aquele sistema tradicional. E a fossa ecológica, conhecida como fossa de bananeira, também traz um tratamento de forma ecológica, que é um sistema fechado, onde as fezes que saem do vaso, né, o esgoto que sai do vaso sanitário, não tem contato direto com o solo. E a partir daí você também consegue produzir banana das próprias fezes. Então
0: impressionante.
2: É algo interessantíssimo que a natureza traz, ensina. A gente em algum momento perdeu esse contato direto, e como a natureza ensina, e a gente faz esse resgate através desse projeto.
1: E aí, Janderri, para colaborar no entendimento, a gente convida o pessoal para o festival amanhã, que vai acontecer na Praça João Pessoa, a partir das 17 horas, onde teremos, inclusive, um vídeo que vai explicar todo o projeto, né? E vai contar a história das pessoas que participaram, vai falar um pouco mais da tecnologia, e, claro, estaremos lá para contribuir, esclarecer dúvidas, etc. e tal. E nesse festival, ele é importante exatamente porque foi um longo trabalho, muito trabalho árduo, inclusive, e é um momento de celebrar, né? A gente acredita aí dentro do projeto que também essa parte de celebração é importante, e de evidenciar, botar assim no palco, a luz, toda essa cultura que expressa, porque a gente trabalha com comunidades rurais, então tudo aquilo que permeia a comunidade rural, então uma dança, um canto, costumes que são de arte e cultura, também merecem ser colocados ali, porque a gente acredita que isso também passa pelo fortalecimento da autonomia do povo no meio rural. Não somente as tecnologias, mas sim a cultura e seus cantos, e essa parte toda de lazer, inclusive. Então teremos brinquedos infláveis, caminha lá, pula-pula, né, elástico, piscina de bolinha, pipoca, algodão doce.
0: Tudo de graça?
1: Tudo de graça, olha tudo aí, de graça. Rapaz. E aí eu queria agradecer, né, que tá quase te fechando.
0: Correria do tempo, mas vamos lá.
1: Vamos lá.
0: Tem dois minutos.
1: É agradecer o apoio aqui da Prefeitura Municipal de Picuí, algumas pessoas da Secretaria de Turismo, né, o Ismael, o Serginho, o Isaías, da Secretaria de Infraestrutura, e a Adriana também da Secretaria de Mulher, né? Não é exatamente isso, não, mas é a Adriana,
0: Coordenadoria
1: de Mulher, que permitiu que a gente fizesse junto com a Fêmea.
0: Isso.
1: Pra ter esse grande alcance. Então venham, aproveitem,
2: levem as crianças.
1: Levem as crianças, que vai estar tudo gratuito lá.
0: É. Gente, amanhã, 5 horas da tarde, na Praça João Pessoa, bem aqui no coração da cidade, você vai amar esse momento e também tem a Fêmea junto e conhecer também um pouco mais desse projeto que é maravilhoso, incrível, impressionante e que principalmente quem é da zona rural que quiser saber como é que funciona para aplicar aí na zona rural, só vir, né? Só conhecer como é.
2: Só chegar, né? Um dos propósitos do projeto é exatamente esse, a gente conseguir replicar a tecnologia. Então, só de assistir o vídeo e conversar com as pessoas que receberam o projeto, você já consegue fazer em casa, então sejam bem-vindos.
0: Exatamente. Vocês são de onde com esse sotaque todo?
1: São Paulo
2: e Cuiabá. Cuiabá.
0: Estão por aqui desde quando, nessa região aqui? Desenvolvendo esse
1: projeto. Olha, dessa edição desse ano, desde agosto do ano passado, de 2025. Vocês... Mas a nossa jornada começou lá em 23, em Nova Palmeira.
0: Então, tudo
2: Nova
0: certo.
2: Palmeira, isso mesmo.
1: Exatamente.
0: Maravilhoso, então. Então, meninos, muito obrigado pela participação. A gente se encontra amanhã lá no evento, com certeza.
2: É isso, às 19 horas ali, mas pode chegar mais cedo, né, Rafael?
1: 17 horas,
2: é isso. É isso aí, esperando
1: todo
2: mundo.
1: Pode chegar.
0: Pode chegar lá. Que vai ser maravilhoso. Amanhã vocês vão ter a oportunidade de conhecer em loco o projeto Fazendo a Diferença. Bom, pessoal, obrigado novamente aos meninos pela participação. É você que acompanha o Jornal do Município. Amanhã nos encontramos às 7 horas da manhã no Fala Prefeito, aqui para você que acompanha a gente pela rádio, pela TV e pelas redes sociais. Um abraço e até amanhã.
1: Valeu.
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2: Bom dia, irmãos. Quinta-feira, 28 de maio. O Senhor tornou-se meu protetor e me conduziu para um lugar espaçoso. Ele me salvou porque me ama. Salmo 17, versículos 19 e 20. Saudando todos os meus ouvintes, muitas bênçãos de Deus. O Santo Evangelho para a reflexão de hoje é o de Marcos, capítulo 10, versículos do 46 ao 52.

Naquele tempo, Jesus saiu de Jericó junto com seus discípulos e uma grande multidão. O filho de Timeu, Bartimeu, cego e mendigo, estava sentado à beira do caminho. Quando ouviu dizer que Jesus, o Nazareno, estava passando, começou a gritar: Jesus, filho de Davi, tem piedade de mim. Muitos o repreendiam para que se calasse, mas ele gritava mais ainda: Filho de Davi, tem piedade de mim. Então Jesus parou e disse: Chamai-o. Eles o chamaram e disseram: Coragem, levanta-te, Jesus te chama. O cego jogou o manto, deu um pulo e foi até Jesus. Então Jesus lhe perguntou: O que queres que eu te faça? O cego respondeu: Mestre, que eu veja. Jesus disse: Vai, a tua fé te curou. No mesmo instante, ele recuperou a vista e seguia Jesus pelo caminho.

amados irmãos, queridas irmãs, o grito de Bartimeu, filho de Davi, revela, pelo contrário, uma expectativa, revela uma mentalidade messiânica espalhada a nível popular, o que permite a passagem de expectativas imperfeitas para a sequela e a admirável pergunta e o pedido do cego: Mestre, que eu veja. Jesus pode então responder: Vai, a tua fé te salvou. Meus irmãos, o cego de Jericó, Bartimeu, que está sentado à beira do caminho a mendigar, é a imagem da humanidade indigente. Esta imagem que coloca todas as suas energias na procura do mínimo necessário. Mas é também um símbolo de uma humanidade que não tem escrúpulos em gritar a plenos pulmões o seu pedido de ser libertada de uma situação de marginalização. Sim, porque quem passa ao longo do caminho pode não reparar em Bartimeu. Para ele, o caminho é o lugar onde pode pedir esmola. Os outros passam, ele permanece ali, feliz se alguém lhe presta pelo menos um pouco de atenção. Quantas vezes, prezados irmãos, queridas irmãs, vocês que me ouvem, quantas vezes o nosso dia a dia, feito de mobilidade frenética, nos faz passar pelos Bartimeu, de ocasião que nos caminhos espera que alguém pare para ter um gesto humanitário. Quantas vezes passamos por tantos irmãos Bartimeus sequer olhamos para eles? Quantas vezes? Por isso eu quero dizer que também nós temos medo de parar, com receio de sermos perturbados pelos gritos, aqueles gritos exagerados de quem está em dificuldade. Mas Jesus aprecia esses gritos. Dar atenção ao grito de Bartimeu. Jesus descobre neles uma profissão de fé. Sim, o grito de Bartimeu era uma profissão de fé. Que eu veja! Ele, de fato, tinha vindo a este mundo para dar a vista aos cegos, para nos libertar de todas as escravidões. A vista que Jesus dá a Bartimeu não é apenas a vista física. O Senhor abre na vida do cego perspectivas inesperadas. Esta é a verdade. Aprendemos assim qual é o milagre maior que Bartimeu se tornou discípulo, melhor dizendo, o modelo de cada discípulo, Bartimeu. Não podemos ser verdadeiros discípulos se não experimentamos a preciosidade da luz que é Jesus. Só então encontramos a força necessária para abandonar tudo e ir atrás de Jesus. Como diz logo, ele recuperou a vista e seguiu Jesus pelo caminho. Para dizer aos meus ouvintes, o sol, com seu esplendor, ilumina tudo. As suas obras estão cheias da glória de Deus. Quem diz isso é o livro da sabedoria, no capítulo 16, versículo 2, era um sábio contemplando a criação. Por isso, eu quero dizer e terminar aqui a minha reflexão dizendo, a vocação cristã é chamada a sair da escravidão das trevas para entrar na admirável luz de Deus. Que eu enxergue, foram essas palavras de Bartimeu.

Deus eterno, que com bondade paterna não deixais de atender às nossas necessidades. Derramai a abundância da vossa bênção sobre todas as famílias e residências, e santificai os seus moradores com o dom da vossa graça, para que, cumprindo os vossos mandamentos, desincumbindo-se dos encargos do tempo presente, chegue um dia a mansão celeste, para todos preparada, por Cristo nosso Senhor. Amém. Continuo em visita pastoral na paróquia de Nossa Senhora das Dores, em São Lucas, e espero, confio na oração de todos vocês. Por hoje é só, fique com Deus e até amanhã com mais um Bom Dia, irmãos.

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A esperança é ver apenas pequenos pontos de luz na escuridão, mas deixar-se iluminar por completo. A esperança é ter forças para tentar outra vez, mesmo quando o mundo lhe diz para desistir. Ter esperança é ter a coragem de criar expectativas positivas. É pensar que sempre haverá uma saída, é saber que não há mal que dure para sempre. Quem tem esperança sabe que a qualquer momento coisas boas podem acontecer. É o impossível que se torna possível. Porque somente no coração em que há esperança acontecem milagres. Então tenha esperança, espere com fé e olha, tudo vai dar certo. Não esqueça que tudo passa, hein? Nessa vida nada é para sempre.

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Bom dia para todo mundo, bom dia para você que está com a gente, está na audiência aqui do rádio, está no aplicativo, está com a gente. Muito obrigado, bom dia. Vamos apresentar para você hoje música boa, vamos entregar para você hoje muita notícia e vamos ter você, claro, participando aqui do programa, tá? Uma quinta-feira abençoada, maravilhosa, hoje 28 de maio de 2026. Que bom, hein? Que bom contar com você, que bom ter você aqui com a gente na programação Rádio Cerecista FM, tá? Vamos fazer uma manhã alegre, vamos fazer essa manhã maravilhosa para todo mundo, né? Quem está em casa, para quem está no trabalho. O rádio tem sido uma companhia muito agradável, né? E esperamos que você esteja na audiência aqui da Cerecista FM. Como sempre, a Cerecista entregando o melhor conteúdo, fazendo as suas manhãs, o seu dia muito mais alegre, muito mais divertido. Vamos o que aconteceu? Vamos saber o que aconteceu de ontem para hoje? Vamos saber o que aconteceu de ontem para hoje, as notícias mais importantes do dia em destaque nesta manhã. Fim da escala 6-1 aprovada na Câmara. PEC pode ter resistência no Senado. 40 horas semanais, 2 dias de folga. Como é o texto que acaba com a escala 6-1? E ainda a operação contra o PCC mira esquema com fintechs e máfia do NAFTA. Presos em caverna mandam recado. Não precisa se preocupar, mãe, disse um deles. E ainda fiscais, chefe de sala, quanto ganha quem trabalha no dia do Enem? Também destaque nessa manhã, como casos graves de gripe dobram, é a temporada de influenza, né? Muito cuidado com esse período agora. Também destaque nesta manhã, Estados Unidos sancionam um órgão criado pelo Irã para cobrar taxas no Estreito de Hormuz. Guarda Revolucionária do Irã diz ter atacado base aérea americana. PM sai de carro pelo porta-malas antes de ação com morte de entregador. E ainda temos aqui em destaque, Fluminense vence, conta com derrota do Bolívar e avança na Libertadores. Na Paraíba, as notícias de destaque desta manhã, homem é preso suspeito de furtar banco de ofertório de catedral no sertão da Paraíba. Ministério Público recomenda a criação de plano para atendimento de alunos com diabetes em escolas de João Pessoa. Decisão judicial, caso Padre Zé, TJ acata denúncia e torna réus ex-secretários e mais 14 pessoas na Paraíba. Mulher presa suspeita de maus tratos após crianças serem encontradas em situação de vulnerabilidade na Paraíba. O caso foi em Itaporanga. Vendas falsas, funcionários de posto de combustíveis são investigados por desvio de mais de R$44 mil. Aqui no Rio Grande do Norte temos aqui alguns destaques. Temos aqui 10 suspeitos são presos em operação contra o tráfico de drogas e lavagem de dinheiro em Natal, lá em Pau dos Ferros. Pacientes com diabetes sofrem com falta de insulina há 5 meses na rede pública de Natal. RN registra em 5 meses de 2026 o dobro de surtos de cigarreira em relação a todo ano de 2025. Um casal é preso com quase 30 quilos de maconha na BR-101 na Grande Natal. Vamos atualizar você dessa notícia que foi ontem apresentada aqui na nossa programação. Bom, notícias com detalhes você acompanha ao longo da programação. Vamos estar com você até meio-dia, tá? Até 11 você tem o programa Ligados e Conectados e 11 ao meio-dia o Jornal Cerecista com as notícias mais importantes do dia. Tudo certo? Combinado? 99127181. Mande pra gente o seu recado. Estamos chegando para mais um programa.

Ante a tristeza, ela está apenas de passagem e eu sei que em breve o sorriso retornará ao seu rosto. Porque todos nós merecemos ter o coração preenchido de paz, de felicidade. Concentre-se nesse objetivo e foque suas energias nas pessoas que você ama. Tenha fé, tenha esperança, pois tenho certeza que em breve um novo dia amanhecerá, trazendo muita luz e alegria

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1: 8h42 agora, é a manhã da Cenecista FM, quinta-feira. Bom dia para todo mundo, quem está nativa, quem não está nativa, mas está na sintonia, está na nossa audiência. Nosso abraço, muito obrigado. A música pelo interfone de Hit retrata a frustração, o desencontro ao tentar se comunicar com alguém importante usando o interfone como símbolo das barreiras na comunicação. O verso "chamo por você, ninguém atende", de repente uma luz acende, mostra a alternância entre esperança e decepção. E nesta música o Hit retrata bem isso, né? Onde temos essa dificuldade de comunicação pelo interfone. Música na voz do Hit aqui no programa. 8h43 agora.

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10: Aqui são 8h54 agora na manhã da Cenecista FM. Temos grandes cantores de forró, grandes artistas. Entre eles, Dorgival Dantas. É um cantor, compositor, sanfoneiro potiguar. Amplamente conhecido como o poeta do forró. Ele nasceu em Olho d'Água do Borges, aqui no Rio Grande do Norte. Em 1971, superou a infância de extrema pobreza, fome, para se tornar um dos maiores nomes da música nordestina, emplacando sucessos românticos em todo o país. A infância de Dorgival foi marcada por grandes dificuldades, pela perda de 7 de seus irmãos, sobrevivendo muitas vezes apenas à base de água e açúcar. Ele encontrou refúgio, perspectiva na música. Seu pai, seu Cícero Dantas, era barbeiro, sanfoneiro, e foi sua maior inspiração, acordando-o de madrugada ao som do instrumento. Para ajudar no sustento da casa, Dorgival trabalhou desde cedo como vendedor ambulante, catador de lixo, foi barbeiro. Aos 15 anos, mudou-se para Natal, Rio Grande do Norte, com o pai, para buscar melhores oportunidades, onde começou a tocar na noite. E aos 17 anos, ele integrou o grupo Show Terríveis de Natal. Teve participação no grupo Show Terríveis, onde permaneceu por 8 anos. Mais tarde, foi apresentado a Cirano e Cirino, com quem começou a trabalhar. Ele também se destacou como um exímio produtor musical, antes de focar na sua carreira nos palcos. E o sucesso nacional como cantor solo veio por volta de 2006, com o lançamento do álbum Homem do Coração. A partir daí, suas composições românticas e marcadas pela sanfona conquistaram o Brasil. Várias músicas, né, do Dorgival Dantas de sucesso, né? Coração, Pode Chorar, Paixão Errada e tantas outras, né? E essa aqui também foi grande sucesso, continua sendo sucesso. De

0: Dorival Dantas, ele é reverenciado por conseguir misturar a tradição do autêntico forró pé de serra com arranjos modernos. Em 2024, ele consolidou ainda mais sua importância cultural ao ser nomeado embaixador do turismo no Rio Grande do Norte. O Dorival Dantas é célebre por trás de hinos do forró que marcaram gerações, muitos deles estourados na voz de outras bandas e até em trilhas sonoras de novelas. Entre suas obras, ainda que eu já citei aqui, temos Declaração, Paixão Errada, Barriguinha, Você Não Vale Nada, Acabou na Lama. Você acompanha aqui com a gente nesta manhã.
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1: A seleção brasileira já começou o caminho rumo ao hexacampeonato, a sexta estrela tão esperada. E nesta quarta-feira aconteceu o primeiro treinamento com os convocados para a Copa do Mundo. A atividade aconteceu na Granja Comari, centro de treinamento da seleção, em Teresópolis, região serrana do Rio de Janeiro. As duas únicas ausências nessas atividades de quarta foram o zagueiro Danilo e o atacante Neymar. O jogador do Flamengo atuou toda a partida contra o Cusco na última terça-feira pela Libertadores no Maracanã. Por isso, ele ficou na parte interna e apenas fazendo um trabalho regenerativo. Já Neymar se recupera de um edema na panturrilha direita, chegou a passar por algumas avaliações físicas, mas ainda vai acontecer um planejamento para que ele realize exames de imagem para aí sim ter uma avaliação mais detalhada sobre a lesão deste jogador. O Brasil ainda vai fazer mais alguns treinamentos na Granja Comari antes do amistoso diante do Panamá, domingo às 18h30 no Maracanã. Para este jogo, o técnico Carlo Ancelotti já tem 3 desfalques certos. Os zagueiros Gabriel Magalhães e Marquinhos e também o atacante Gabriel Martinelli. Esses jogadores estarão envolvidos na final da Liga dos Campeões entre Arsenal e Paris Saint-Germain no sábado. Depois desse amistoso contra o Panamá, na segunda-feira o Brasil viaja para os Estados Unidos, onde vai se preparar para a Copa. Mas antes, teremos o amistoso diante do Egito no início de junho, antes da abertura da Copa do Mundo. Agência Rádio Web com informações da seleção brasileira, Daniela Esperon.
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3: Aqui 9h05 na manhã da Cinecista FM. 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Vamos ao zap aqui, você que está com a gente, você que está na nossa manhã, às 9h07, bom dia.
4: Bom dia, Jair Gomes.
3: Bom dia.
4: Bom dia a todos que fazem a Rádio Cinecista. Bom dia a todos os ouvintes. Jair, aqui é Josélia em Papafina.
3: Oi, Josélia,
4: tudo queria, bem? Eu queria que você colocasse uma música dedicada à Graça, de Pedrinho.
3: Graça.
4: Uhum. Está fazendo aniversário hoje. Que Deus abençoe ela com muita saúde, muita paz, muita luz, muitas bênçãos divinas. e ela saiba que ela é muito importante para nós. E meu nome, Josélia de Terezinha Cassiano, meu esposo Cícero, meu filho Bruno Tardelli, Juscelino Cassiano, José, Maceiça Costa, todos meus irmãos, José, meu, todos, oferecemos uma música a ela. Que Deus abençoe poderosamente, com muita saúde, muita paz, muita luz, e saiba que ela é uma luz na vida de nós. Nós amamos muito, te amamos muito, Graça. Que Deus te abençoe poderosamente sempre. É Graça de Pedim, em Papa Fina.
3: Isso, um abraço, viu?
4: Aniversariante do dia.
3: Isso. Um abraço para Graça de Pedrinho, hoje está aniversariando na Papa Fina. Josélia, toda a família desejando muita saúde. Obrigado, Josélia. Um abraço, viu, Graça? Feliz aniversário. 98, quem está com a gente? Alô, bom dia.
5: Bom dia, amigo Jair Gomes.
3: Bom dia.
5: É Rosa Sinecista, amigão.
3: Oi, Rose.
5: Quero oferecer todas as músicas do programa para todos os ouvintes que estão escutando Rádio Sinecista, daqui de Picuí, os ouvintes da zona rural, de outra cidade que estão conectados com a gente. Para todos que estão no seu trabalho, ouvindo essa rádio maravilhosa. Por onde a gente passa, a Rádio Sinecista está no ar. Então, coisa bom dia, boa, amigão.
3: Né? Obrigado, Rose. Coisa boa. A audiência da Sinecista é muito boa, não só na zona urbana, como também na zona rural. Muita gente agora está na nossa audiência. São milhares de pessoas que acompanham diariamente a nossa programação. Então, a você, o nosso abraço. Muito obrigado. 9:09, você do Zap. Bom dia.
6: Bom dia, Jair.
3: Bom
6: tudo
3: dia.
6: Bom, meu amigo?
3: Tá tudo
6: passando
3: tranquilo.
6: Por aqui para agradecer a Deus, né, por esse momento maravilhoso que a gente está vivendo, né? E pedir uma música, né? Um forró que vai estar ali cortando capinha, viu? Vai estar no moído da silagem, meu filho. Começando silagem. Pois você é sabe boa, que né? Jesus dá 6 meses bom, né?
3: É verdade.
6: 6 meses bom do lucrativo para a pessoa se preparar para os 6 meses mais fracos do ano, né? Que é um dos mais difíceis, não é verdade? Pois aí, bota um forrozinho aí. Oferecer a Vavá, né? Roninha e os meninos, com o padre Antônio que tá escutando. E Vitoriano Predeiro, meu filho, o galego, viu? Eles estão escutando aí o programa maravilhoso. Valeu, galego. Valeu, Piau, viu? Popular Piau, o galego.
3: Valeu.
6: Viu? Que é nosso vizinho da rua Mauri Salles.
3: Uhum.
6: Certo, meu filho? E todos que estão escutando. E Tigenival e Madrinha Fátima, que tá ali no Roçado da Pão de Feijão. Que eles estão escutando, viu? Viu, Jair? Não perde, não. O programa não, que eu ligo a caixa e eles escutam. Pois Jesus lhe abençoe, meu filho. Saúde e felicidade.
3: Valeu, um abraço, Baixo. Obrigado, viu, pela participação. 9:10 agora, quem está no Zap, bom dia.
7: Bom dia, meu querido, bom dia. Deus abençoe nosso dia com muita bênção, com muita paz. Deus no coração de toda a minha família, de todos meus netinhos, minhas netinhas, meus genros, meus irmãos, minhas irmãs, minhas filhas, minhas 3 filhas, e Deus no comando. Bom dia, meu filho, a Valdira Cite Águas Velhas, Deus o abençoe.
3: Obrigado, Valdira, bom dia, bom dia. Quanta comida você deve colocar no prato, não? Né? Bateu a fome, quanto de comida você deve colocar no prato? Bom, tem gente que exagera, né? Come muito, come demais, tem gente que coloca só o necessário. Daqui a pouquinho vamos falar aqui, tá? Pessoas, atenção, hein? Pessoas tendem a comer mais quando recebem porções maiores, né? De repente, alguém bota uma porção maior, você acaba consumindo tudo aquilo, não é? Bom, isso é o psicológico. Interessante é você saber o que come, o que vai comer e qual a quantidade de comida que deve colocar no prato. Daqui a pouco vamos falar aqui no programa sobre isso. Fique com a gente, 9:11 aqui da manhã Sinecista FM. Chegando Jorge Altinho, é o momento forró aqui na programação Sinecista FM.

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5: Aqui são 9h23, é a manhã da Cenecista FM, manhã de quinta-feira, registrando a visita aqui do amigo Raul. Raul mora em Santos, mas é de Picuí, né? Muitos anos está em Santos, mora lá na terra da chuva, né? Muita chuva lá em Santos, ô Raul? Fala aqui pertinho.
6: Lá chove bastante, está muito frio agora, até setembro é muita chuva
5: muita
6: e muito
5: chuva.
6: Frio.
5: E agora é momento de frio e chuva?
6: Essa oportunidade que você deu aqui a mim,
5: sim.
6: Eu peço, se você permitir.
5: Pois não.
6: Eu quero agradecer o prefeito Picuí. Ele está recente, ele está com um ano e poucos meses, vem trabalhando muito pela nossa cidade. Eu acredito que ele vai continuar mais trabalhando. Eu gostaria de conhecer ele, que eu quero bater um papo com ele, que eu tinha um projeto. Eu fui candidato a vereador em Picuí, fui o 12º vereador mais votado em Picuí.
5: Uhum.
6: E eu tinha uns projetos. Eu gostaria de conversar com ele para me mostrar meus projetos. Um foi concluído, que era para largar aquela rua, que você até esqueci o nome, que você vem de Nova Palmeira, passa no São José, aquele alargamento era um projeto meu. E eu tenho outro bem melhor, que é pela boniteza da nossa cidade.
5: Tá, ok.
6: Eu gostaria de conhecer o prefeito, quero mais uma vez parabenizar ele. Já andei na minha cidade cresceu muito, muito asfalto. Olha, eu estou admirado. Uma coisa que eu queria falar, uma coisa que eu não me conformo. Picuí é uma cidade muito grande, para ter 18 mil habitantes. Eu acho que o censo errou na contagem.
5: Ah.
6: Picuí, no mínimo, é para ter 22 mil habitantes.
5: Cresceu
6: Picuí
5: bastante.
6: Picuí é grande.
5: Aham.
6: É uma cidade grande, bonita, maravilhosa.
5: Isso.
6: Os meus conterrâneos, tudo, dando os parabéns para mim, para eu ter

0: uma passagem que aconteceu. Eu vim passear aqui em 1900, acho que foi em 82. Aí eu vim visitar aqui a Rádio Cenecista. Eu vim na moto do meu irmão Evilásio, deixei aqui de frente. Aí quando eu saí, peguei uma moto e nada de pegar. Eu fui empurrando de frente ao cemitério, vinha você, um seu colega de trabalho, e disse: aquele moço está roubando minha moto. Você falou: não, ele não está roubando, que eu conheço ele. Aí ele falou, até eu fiquei nervoso, digo: rapaz, essa moto que é do meu irmão. Isso não é a minha, né? Quando nós voltamos, a dele estava aí na frente do
1: Rádio Cenecista. Foi por engano, né? Você pegou, esqueceu a sua e levou a outra.
0: A minha salvação foi você, senão tranquilo. Eu ia ser preso, né?
1: Valeu, Raul.
0: Meu irmão, muito obrigado.
1: Foi um prazer, viu?
0: Mais uma vez.
1: Que Deus abençoe você, viu?
0: A
1: obrigado
0: você
1: pela visita
0: e a toda
1: aqui.
0: A população de Picuí.
1: Tá tudo certo. Tchau. Vamos ao zap aqui. Quem está no zap da Cenecista FM, às 9h25. Alô, bom dia.
2: Bom dia, Jair.
1: Oi, bom dia.
2: Que é Nasce de Lajeado.
1: Tá,
2: Jair,
1: quero
2: te pedir uma música, um forró de São João, pra oferecer meu irmão Toto e minha sobrinha Samara, que está aniversariando hoje. Desejo a eles dois muita saúde e paz. Essa data repita por muitos anos de vida. Deus tem os caminhos deles pra tudo que é bom.
1: Tá certo, obrigado.
2: E ofereço você também, Jair, e um bom programa.
1: Obrigado, um grande abraço para você e para a família. Você do Zap, alô, bom dia.
3: Bom dia, Rádio Cenecista. Bom dia, Jair Gomes. Essa manhãzinha de quinta-feira, para pedir uma linda música, com Zé Vaqueiro, qualquer uma, fique na sua escolha, para oferecer a meu esposo Deda, para amar de todo o meu coração. A todos os familiares deles e amigos nas Aroeiras de Pedra Lavrada, a Maria e Arlindo, todos na comunidade de Pedra Lavrada, a todos os meus familiares e amigos aqui no Sítio Passagem, em Picuí, a todos os meus familiares, todos os meus amigos, todos do meu coração. Um abração da sua amigona Chiquinha de hoje e de sempre. Bom dia.
1: Bom dia, obrigado, dona Chiquinha. 9h26 aqui. Você do Zap, bom dia.
4: Olá, Jair Gomes. Bom dia, Alexandre. Estou passando nesta manhã de quinta-feira e gostaria de primeiramente agradecer a Deus por mais um dia. Gratidão, Senhor. Gostaria de ouvir uma música com banda magnífica, Jair. Fica a sua escolha aí. Eu divido com meus familiares e amigos. Você já se insiste. Pois tchau, bom dia. Fica na paz de Jesus.
1: Obrigado,
4: abençoado,
1: Alexandre.
4: Dia por Deus.
1: Bom dia para você e para a família toda. 9h27 aqui na manhã da Cenecista FM. Zé Vaqueiro é quem dá o recado aqui. Bom dia.

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1: Quinta-feira, 28 de maio de 2026, este é o Giro de Notícias. Eu sou Norberto Notari e você acompanha os destaques do momento. A segunda fase da Operação Carbono Oculto contra um novo esquema de lavagem de dinheiro do primeiro comando da capital foi deflagrada na manhã de hoje. A ação investiga o envolvimento de fintechs e a adulteração de combustível com o uso de nafta. São 59 mandados de busca e apreensão em São Paulo, Rio de Janeiro, Minas Gerais e Paraná. O trabalho foi feito em parceria entre vários órgãos, como Ministério Público, Receita, além de polícias civil e militar. O Procurador-Geral da República, Paulo Gonet, denunciou ao STF dois servidores do Superior Tribunal de Justiça e um lobista sob acusação de venda de sentenças. Não há envolvimento de ministros no caso, mas os assessores Márcio Toledo Pinto, já exonerado, e Daimler Alberto Campos, afastado do cargo, trabalharam em gabinetes de desembargadores. Aprovada na Câmara, a redução da jornada de trabalho e o fim da escala 6x1 agora vai para a análise do Senado. Nos bastidores, há preocupação sobre possível resistência por parte da Casa, principalmente após conflitos recentes com o Executivo. Novas revelações do site The Intercept Brasil apontam que Eduardo Bolsonaro também tratou de recursos para o filme Dark Horse com o banqueiro Daniel Vorcaro. O ex-deputado também orientou o banqueiro sobre o envio do dinheiro ao exterior. Em relação a valores, ele pediu o envio de o máximo possível, palavras dele. O filho do ex-presidente, Jair Bolsonaro, mora nos Estados Unidos desde fevereiro. E os Estados Unidos anunciaram a aplicação de sanções contra a recém-criada Autoridade do Estreito do Golfo Pérsico. A organização foi criada por Teherã para coordenar o tráfego e cobrar taxas pela passagem de embarcações comerciais por esse corredor marítimo. O Fluminense venceu o La Guaira por 3-1 e está na próxima fase da Libertadores da América. Já classificados, o Flamengo passou pelo Cusco 3-0, o Corinthians perdeu em casa para o Platense por 2-0. Na Sul-Americana, o Atlético Mineiro venceu o Puerto Cabello por 1-0, o Botafogo bateu o Caracas 3-1 e o Vasco passou pelo Barracas Central 3-0. O Bragantino venceu o Carabobo 2-0. O Giro de Notícias é uma produção da Agência Rádio Web. Produção e apresentação, Norberto Notari. Trabalhos técnicos, Mário Melo.
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1: Chegou a hora da refeição, chegou a hora de você se alimentar. Quanto de comida você deve colocar no prato? É? Você sabe disso ou não? Você já observou aí quando vai almoçar, por exemplo? Né? Vai almoçar, quanto eu devo colocar no prato? Hã? É, vai para um lanche, vai para um café da manhã, vai para uma janta, quanto você deve colocar no prato? Olha, refrigerantes gigantes, hambúrgueres maiores, pratos cada vez mais cheios. Nos últimos 50 anos, o tamanho das porções aumentou continuamente em algumas partes do mundo, junto com os índices de obesidade. Quanto mais as pessoas estão comendo, mais muita obesidade, né? Muitos obesos, muitas pessoas ficam obesas, né? Diante das tentações oferecidas pela indústria alimentícia, como manter uma alimentação saudável e evitar comer em excesso, né? Como você deve fazer isso? Essa mudança se tornou particularmente evidente nos Estados Unidos, onde o tamanho das porções começou a crescer a partir dos anos 80, um processo impulsionado pelo aumento das refeições fora de casa, pela concorrência entre restaurantes. Por exemplo, se uma empresa, uma rede de massas, né, vendesse um prato pequeno de macarrão e outra oferecesse uma porção maior, o que é que você escolheria? É uma pergunta bem básica, né? Você chega num determinado local, uma empresa oferece uma porção menor, um pratinho pequeno de macarrão para você, e a outra vai lá e oferece um prato maior, uma porção maior. A tendência, sabe qual é? É as pessoas escolherem a maior, né? Pegar o prato maior, né? O resultado dessa pesquisa foi divulgada por Lisa Yang, da Universidade de Nova York. Ela disse que as pessoas buscam o prato maior. A comida também era muito barata, né, para aquele prato maior, muito barata mesmo, enquanto que a comida, eu diria, mais gostosa, né, mais ideal, era aquela com o prato menor, né? Só que o prato maior era mais barato e as pessoas correram para o prato maior, né? Bom, o consumidor acha que está fazendo um bom negócio. A empresa, claro, ganha mais dinheiro, mas o consumidor acha, não, vou comer mais, um pouquinho. Né? E acaba preferindo comer mais, pegando o prato maior. Bom, essas tendências também se repetem em países em desenvolvimento como o Brasil. O Brasil também está nesse ritmo. Né? Acontece principalmente com alimentos embalados, ultraprocessados. Não vemos porções maiores de arroz, feijão ou de peixe com farinha que fazem parte da nossa alimentação tradicional, explicou a Marli Alvarenga, que é do Departamento Alimentar da Universidade de São Paulo. E à medida que os alimentos tipicamente americanos, como os do McDonald's ou determinadas barras de chocolate, chegam a outros países, os tamanhos das porções também aumentam. Quando você consome ultraprocessados, acaba ingerindo 500 calorias extras. Uma das conclusões mais consistentes das pesquisas sobre alimentação é que as pessoas tendem a comer mais quando recebem porções maiores, explicou um psicólogo ouvido, né, pela BBC. Uma análise estimou que dobrar o tamanho de uma porção leva as pessoas a consumir, em média, 35% mais comida. Não se trata apenas de comer tudo que está no prato, porque muitas vezes as pessoas nem terminam a refeição. Mas sabemos que quanto maior a porção, maior também tende a ser a quantidade total ingerida. Segundo Vartanian, que é da Universidade de Nova Gales do Sul, em Sydney, na Austrália, parte do problema está no fato de que o nosso corpo nem sempre consegue indicar com precisão quanto deveríamos comer. E quando há incerteza, o tamanho da porção está acabando como, ou acaba funcionando, perdão, como referência. Raramente sentimos fome extrema ou estamos completamente satisfeitos. Normalmente ficamos em algum ponto intermediário, e é justamente nessa zona que acabamos sendo influenciados por diferentes estímulos, disse Vartanian. Durante algum tempo acreditou-se que reduzir o tamanho dos pratos poderia ser uma solução simples. A ideia era que pratos menores comportariam menos comida e criaria uma ilusão visual. A mesma quantidade pareceria maior, fazendo a pessoa se sentir mais satisfeita e potencialmente comer menos. Mas mas essa prática foi adotada aqui no Brasil, inclusive, né? Um prato que era maior, né? Principalmente nos self-service, né? Ele foi diminuído, né? Às vezes era fundo, eles passaram a ser rasos, né? Para evitar que as pessoas comessem mais do que o necessário. Porque muitas vezes a gente coloca no prato comida que a gente não consegue, né? Às vezes acaba deixando, desperdiçando, né? Não consegue ingerir toda aquela comida que você colocou no prato. É porque o tamanho do prato, né? Quanto mais o prato maior, as pessoas enchem o prato e tal. Quanto menor o prato, você vai colocar só o necessário que caiba naquele prato, tá? Agora a pergunta é quanto um adulto precisa para estar satisfeito, tá? Um adulto médio precisa de aproximadamente 300 a 400 gramas de comida por refeição principal, o que equivale a um prato equilibrado de cerca de 350 gramas. Para isso, o tamanho padrão do prato raso ideal deve ter entre 25 e 28 centímetros de diâmetro, né? A composição do prato importa mais do que o peso total da comida. Às vezes você coloca muito mais, por exemplo, coloca muito mais feijão, arroz, macarrão, né? E coloca menos legumes, vegetais, coloca menos proteínas, né? Bom, a composição do prato, gente, importa mais do que o peso total da comida. A recomendação geral de organização do prato é a seguinte: 50% do prato você vai colocar vegetais e legumes crus e cozidos, tá? Você faz primeiro a composição do prato com vegetais e legumes. Depois você vem com carboidratos. Aí entra o arroz, entra a massa, entra a batata ou mesmo raízes, tá? Você vai lá, em segundo plano, você vai colocar carboidratos. E em último plano, você vai colocar proteínas. Aí você vai botar carnes. Se tiver ovo, você coloca ovo, frango, peixe, enfim, você vai escolher, né? Se carne, se ovo, se frango, se peixe, ou leguminosas como feijão. Aí você completa o seu prato, né? Se você não tiver uma balança, pode medir as porções individuais, né? Tem gente que gosta de medir, né? Só que no self-service não tem como, você faz uma média, né? Mas quem puder medir, vai carne vermelha, você vai fazer uma média aqui de carne, você vai fazer colocar uma porção do tamanho da palma da mão, né? Sem contar os dedos. Aves e peixe, tamanho da mão inteira. Carboidratos, você vai colocar um punho fechado de carboidratos. Legumes e verduras, duas mãos juntas em formato de concha. Você vai formar, né? O prato, né? Fazendo isso. Estudos recentes mostram que mudar o tamanho do prato sozinho não faz ninguém comer menos de forma automática, tá? O cérebro se adapta visualmente, mas se as travessas de comida continuarem expostas na mesa, a tendência natural é repetir. E a melhor estratégia para controlar a quantidade é servir o prato padrão na cozinha, guardar o restante das panelas fora do alcance dos olhos. Isso ajuda a identificar os sinais reais de saciedade do corpo antes de comer por impulso. Tá? Então não coma muito, não exagere na comida. Tem gente que exagera, né? Com até um quilo ou mais, né? Enche o prato, que é uma beleza, né? E não sabe distribuir, né? O alimento no prato. Então muito cuidado aí, tá? Então vou repetir aqui: 50% do prato deve ter vegetais e legumes, 25% do prato deve ter carboidratos e 25% do prato deve ter proteínas. Aí você completa aí o seu prato. Faça algo bem saudável, né? Porque o corpo não precisa de exagero, não. Quanto mais você exagera, vai ter problemas aí, a obesidade, né? Vai ter problemas no futuro, vai precisar depois se cuidar, né? Para se livrar de algumas doenças. Às vezes nem consegue se livrar de algumas doenças, tá? Então aprenda a se alimentar, não coma exageradamente. Nada de exagero faz bem para a saúde. Se você come muita coisa assim exageradamente, diminua, né? Procure comer só a quantidade necessária. 9h52, na manhã da Cenecista FM.
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7: Agora são 9h56 da manhã da Cinesista. 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Aproveitando a vida, né, os momentos com a família e também com os amigos. Tem alguém no zap com a gente aqui, na manhã da Cenecista FM. Você no zap zap, bom dia.
8: Bom dia, Jair. Aqui é Josinete.
7: Oi, Josinete.
8: Quero parabenizar a minha amiga Gracinha de Pedim. Quero mandar para a comadre Terezinha. Madrinha Josélia que ligou agora. Cício. E vai, que Jesus abençoe Gracinha, dê muita saúde a ela e a família dela todinha. E os dois filhos dele, que é Luquinha e Luciana, e as duas noras de Gracinha. Que Jesus proteja essa família. Pois valeu, aqui é Josinete do Riacho.
7: Obrigado, Josinete, o Riacho do Navio, na nossa audiência. Muito obrigado por estar na nossa companhia. Quem está com a gente? Alô, bom dia.
9: Oi, Jair, bom dia. Bom passando dia. Aqui para pedir uma música de Cavaleiros do Forró. O nome da música é Eu Me Amo Mais, só para curtir, viu, Jair? Então, bom dia.
7: Bom dia. Fátima de Clemente. Obrigado. Obrigado, Fátima. Bom dia. Obrigado pela participação aqui. Quem está no zap com a gente, bom dia.
10: Bom dia, Jair. Tudo de bom com você? Jair, tudo. Eu estou passando pelo programa para desejar um feliz aniversário para minha irmã Cícera, conhecida como Cícera Desenhado. Quero desejar para ela um feliz aniversário, que Deus dê muitos anos de vida a ela e que ela seja muito feliz, que esse dia se repita por muitos e muitos anos. E quero oferecer, pode ser qualquer uma, por muitos e muitos anos. E quero oferecer, pode ser qualquer uma, a próxima, para oferecer para ela, principalmente a aniversariante, né? Para meu esposo Cícero Boiador, para meus 6 filhos, meus 7 netos, minhas noras, genros, enfim, para todos aqueles que fazem parte da minha amizade, né? E que Deus abençoe a nós todos, que tenham um bom dia.
7: Bom dia, obrigado, obrigado pela participação. 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
2: Paris, 28 de maio de 2026. Vamos aos destaques do noticiário internacional desta quinta-feira. Estados Unidos voltam a atacar Irã, que reage atingindo base americana nos confrontos mais graves desde o início do cessar-fogo. Na última noite, o exército americano abateu 4 drones iranianos na região do Estreito de Hormuz e bombardeou uma base terrestre no sul do Irã. A reação de Teherã foi imediata. O regime iraniano condenou uma violação da trégua e anunciou, nesta amanhã, ter atingido uma base americana na região. A guerra entre Irã, Israel e os Estados Unidos derruba a popularidade de Donald Trump, que registra queda recorde. 3 meses após o início do conflito, 65% dos americanos estão insatisfeitos e 61% consideram que foi um erro o país se envolver nessa guerra. Além disso, 69% dos entrevistados avaliam que os esforços do presidente americano para reduzir o custo de vida são insuficientes. Israel continua bombardeando o sul do Líbano. Diversos ataques israelenses atingiram as principais cidades do sul do país nesta manhã, logo após o exército ter emitido um novo alerta para a população deixar a região considerada zona de combate contra o Hezbollah. Ao menos 11 pessoas morreram nos bombardeios nesta quinta no sul do país. Nessa manhã também, uma soldada israelense foi morta em um ataque de drone lançado pelo grupo xiita libanês, elevando para 24 o número de militares de Israel mortos desde a retomada do conflito no início de março. Alerta de onda de calor precoce chega

0: Região parisiense, a capital francesa, deve registrar nesta quinta 31 graus. Ao todo, 17 departamentos da França, cerca de um quarto do país, estão em alerta laranja, o penúltimo da escala. Esta é apenas a primeira das ondas de calor previstas para este verão europeu, apontam os especialistas, e o governo francês é criticado pela falta de preparo. Ao menos 7 pessoas morreram até agora em todo o país, a maioria delas por afogamento. Essa onda de calor precoce atinge vários países europeus. Na Itália, 4 cidades, incluindo Roma, foram colocadas em alerta vermelho nesta quinta-feira. A Bolívia vive uma rebelião contra um governo submisso aos Estados Unidos, diz o ex-presidente socialista Evo Morales em entrevista à AFP. O atual chefe de Estado boliviano de centro-direita, Rodrigo Paz, acusa Morales por estar por trás dos protestos de operários, camponeses, professores e caminhoneiros que exigem a renúncia do atual presidente boliviano. De Paris, Adriana Brandão, da Rádio França Internacional, em parceria com a agência Rádio Web.
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3: Gente, o cantor e compositor Ed Mota publicou um vídeo em suas redes sociais ontem, pedindo desculpas ao povo do Nordeste do Brasil pelo áudio no qual chama o garçom de um restaurante em tom pejorativo de Paraíba. Ele foi lá para um restaurante e chamou o garçom de Paraíba. No vídeo, Ed Mota canta a música Coleção do paraibano Cassiano e diz: meu pedido de desculpas, meu pedido de perdão ao Nordeste brasileiro, especialmente da Paraíba. E ele vem através da música, da arte do brilhante Genival Cassiano, paraibano, cantor, compositor que influencia minha obra desde o começo, desde o primeiro disco em 1988. No show eu cantava essa música. Então toda a minha admiração pela Paraíba, pelo Nordeste, pela criatividade desta região. Viva o Nordeste, viva a Paraíba, disse Ed. Ed é investigado por injúria, por preconceito contra um funcionário do restaurante Grado, no Jardim Botânico, zona sul do Rio de Janeiro, após uma confusão entre integrantes de sua mesa, funcionários do local e até outros clientes. Nos comentários, seguidores do artista se dividiram entre críticas e elogios. Aceitamos suas desculpas, Ed, disse um deles. Ed é tipo Neymar da música, gênio, polêmico, perseguido pela mídia, mas não tem jeito. Os dois são os melhores no que fazem, escreveu outro seguidor. Sei que você gosta de jogar cadeira, ironizou outro seguidor. Lembrando o episódio em que Ed jogou uma cadeira em um restaurante. O cantor Ed Mota também é testemunha de um outro inquérito da mesma confusão envolvendo um amigo dele que responde por lesão corporal. O tumulto começou após um desentendimento sobre a cobrança da taxa de rolha do restaurante ao grupo de Ed. Polícia disse que Ed se dirigiu a ele dizendo: vai fazer aqui, vai pra lá, né? Várias ofensas que eu não posso falar aqui. A polícia, sobre as ofensas do dia da confusão, Ed disse que a acusação é infundada, já que é neto de baiano, bisneto de cearense, possuindo amplo respeito pelos nordestinos. O artista também disse que é gordo, é negro, repudia qualquer tipo de preconceito. Eu estranhei também, né? Eu estranhei o comportamento do Ed Mota, né? Porque tem familiares, ele tem laços com o Nordeste brasileiro, né? Bom, ele também afirmou o seguinte, que teve problemas anteriores com o garçom. Em algumas ocasiões anteriores teria sido ignorado sem qualquer motivo ao perguntar sobre bebidas, o que também teria ocorrido com uma amiga sua. Mas ele veio pedir desculpas, né? Veio ontem pedir desculpas ao Nordeste, ao povo do Nordeste, especialmente ao povo da Paraíba.

0: Tudo certo. Tudo certo, então. Ed Mota, né, pedindo desculpas, né? Mas não ficou bem para ele, não. Né? Não ficou bem. Olha, casos de discriminação envolvem o tratamento desigual, a exclusão, a ofensa a uma pessoa ou grupo com base em características como raça, gênero, orientação sexual, religião, idade ou deficiência. No Brasil e no mundo, essas violações se manifestam de diversas formas no cotidiano, no trabalho, nas escolas, na internet, né? Tem tido essas manifestações, lamentavelmente, né? O racismo, gente, é uma das formas mais graves e recorrentes de discriminação. Casos recentes mostram episódios que vão desde o racismo estrutural e institucional até crimes de ódio, né? Ofensas verbais, calúnias no ambiente escolar, nas redes sociais, têm sido visto quase que diariamente, né? Tratamento desigual no ambiente corporativo, como comentários ofensivos sobre vagas afirmativas ou exclusão de promoções, casos alarmantes de violência física ou psicológica, incluindo situações que afetam até a primeira infância, onde crianças pequenas são alvo de preconceito, que é absurdo, né? Você maltratar, você discriminar uma criança, olha, não é fácil. Preconceito enraizado em normas sociais que limitam a liberdade, o respeito aos indivíduos, por exemplo, sexismo e machismo, mulheres que sofrem desvalorização profissional, assédio ou são preteridas para cargos de liderança devido a estereótipos de gênero. Homofobia, transfobia, ofensas, agressões físicas, exclusão social ou familiar enfrentadas por pessoas gays, lésbicas, bissexuais e transexuais. Temos outros tipos de discriminação. O capacitismo é aquela discriminação contra pessoas com deficiência, manifestada na falta de acessibilidade ou em atitudes que inferiorizam a capacidade dessas pessoas. Intolerância religiosa, aquelas agressões, depredações de templos ou impedimento de práticas religiosas, frequentemente direcionadas a religiões de matriz africana. Temos a xenofobia, aquele repúdio, aquela aversão ou preconceito contra pessoas de outras nacionalidades ou religiões. E temos também a discriminação etária, é aquele preconceito relacionado à idade, muito comum no mercado de trabalho. O que diz a lei aqui no Brasil, a discriminação é crime. Discriminar é crime. A Constituição Federal proíbe qualquer tipo de preconceito, condutas discriminatórias que podem ser enquadradas na lei do racismo. É a lei 7.716/1989, que também abrange a intolerância religiosa no crime de injúria racial, equiparado ao racismo pela lei 14.532/2023. Além disso, a lei 7.716 também pune a discriminação por gênero ou orientação sexual por decisão do Supremo Tribunal Federal. Evite discriminar, né? Todos nós somos iguais. Todos nós somos iguais perante Deus, tá? Não existe ninguém melhor do que ninguém, tá? Você não é melhor do que ninguém, então respeita a opção de alguém, respeita o modo de vida dessa pessoa, né? A sua cor de pele, porque muita gente discrimina também pela cor da pele, né? Porque às vezes difere da cor da sua pele, e aí você discrimina, né? Porque acontece de alguém discriminar alguém por ela ter a pele escura, negra, né? Mas também pode acontecer de alguém que tem uma pele escura discriminar um branco. Pode acontecer também o inverso, né? Então não discrimina, né? Trate todo mundo igual. São 10h15 aqui na manhã da Cerecista FM.
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0: Vamos cantar com Cavaleiros do Forró na manhã da Cerecista FM.

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2: Por aqui, 10 horas e 27 minutos. A temporada da gripe chegou mais cedo e com mais força ao Brasil esse ano. Segundo o Ministério da Saúde, de janeiro a abril de 2026, o país registrou 6.760 casos de síndrome respiratória aguda grave associados à influenza, contra 3.374 casos contabilizados no mesmo período de 2025, aumento aí de 100,4%. A alta, segundo a pasta, se deve à antecipação da circulação do vírus neste ano. Em meio à alta de casos, infectologistas procuram entender esse momento agora. Segundo o Ministério, a vacinação segue como a principal forma de prevenção contra casos graves, internações e mortes. A pasta informa que mais de 26,4 milhões de doses da vacina já foram aplicadas, sendo 16,9 milhões no público prioritário, né? Crianças, gestantes e idosos, grupos mais vulneráveis a hospitalizações e mortes. Além disso, o Ministério já distribuiu aos estados mais de 615 mil testes, o RT-PCR para vírus respiratórios, 307 mil a menos que no ano passado, que representa uma redução de 33,3% da quantidade de testes. O antiviral oseltamivir, que é conhecido comercialmente como Tamiflu, deve ser usado em pacientes com diagnóstico de influenza, especialmente quando iniciado nas primeiras 48 horas dos sintomas. E segundo os infectologistas, o medicamento pode reduzir o tempo de doença, diminuir complicações e até evitar hospitalizações e mortes em grupos de risco. Embora haja consenso sobre benefício em grupos de risco e casos graves, parte da literatura científica debate a magnitude do efeito em casos leves. Bom, além disso, o acesso ao teste para verificar o vírus ainda é limitado em muitos serviços de emergência, principalmente por questões de custo, cobertura dos convênios, o que faz com que, em muitos casos, o tratamento seja iniciado apenas com base na avaliação clínica. Então, a época de gripe, né? Esse é o período onde muita gente acaba se infectando, né? Porque é muito fácil você contrair.

a gripe, né? E os hospitais lotam, né? As unidades de saúde ficam lotadas, né, para atendimento às pessoas atingidas. São 10h30 aqui na manhã da Cerecista FM.

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1: O encontro entre Flávio Bolsonaro com o presidente dos Estados Unidos não deve apresentar grandes impactos eleitorais para o pré-candidato à presidência da República pelo PL. A opinião é do cientista político e professor de relações internacionais Bruno Lima Rocha. De acordo com o senador, ele foi recebido e conversou com Donald Trump, apresentou temas considerados prioritários. Mas nos bastidores o que se fala é que foi um encontro rápido seguido da foto que estampou as redes bolsonaristas. Na opinião do especialista, aliás, o efeito da agenda em questão vai movimentar esse grupo exclusivamente. O professor Bruno Lima Rocha acredita que a visita teve o objetivo de criar um fato que tira o foco das investigações relacionadas ao Banco Master.
2: No diálogo com o eleitor conservador, não necessariamente bolsonarista, com o eleitorado que é mais fisiológico ou que não é politizado, não teve muito efeito, porque da efêmera conversa com o Trump, que não houve nem conversa, simplesmente não aconteceu nada. Só uma foto onde visivelmente o presidente dos Estados Unidos estava constrangido, mas enfim, me parece uma medida desesperada para tentar salvar uma campanha ou pelo menos tirar o foco das investigações da Polícia Federal sobre as relações dele, Flávio Bolsonaro, seus aliados políticos, por exemplo, Cláudio Castro, com o Banco Master e com empresários associados às facções.
1: Sobre o teor da conversa exposta pelo senador, o cientista político comentou a tentativa de tratar facções como organizações terroristas. Bruno Lima Rocha detalhou ainda a proposta de Flávio Bolsonaro de inserir o Brasil no escudo das Américas. Na opinião do professor de Relações Internacionais, os países que integram o grupo permitem a interferência dos Estados Unidos.
2: O Comando Sul e, por exemplo, o Departamento de Defesa, Departamento de Justiça, pode se intrometer nos assuntos internos dos países que aderem ao chamado escudo das Américas. E aí, aonde for sendo identificado um perigo para os Estados Unidos, os países latino-americanos pagam a conta. Patrulhamento Atlântico Sul. Por quê? Porque está perto do Mar Antártico, ele tem presença da Marinha Russa e Chinesa. Alegação de narcotráfico para os Estados Unidos. Então, os países latino-americanos vão concordar com o bombardeio de lanchas, não importa se elas sejam de pescadores ou narcotraficantes. As Forças Armadas do Brasil são contra. Por quê? Porque isso abre uma margem para que os Estados Unidos tenham condição de intervir no Brasil, pela legislação dos Estados Unidos.
1: De acordo com o especialista, a coalizão atende os interesses principalmente norte-americanos. Agência Rádio Web, produção e reportagem, Norberto Notari.
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1: O lançamento do álbum da Copa do Mundo recente, né? Foi lançado recentemente aí. Fez aumentar o número de golpes na internet, tá? Envolvendo a venda de figurinhas e do livro ilustrado da Panini. Segundo dados da Kaspersky, pelo menos 164, olha que absurdo, 164 sites fraudulentos que simulam a página oficial de venda de figurinhas foram identificados até meados de maio, aumento de 720% em relação ao registrado até abril 2023, até 23 de abril de 2026, quando eram 20 páginas. Esses domínios reproduzem o layout, a identidade visual e as etapas da jornada de compra do produto oficial, com preços muito abaixo da média ou ofertas classificadas como imperdíveis, né? E para aumentar a credibilidade, algumas dessas páginas falsas apresentam até informações no rodapé, como formas de contato, CNPJ, endereço. O objetivo é enganar os consumidores, roubar dinheiro. Na etapa de pagamento, por exemplo, as vítimas costumam ser direcionadas a transferências via Pix e o valor geralmente é enviado para contas de laranjas em fintechs. Segundo a Kaspersky, o dinheiro costuma ser rapidamente dividido entre diversas contas após a transferência, o que dificulta o rastreamento e a recuperação dos valores pelas vítimas. Os criminosos exploram a pressa, né? Tem gente que tem pressa, ah, vou para lá, vou comprar. E os criminosos exploram exatamente a pressa, o medo de ficar de fora e a busca por bons preços. Eles constroem armadilhas digitais e a tendência é de que novos domínios fraudulentos, cada vez mais elaborados, continuem surgindo nos próximos dias. A Copa vai começar mês que vem, né? E dia 11 precisamente. E daqui até lá, muitas contas fraudulentas serão abertas, né? Novos domínios, para ser mais preciso. Segundo a empresa, esses sites foram identificados no Brasil, em Portugal e em outros países da América Latina. Na Colômbia, por exemplo, o golpe também era disseminado por meio de mensagens em aplicativos como WhatsApp e por anúncios em redes sociais como Instagram. A Panini afirmou que está tomando medidas para retirar do ar os sites que promovem esses golpes, mas reforçou a importância de os colecionadores ficarem atentos a ofertas, benefícios muito fora do padrão, tá? Os colecionadores podem comprar os cromos por meio de grandes varejistas do e-commerce, que são parceiros comerciais da editora, além do site oficial da Panini, diz a companhia em nota. Entre os sites parceiros da empresa estão, por exemplo, a Amazon, Magalu e o Mercado Livre. Outro golpe que vem se tornando comum é a venda de figurinhas falsas, né? Com relatos surgindo nas redes sociais. Nesse caso, o consumidor chega a receber um pacote em casa, mas com cromos falsificados, com cores diferentes das originais ou com o verso em branco, ou seja, sem o layout característico do papel de proteção, né? É fácil demais. Se fabricam dinheiro, né? Se falsificam dinheiro, imagine essas figurinhas, né? Eles falsificam, colocam a venda na internet e aí enganam muita gente. Esses falsificadores, né? Eles enganam muita gente agora, tá? Muito cuidado você que está aí com algo da Copa, né? Está comprando figurinhas, você pode estar sendo enganado. 10h41, é a hora certa na Cenecista FM.
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1: Quem está com a gente aqui? Alô, bom dia.
2: Bom dia, Jair Gomes, aqui é Fátima Souza, Nova Palmeira. Estou passando nessa manhã para agradecer a Deus por mais um dia, né? Com paz e saúde. E desejar um bom trabalho para todos vocês. E quero parabenizar a minha cunhada Nilza em Pedra Lavrada, que está de aniversário hoje. Que Deus abençoe ela com muita paz, com muita saúde, que Deus dê toda a felicidade do mundo para ela. E ofereço todas as músicas do programa para ela também, para minha esposa Abraão e para todos que fazem parte da minha amizade. Tenham um bom dia. Deus te abençoe.
1: Amém, amém, amém, amém. Abençoe a todos nós, viu? Obrigado pela participação. Você do Zap, bom dia.
3: Bom dia, Jair. Aqui é a Neide das Vertentes. Jair, passou a música pra mim, de forró, viu? De São João, né?
1: Isso.
3: É de forró.
1: É um forró.
3: Esse é a minha família aqui em Vertente. Em Picuí, minha filha da Liana, minha comadre Cleonice. E todos vocês da rádio, que Deus abençoe nosso dia. O paz e saúde. Valeu, Jair.
1: Valeu, obrigado, viu, Neide? Obrigado pela participação. 10h41, você do Zap, tudo bem? Bom dia.
4: Bom dia, Jair Gomes, aqui é o Jânio Estudante Nova Palmeira. Quero amor para oferecer minha esposa Ivone, minha mãe Lourdes Dantas, minha sogra Irene e José Rodo Picuí. E toda a família Dantas. Toca aí uma música de Mastruz com Leite.
1: Obrigado,
4: Jair. Meu vaqueiro, meu peão.
1: Um abraço para você,
4: viu? Uma quinta-feira para todos.
1: Ah, fui. Para você também. Um abraço, meu amigo. Muito obrigado pela participação. Daqui a pouco vou contar a história de uma mulher de 41 anos. Ela foi sequestrada pelo ex-companheiro. Ele sequestrou a ex-companheira, né? O que é que ele fez? Levou ela e amarrou ela, jogou ela em um penhasco. Né? Jogou ela em um penhasco. E foi embora, né? Pensando que ela não ia sobreviver. Mas foi encontrada com vida essa mulher. E vamos contar daqui a pouco essa história que aconteceu no norte de Minas. Perdão, aconteceu em Belo Horizonte, na grande Belo Horizonte, tá? E ele foi encontrado no norte de Minas, né? Foi preso. 10h43, você do Zap, tudo bem? Bom dia.
5: Bom dia, Jair. Jair, eu gostaria da música de Alexandre Pires, Depois do Prazer, para oferecer a todos vocês aí desta rádio Nota Mil Tiro Chapéu, a todos os ouvintes, a meu cunhado Marcos, Rosilda e todos de sempre. Um abraço, fica com Deus, até a tarde.
1: Um abraço, Ângela, muito obrigado. Magníficos agora.
6: Toda

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5: 10h54 agora, gente, a história da Ana Cláudia Rodrigues da Silva Souza, 41 anos de idade. Ana Cláudia foi encontrada com vida na manhã de terça-feira passada, após ficar mais de 24 horas presa à vegetação de um penhasco na Serra do Rola Moça, na Grande BH. Ela havia desaparecido, na segunda-feira, depois de ser sequestrada pelo ex-companheiro. Desapareceu segunda-feira, foi sequestrada por Sivanildo Amâncio de Araújo, de 52 anos. Foi detido, inclusive, foi descoberto que ele sequestrou a Ana Cláudia e foi detido em Várzea da Palma, no norte de Minas. Levado a uma delegacia da Polícia Civil, ele admitiu que empurrou a mulher do precipício. Segundo a Polícia Civil, ele teria estuprado a vítima. Estuprou a ex-mulher. Segundo o boletim de ocorrência, Tayane Heloísa, filha da mulher, procurou a PM após perder contato com a mãe. As duas conversavam por mensagens por volta das 7h40 de segunda-feira. Ana Cláudia contou que estava deixando a filha mais nova na escola antes de seguir para o trabalho no bairro Mangabeiras. A última mensagem enviada pela vítima à filha foi registrada às 8h56. Horas depois, a família foi avisada pela patroa de Ana Cláudia que ela não havia chegado ao trabalho, não atendia mais ligações. Ana Cláudia chegou a informar para sua família que havia encontrado o ex-companheiro, Sivanildo Amâncio de Araújo, enquanto levava a filha para a escola. De acordo com a polícia, um ex-genro de Sivanildo informou que durante uma conversa com ele por telefone, o homem afirmou que estava com Ana Cláudia, que a teria sequestrado, que estava perto do Jardim Canadá, em Nova Lima. Segundo o relato, ele disse ainda que pretendia jogá-la de um penhasco. O rapaz foi orientado pelo suspeito a seguir até um ponto na região, mas ao chegar ao local indicado, não encontrou nem o homem nem a vítima. Horas depois do desaparecimento de Ana Cláudia, Sivanildo Amâncio enviou um áudio à filha de 9 anos dizendo que é mentira, que ele fez alguma coisa contra a mãe dela. Diz que era mentira, que ele tinha feito alguma coisa. Se alguém falar para você, sua mãe, sua irmã Luísa, quem for, que papai fez alguma coisa contra sua mãe, contra vocês, é mentira, viu? Papai tem coragem de fazer isso não, filha. Papai te ama muito. Nunca esqueça disso, que papai te ama muito. Foi a mensagem que ele mandou. Imagens do sistema de inteligência e de segurança pública identificaram o carro de Sivanildo entrando no Parque Estadual da Serra do Rola Moça, em Ibirité, por volta das 8h30, deixando o local às 11 horas. Depois disso, foi flagrado na BR-135, passando por Curvelo e seguindo em direção ao norte de Minas. A última localização registrada foi em Corinto, às 15h41. Segundo informações da PM, Sivanildo abordou a vítima a caminho do trabalho, a levou até o local onde usou um canivete para ameaçá-la, obrigá-la a caminhar até a beira do precipício e em seguida empurrá-la. Sivanildo foi localizado em Várzea da Palma, no norte de Minas, e foi preso. Para a polícia, o homem confessou que sequestrou Ana Cláudia. Sorte é que Ana Cláudia foi resgatada viva na manhã da terça-feira, após ficar mais de 24 horas agarrada em vegetação esperando ajuda. Segundo o Corpo de Bombeiros, a mulher relatou que foi empurrada do penhasco por volta das 10 horas de segunda-feira. Sofreu terror psicológico do ex-companheiro. Depois da queda, a mulher tentou subir, mas só conseguiu chegar ao lugar onde foi localizada na última terça de manhã. Ainda segundo a corporação, ela foi resgatada com escoriações e um machucado em um dos pés. O trabalho de resgate foi integrado entre Polícia Civil, Polícia Militar, Corpo de Bombeiros e também o SAMU. Sorte que ela foi encontrada. 10h56 agora.
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5: Tem alguém no zap com a gente aqui? Vamos ao finalzinho do programa. Abraçando o Neuzinha que está na nossa audiência. Um abraço, Neuzinha. Muito obrigado. Rosinete também está sempre com a gente. O amigo Alberto disse que está na nossa audiência. Ouvindo aqui a Cinecista FM. Um abraço, Alberto. Obrigado, viu? Obrigado por estar com a gente. Você do zap, alô, bom dia.
7: Oi, Jair, bom dia. Passando para pedir uma música com o bonde do Brasil. Para curtir e oferecer a toda a minha família e vai para todos vocês. Tchau, tenha um bom dia.
5: Obrigado, viu? Obrigado. Um ouvinte aqui pediu um Batista Lima. Vamos tocar um pedaço da música de Batista Lima, Francisco Souza. E ela diz, eu tô te ouvindo, tô acompanhando, é a Titinha. Titinha quer mandar para... Manda para todos os filhos, para os netos, genros, noras e também a família em geral, a todos do seu ciclo de amizade, para todos que fazem o EJA, lá à noite, lá de Pedreiras. Ela está lá no Cinto de Pedreiras, a nossa audiência. Obrigado, viu, Titinha? Um bom dia para você, para todos aí na audiência da Cinecista FM, tá bom? Um grande abraço. Abraço também a Luana. Luana está na nossa audiência, está acompanhando aqui a programação da Cinecista FM. Muito obrigado, viu, Luana? Obrigado mesmo por acompanhar aqui a Cinecista, tá bom? Vamos fechando aqui o programa com o Batista Lima, tem aí? Ele canta pra gente aqui na manhã da Cinecista FM, né? Daqui a pouco tem o Jornal Cinecista, hein? As notícias mais importantes do dia você vai ter já já aqui. Fique com a gente, permaneça na nossa audiência. Música.

Batista Lima no finalzinho do programa. Obrigado a todos pelo carinho. Obrigado a você que esteve na nossa audiência até agora, gente. Amanhã estaremos de volta na programação Rádio Cenecista FM, tá? A sequência agora, na sequência você tem o Jornal Cenecista com as notícias mais importantes do dia. Ontem ficamos devendo a fala do governador sobre a Transparaíba, né? Anunciando que possivelmente deveremos ter água agora em junho, viu? As torneiras vão receber águas agora em junho aqui da região do Picuí, né? E as cidades aqui do entorno, tá? Então daqui a pouco vamos ouvir a fala do governador Lucas Ribeiro, tá? Falando sobre a Transparaíba, né? Fique ligado, fique com a gente aí. Muito obrigado. Francisco Souza comigo na mesa de som, Jair Gomes na apresentação, Vanessa Souza na redação. Que Deus abençoe a cada um. Chegue mais perto do rádio, porque temos algo importante para falar para você agora no finalzinho do programa. Você já reparou como a vida nos surpreende? A vida realmente é uma caixinha de surpresas. De onde menos esperamos, saem coisas surpreendentes que mudam completamente a nossa existência. Por mais que façamos planos, por mais que sonhemos e tentemos controlar o nosso futuro, há coisas que não estão nas nossas mãos. O melhor a fazer é estarmos preparados, precisamos ser flexíveis, porque de repente podemos ter a vida de pernas para o ar. O importante é não nos assustarmos, não nos desesperarmos. É preciso ter paz, esperança, paciência sempre. Tudo que ainda não acabou pode mudar e cabe a nós conhecer os nossos pontos fortes e fracos, ter um pensamento positivo para fazer com que das crises saiam belas oportunidades de transformar a nossa vida. O melhor é pensar nas surpresas da vida como provocações que nos fazem sair da nossa zona de conforto. O futuro está bem ali. E cabe a nós fazer dele o lugar onde queiramos estar, aconteça o que aconteça. E acredite, a tempestade vai passar e tudo vai ficar bem. Não desista, não perca a esperança. Deus vai agir, Deus está do seu lado. Ele vai te ajudar.

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0: Olá, bom dia. Estamos numa quinta-feira, hoje 28 de maio de 2026. As notícias do dia. As notícias mais importantes da região, da Paraíba, do Brasil e do mundo. Destaques agora. Operação na Faria Lima. Fintechs suspeitas por esquema com PCC movimentaram 26 bilhões de reais. Quando começa a valer o fim da escala 6x1? O texto ainda vai ao Senado. Não é agora. E ainda, caverna onde sobreviventes estão no Laos tem túneis estreitos. Outro destaque, fiscais, chefe de sala e mais. Quanto ganha quem trabalha no dia do Enem? Ainda não declarou imposto de renda. O que fazer para preencher mais rápido é o acerto com o Leão. Também destaque aqui, operação Fluxo Oculto mira lavagem de dinheiro. Casos graves de gripe dobram. Quem deve tomar Tamiflu e quando? Anvisa manda recolher lote de coco ralado por excesso de enxofre. Também vamos falar daqui a pouquinho no jornal. Cemitério clandestino, polícia apura ligação de vítimas com produtora de funk. Esse caso é em Heliópolis, em São Paulo. Aqui na Paraíba, Paraíba registra a média de 4 mortes maternas por dia. Um homem é preso suspeito de furtar banco de ofertório de catedral no sertão da Paraíba. Ainda 2 homens suspeitos de homicídios e ligados à facção criminosa são presos. De acordo com a polícia, crimes teriam sido cometidos no estado de Pernambuco. Polícia Federal investiga exploração e armazenamento de conteúdo de abuso sexual infantil. A investigação teve início após relatórios apontarem suspeita de armazenamento de conteúdo de exploração sexual infantil em dispositivos e suspeitos localizados nas cidades de Bahia da Traição e também Manaíra. Temos também aqui em destaque no jornal Senecista, vamos falar sobre projetos hídricos. O governador Lucas Ribeiro vai falar sobre a Transparaíba. O ramal Cariri Seridó Curimataú alcançaram cerca de 70% de execução. Essas e outras notícias você vai ter com detalhes agora no Jornal Senecista, que está começando.
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2: A região Nordeste terá quinta-feira, 28, de contraste entre litoral úmido e o interior quente e seco, segundo o Instituto Nacional de Meteorologia, o IMET. A faixa litorânea entre a Bahia e o Ceará deve registrar maior nebulosidade e chuvas isoladas, atingindo cidades como Salvador, Maceió, Recife e Fortaleza. Já no interior da região, o tempo segue firme e com calor intenso. Entre as capitais, Aracaju terá a mínima de 21 graus e Teresina pode alcançar os 33. A umidade relativa do ar varia entre 40% e 100%, com os menores índices no interior nordestino. Juline Pogorzelski, o tempo e a temperatura.
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0: 11 horas e 14 minutos aqui no Jornal Senecista. Gasolina barata no Rio Grande do Norte, hein? R$4,49 o litro. R$4,49. Por que que esse preço está sendo praticado aqui no Rio Grande do Norte? filas longas foram formadas em um posto de combustíveis de Natal na manhã de hoje. O valor cerca de 30% abaixo do preço normal. A ação faz parte da campanha Dia Livre de Impostos. Em um dos postos, as filas começaram a se formar por volta das 6 horas, se estenderam na Avenida da Integração até o prolongamento da Avenida Prudente de Moraes, no bairro Candelária. A campanha disponibilizou um total de 4 mil litros de gasolina com valor promocional com um limite de 20 litros por veículo. A oferta era limitada, as fichas para abastecimento se esgotaram por volta das 8 horas. Mesmo com a espera, os motoristas que conseguiram garantir o desconto comemoraram a economia. A iniciativa é parte de uma campanha nacional organizada pela Câmara de Dirigentes Logistas CDL Jovem. Segundo Arthur Barbosa, diretor da entidade, o objetivo não é ser contra o pagamento de impostos, mas sim conscientizar a população sobre o peso da carga tributária e defender um sistema mais justo. A campanha é simbolicamente realizada no final de maio. A edição de 2026, Dia Livre de Impostos em Natal, conta com a adesão de 215 lojas, um aumento significativo em relação às 120 participantes do ano anterior. Além de postos de combustíveis, participam lojas de vestuário, eletrodomésticos, óticas, clínicas, shoppings, com descontos que podem chegar a 70%. No caso dos combustíveis, a ação busca demonstrar o impacto dos tributos no preço final. Maxwell Flo, presidente do Sindicato do Comércio Varejista de Derivados de Petróleo do Rio Grande do Sul, explica que durante a campanha, o valor correspondente ao imposto é assumido pelo lojista, permitindo que o consumidor pague o preço livre da carga tributária. Esse desconto é limitado, como eu disse, não está valendo para o resto do dia não, né? Acabou num posto de combustíveis, as fichas acabaram cedinho, logo cedo, 7 horas da manhã já não tinha mais, né? Porque a quantidade de combustível foi limitada, viu? Limitada para atender as primeiras pessoas, né? Na verdade, não é algo assim para o dia todo, tá? A quantidade de pessoas que chegaram primeiro, né? Aquelas que chegaram primeiro para aproveitar esse desconto. R$4,49, desconto aí de 30%, uma campanha para conscientizar, para mostrar ao consumidor quanto você paga de imposto, né? E a campanha não era contra o imposto, não. Era informar quanto nós pagamos impostos, né? E o governo precisa reaver essa política de impostos aqui praticadas no Brasil. Pacientes atendidos pelo ProSUS, que é o serviço da rede pública de Natal, que distribui medicamentos específicos para a população, alegam que estão sem receber insulina de ação prolongada desde o início de 2026, há quase 5 meses. Em nota, a Secretaria Municipal de Saúde de Natal informou que para as insulinas de ação prolongada foi realizado um processo de aquisição do antidiabético do tipo glargina, mas que a empresa vencedora do certame licitatório pediu desistência e o município ficou sem ata de registro de preço, o que dificultou a oferta dos insumos. A SMS informou que após a desistência, iniciou a abertura de um novo processo licitatório para regularização do abastecimento, que segue em trâmites finais. Segundo a pasta, o ProSUS conta atualmente com o estoque para as insulinas de ação rápida do tipo Aspate, com os insumos disponíveis para os usuários assistidos pelo programa. Segundo os pacientes, o problema é recorrente. Ano passado, o insumo ficou disponível para retirada no Centro Clínico Zeca Passos, na Ribeira, onde é distribuído apenas em outubro e novembro. Só falando do ano passado para cá, no ano passado nós tivemos a falta dessa insulina prolongada de janeiro a outubro, chegou em outubro, mas quando foi dezembro já faltou, lembrou o aposentado Osaías Carapuça. Em março deste ano, o Ministério Público do Rio Grande do Norte realizou uma fiscalização no Departamento de Assistência Farmacêutica da Secretaria Municipal de Saúde identificou o desabastecimento de medicamentos básicos, incluindo a insulina de ação prolongada. Por conta do problema, o Ministério Público deu um prazo de 15 dias para que fossem cumpridas as recomendações de ações administrativas e orçamentárias para repor os medicamentos em falta para a Secretaria Municipal de Saúde e a Secretaria de Administração de Natal, além da apresentação de um plano de ação com cronograma e estratégias para garantir o fornecimento regular dos itens. Até ontem, no entanto, o problema não havia sido resolvido. Sem a medicação, os pacientes têm precisado se desdobrar para conseguir pagar o medicamento, tirando o dinheiro do próprio bolso. Eles dizem ainda que não tem materiais suficientes para todos os pacientes no ProSUS, como por exemplo o para medir a glicose. A aposentada Francisca Oliveira informou que gasta até R$ 1.200 com remédios e materiais no tratamento da diabetes. Situação muito complicada, né? Rio Grande do Norte, o Brasil está enfrentando aí problemas sérios na questão de remédios, né? Isso é em todo canto, né? O governo tem negligenciado, tem descuidado, né? E há uma burocracia muito grande para o poder público ter esses medicamentos, né? O interessante seria o governo trabalhar na prevenção, por exemplo, ver o que está provocando a diabetes e outros problemas de saúde, né? E gastar um pouquinho na prevenção, né? Por exemplo, prevenir o diabetes tipo 2, né? Exige aí a adoção de um estilo de vida saudável, né? Por exemplo, fazer campanhas para o pessoal manter o peso corporal adequado, praticar exercícios físicos regularmente, ter uma dieta equilibrada, rica em fibras, pobre em açúcar, além de não fumar, controlar o estresse. Uma campanha desde cedo, né? Desde que a criança vá para a escola, olha, vamos fazer isso, precisamos tomar cuidado. Nos Estados Unidos já há uma campanha, na China, por exemplo, já há uma campanha nesse sentido, né? Já há um trabalho bem lá atrás de jovens, né? Com jovens, para evitar que no futuro ela tenha essas doenças que são terríveis, né? Chega no final da vida, você aposenta, ao invés de descansar, você vai ter que cuidar da saúde, vai ter que tomar medicação, né? E quando depende do sistema, aí que complica, porque o sistema é falho, o sistema não atende, né, como diz, como promete, né? Olha, nós estamos distribuindo medicação para toda a população, mas lá no final das contas, as pessoas não recebem esses medicamentos, né? É um caos, tá? As farmácias estão desabastecidas, né? Chega numa farmácia para pegar um medicamento de graça que o governo promete, não tem, né? Vai numa prefeitura diz que depende de licitação, não tem também. A gente passa o ano inteiro sem distribuir esse medicamento, que é um direito, né, da pessoa que tem essas doenças, né, que são acometidas dessas doenças. Então é uma coisa absurda, e o governo aí nadando em dinheiro, agora distribuindo mal esse dinheiro, né, não atendendo como deveria atender a população, como deveria fazer, né, que é atender bem, que é assistir bem ao povo, né? Eu falo o povo brasileiro, que paga muito imposto, é uma das cargas de tributárias mais altas do mundo, é aqui no Brasil, né? Nós pagamos tudo, imposto em tudo, né? O que você compra, o que você consome, né? O que você usa no dia a dia, você paga imposto. É na água, é na luz, é no carro que você usa, é num produto que você compra aí para dentro da sua casa. Você paga muito imposto. O governo arrecada muito, mas muito dinheiro, e não reverte isso, né, de uma forma eficiente, né, porque era para fazer isso, né? Esses impostos que nós pagamos era para ser revertido aí, por exemplo, na distribuição de medicamentos regularmente, sem faltar, né, atender as pessoas com as mais vulneráveis, né, com eficiência em alimentos. Era para fazer isso, o governo era para atender bem a população, né, porque dinheiro não falta. Agora existe a tal da corrupção. A corrupção desvia tudo isso, leva todo o dinheiro, né, consome todo esse dinheiro que era para servir ao povo. Né. A corrupção existe.

0: espera do Fundo de Financiamento Estudantil teve início em 15 de maio. O FIES custeia a graduação de estudantes matriculados em cursos presenciais e em faculdades privadas. Os inscritos devem ter condições de atingir a frequência mínima exigida no primeiro semestre de 2026, já que o financiamento é contratado exclusivamente para o período de 6 meses. As vagas remanescentes para esse período não são válidas para o próximo semestre. A lista de convocados está no Portal Único de Acesso ao Ensino Superior do Ministério da Educação. Para consultar, é preciso fazer login na plataforma de serviços digitais do governo federal, que é gov.br. A orientação é para que o interessado acompanhe diariamente o portal. Isso porque, caso seja convocado, ele terá um prazo curto para confirmar os dados. A classificação é feita de acordo com a ordem decrescente das notas do Exame Nacional do Ensino Médio. Da Rádio 2, Fabíola Altran.
1: 11 horas e 27 minutos aqui, você no Jornal Cenecista, nesta quinta-feira, essa questão da corrupção, né? É muito séria, viu, gente? É muito séria, né? Não tem dinheiro para comprar remédio, mas tem dinheiro para fazer festas, né? Como diz o nosso ouvinte Noel Balas, está em Nova Floresta na nossa audiência.
2: É, meu amigo Jair, você falou a verdade, viu? É, dinheiro para fazer festa, para esse negócio vocês têm, viu? Agora para abastecer as farmácias, para ajudar o povo, não tem não, mas para festa, você falou a verdade, viu? Noel Balas aqui de Nova Floresta, amigo. Um abraço. Gosto de escutar todo dia seu programa, viu?
1: Obrigado, Noel. Obrigado mesmo. Viu? Obrigado pela participação aqui no jornal. O dinheiro da corrupção, gente, é desviado do orçamento público e acaba, sabe aonde? Em contas bancárias secretas no exterior, em bens de luxo, são imóveis, são carros, são joias. Ou financia esquemas e lavagem de dinheiro. Não é? Os valores desviados percorrem caminhos complexos que geralmente envolvem aí enriquecimento ilícito. Tem muita gente rica aí por conta da corrupção, não é? Só fazem as coisas por dinheiro, né? Estando lá, tudo é na base do arrumadinho, essa é a verdade, né? Parte substancial vai direto para os bolsos dos corruptores, dos corruptos, utilizada para manter um padrão de vida luxuoso ou ocultada em paraísos fiscais. O dinheiro é injetado em empresas de fachada, transações imobiliárias ou movimentações financeiras para esquentar a origem ilícita. É usado para custear campanhas eleitorais não declaradas, que é o Caixa 2, pagar propinas para garantir novos contratos ou vantagens com o governo. É assim que o dinheiro é tratado, né? 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Não perca esta oportunidade. 11 horas e 29 minutos agora. Temos aqui uma informação aqui da Paraíba. A Polícia Federal deflagra duas operações hoje de manhã para investigar crimes relacionados ao armazenamento de material de abuso sexual infanto-juvenil na internet em cidades localizadas na Paraíba. Uma das ações, chamada de Cloud Looker, ou Looker, cumpriu o mandado de busca e apreensão na cidade de Manaíra, no sertão paraibano. Segundo a PF, a investigação apura o armazenamento de arquivos com cenas de abuso sexual envolvendo crianças e adolescentes em um serviço de armazenamento em nuvem vinculado ao suspeito investigado.

0: As investigações começaram após o envio de relatórios do National Center for Missing and Exploited Children, entidade dos Estados Unidos que recebe comunicações de plataformas digitais sobre possíveis casos de exploração sexual infantil juvenil. Durante a operação, policiais federais apreenderam computadores, celulares, mídias digitais e outros dispositivos eletrônicos que podem ajudar na investigação por meio de mandado expedido pela Justiça da Paraíba. Ainda nesta quinta-feira, a Polícia Federal também deflagrou a Operação Guardião Digital 11, na cidade de Bahia da Traição. Na ação, foi cumprido o mandado de busca e apreensão, além da determinação judicial de quebra do sigilo telemático do investigado. De acordo com a Polícia Federal, as análises periciais dos equipamentos apreendidos poderão identificar outros possíveis crimes relacionados à investigação contra exploração sexual infantil. 11h31, aqui na Cenecista FM, você está no Jornal Cenecista, no oferecimento do gel acabador, o gelzão que alivia, que trata e previne.
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0: 11h32, aqui no Jornal Cenecista, com as informações que mais importam nesta manhã de quinta-feira. Temos uma outra informação aqui da Paraíba. Um homem é preso, ele é suspeito de furtar banco de ofertório de catedral no sertão da Paraíba. Tá aqui a filmagem, né? A foto do homem levando aí um banco de ofertório da Catedral Nossa Senhora da Piedade, lá no sertão da Paraíba. Foi em Cajazeiras esse caso. Ele foi preso da madrugada. O crime aconteceu por volta das 11 horas de quarta-feira. Foi registrado pelas câmeras de segurança da própria catedral. E segundo a Polícia Militar, o furto só chegou ao conhecimento da corporação no início da noite. A partir disso, equipes passaram a realizar diligências. Por volta das 2 horas da madrugada da quinta-feira, guarnições da patrulha do 6º BPM abordaram e identificaram o suspeito, que foi preso em seguida. De acordo com o tenente-coronel Eugênio, subcomandante do batalhão, o suspeito é natural de Pernambuco, estaria em situação de rua. Segundo a polícia, o homem relatou aos militares que o banco de ofertório furtado foi vendido a um taxista da cidade. O caso foi encaminhado à Polícia Civil da Paraíba, responsável agora por identificar o taxista citado e tentar recuperar o banco da igreja. O taxista vai responder, viu? Crime de receptação. Olha aí, entrou numa enrascada, né? Comprou um produto furto de roubo, né? E vai ter que responder, né? Ele comprou barato demais, porque nesse caso eles vendem todo preço, né? Todo preço. Mas aí vai ter que responder pelo crime esse taxista. 11h34 aqui, falha de segurança expõe dados de 2,8 milhões de CPFs cadastrados nos sistemas do INSS, repórter chamado.
2: Um vazamento de segurança nos sistemas do INSS expôs dados de 2 milhões e 800 mil CPFs e isso acende um alerta para o risco de fraudes financeiras no país. De acordo com informações divulgadas pela Dataprev, a estatal responsável pelo processamento de dados da Previdência Social, a maioria das informações acessadas indevidamente, cerca de 98%, pertence a pessoas que já faleceram. No entanto, o incidente de segurança afetou diretamente mais de 52 mil segurados vivos que tiveram seus dados pessoais consultados por terceiros. A falha aconteceu no aplicativo Meu INSS e durou cerca de um dia no mês de abril. Segundo técnicos do governo, o problema ocorreu em uma área do sistema que deveria exigir senha de identificação, mas que acabou ficando aberta ao acesso público sem qualquer autenticação. A DataPrev e o INSS informam que o erro foi corrigido imediatamente após a identificação do problema e que novas barreiras de segurança e limites de acesso simultâneo foram implementados para evitar consultas em massa. O governo também acionou a Autoridade Nacional de Proteção de Dados e reforçou que nenhuma concessão regular de benefício ou contratação de empréstimo consignado foi realizada em decorrência do vazamento. Mesmo com as garantias do governo de que o sistema foi trancado, especialistas em segurança digital alertam que as informações vazadas, como o CPF e a data de nascimento, são valiosas para criminosos e podem ser utilizadas na aplicação de golpes. Por isso, a recomendação é redobrar os cuidados, acompanhar de perto a movimentação no aplicativo Meu INSS e desconfiar de mensagens ou ligações suspeitas solicitando confirmação de dados bancários. Da Rádio 2, Milena Abreu.
0: 11h36 agora, a família do entregador Lucas Rodrigues da Rocha, 25 anos, morto durante uma ação policial na comunidade da Vila Joaniza, na Ilha do Governador, acusa policiais militares de atuarem de forma descaracterizada antes do confronto que terminou com a morte do jovem. Imagens de câmeras de segurança obtidas por uma equipe de reportagem mostram o local onde Lucas foi baleado. Segundo os familiares, Lucas trabalhava como entregador por aplicativo, não tinha envolvimento com o crime. Lucas Rodrigues Rocha, 25 anos, jovem com a vida toda pela frente, foi alvejado pelas costas com um tiro de fuzil. Ele nem teve chance de se defender, não teve chance de nada. Ele não era traficante, ele era pai de família, afirmou a sogra de Lucas, Mariana Souza de Oliveira. A família decidiu investigar o caso por conta própria depois, segundo eles, de ver o jovem ser tratado como suspeito pela polícia. Os parentes conseguiram imagens de câmeras de segurança em um ferro velho na região da Vila Joaniza, próximo ao local da ocorrência. As gravações mostram que às 16h13, um carro vermelho usado pelos policiais entra no ferro velho. O motorista desce e conversa com um funcionário. Em seguida, dois policiais militares armados saem do veículo, um do banco traseiro e outro do carona. Logo depois, mais dois policiais deixam o carro também armados. Um deles abre o porta-malas, de onde sai um quinto policial fardado e armado. E nas imagens, ele recebe uma arma de outro agente e pega uma escada. Os policiais caminham até os fundos do ferro velho, analisam o ambiente. Um dos agentes apoia a escada no muro e dois PMs sobem. A gravação é interrompida nesse momento. 7 minutos depois, outra câmera registra o carro vermelho deixando o local e um blindado da polícia militar chegando. 11h39, vamos falar do óleo de avestruz, é um suplemento alimentar que proporciona mais saúde para você, proporciona mais saúde para sua família. Doutor Alexandre, bom dia.
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0: Obrigado, doutor Alexandre, que volta amanhã, sexta-feira, aqui na programação Rádio Cenecista FM. O governador Lucas explicou sobre uma reunião que teve acompanhamento das áreas, das ações, no caso, do projeto de segurança e do sistema de abastecimento Paraíba, Ramal Cariri, que alcançaram cerca do governador Lucas Ribeiro.
5: exatamente, de incluído da Transparaíba, que é essa grande adutora que vai levar água para o Cariri, que é o ramal Cariri, e a gente tem a expectativa de que nesse mês de junho também chegue em Picuí, através dessa grande adutora, né, que somado à tubulação dá mais de 300 quilômetros de tubulação, ou seja, mais de 700 quilômetros, perdão, de tubulação, e isso prova, né, um projeto

0: projeto ousado, exitoso, levando as águas do São Francisco para a torneira, para a casa das pessoas, dos paraibanos e paraibanas, que inclusive estão a distâncias da transposição, mas isso não nos impediu de fazer uma grande obra como essa, que somado os dois ramais, a gente chega aí próximo a 1 bilhão em investimentos. Então mostra que a política de segurança hídrica tem sido uma prioridade constante do nosso governo.
1: Fala do governador Lucas Ribeiro no seu programa de rádio, segunda-feira, falando aí sobre as águas aqui para a nossa região, possivelmente agora em junho. Palavras do governador Lucas Ribeiro. O projeto está em andamento, né? O trabalho da CAGEPA continua aqui na região, né? E provavelmente agora no mês de junho teremos água nas torneiras, conforme disse o governador. Quem acompanha a obra da CAGEPA aqui na região sabe que caminha, ela não parou totalmente, né? Tem caminhado e há essa previsão, né? Há várias informações já nesse sentido aí, de que deveremos ter água sim nas torneiras agora em junho, tá? Vai ser uma bênção, né? Já está bem encaminhado o projeto e a gente espera que a população seja beneficiada com as águas, né, nas torneiras a partir agora do mês de junho. E nesta quinta-feira também o governador Lucas Ribeiro reafirmou o compromisso com os servidores públicos do estado, anunciou que na segunda-feira, durante o programa Conversa com o Governador, divulgará a data do pagamento do 13º salário dos servidores. Lucas Ribeiro aproveitou para desmentir pessoas que divulgam mentiras sobre a gestão e assegurou os compromissos com a gestão pública. Acompanhe aqui no jornal.
2: É mais uma fake news daqueles que querem ver a Paraíba andando para trás, né? Isso tem sido constante, né? Infelizmente, principalmente nesse ano eleitoral que nós temos, nós vamos fazer como temos feito sempre, né? E vamos anunciar na próxima segunda-feira, no programa Conversa com o Governador, essa data, que da mesma forma que aconteceu nos anos anteriores, um pagamento antecipado, vai acontecer esse ano, as pessoas podem ficar tranquilas. E a data específica, deixar pelo menos a gente falar no programa, né? Mas já isso já está definido e infelizmente a gente ainda tem que lidar com informações falsas, mas faz parte, né? Infelizmente, mas a verdade sempre aparece.
1: Ok, está aí a fala, portanto, do governador Lucas Ribeiro. Segunda-feira vai anunciar o pagamento do 13º salário. Em 2025, a Paraíba registrou 1.343 mortes de mulheres em idade fértil, o que corresponde a uma média de 4 óbitos por dia. Os dados são do Sistema de Informações sobre Mortalidade, analisados pelo G1, e consideram mulheres com idades entre 10 e 49 anos. O levantamento mostra que a capital João Pessoa concentrou o maior número de ocorrências, com 272 casos no ano. Em seguida aparece Campina Grande, com 142 registros. Os números indicam que a maior parte das mortes ocorreu entre mulheres de 40 a 49 anos, grupo que concentrou mais da metade dos registros no estado. De 10 a 19 anos, 80 óbitos. De 20 a 29, 205 óbitos. De 30 a 39 anos, 367 óbitos. De 40 a 49 anos, 691 óbitos. A razão da mortalidade materna do Brasil é de 56,4 mortes a cada 100 mil nascidos vivos, segundo os dados mais recentes disponíveis no SIM Datassus de 2024. Esse índice indica que em 2026 foram registrados 1.347 óbitos maternos no país. A meta nacional é reduzir esse número para 30 mortes a cada 100 mil nascidos vivos até 2030. E segundo a Organização Pan-Americana da Saúde, a maioria dessas mortes, 9 em cada 10, é evitável. Entre as principais causas de morte materna do Brasil, nas chamadas causas obstétricas, estão síndromes hipertensivas, hemorragias e infecções puerperais e complicações do aborto. Essas causas são responsáveis por 66% das mortes maternas no país, segundo os dados do HU Brasil. 11 horas e 47 minutos agora. Abuso sexual de crianças de 6 a 4 anos dispara 300% no Brasil.
3: As notificações de violência sexual contra crianças de 0 a 4 anos saltaram de 1.670 casos em 2014 para mais de 7.800 em 2024. É o que aponta o Atlas da Violência 2026, apresentado pelo Fórum Brasileiro de Segurança Pública nesta semana. Traduzindo os números, isso significa um aumento de mais de 300% em 10 anos. O alerta é que a maioria dos casos acontece dentro de casa, por isso a vítima se sente ameaçada em denunciar. Reconhecer os sinais é um passo importante para ajudar os pequenos. Quem explica é a juíza titular da primeira vara de crimes contra crianças e adolescentes de Belém do Pará, Mônica Maciel.
4: A criança que começa a ficar triste dentro da escola, não quer mais interagir com coleguinhas, apresenta choro fácil, começa a ter disfunções fisiológicas, volta a fazer xixi na calça ou defecar. Aquela criança também que apresenta uma queda no rendimento escolar. Na criança também a hipersexualização, são um comportamento sexual inadequado para a idade, entre outros assim, fatores e circunstâncias que apontam que essa criança adolescente precisa de ajuda, que sofreu algum tipo de violência.
3: Esses números tratam do aumento das notificações e não de casos, ou seja, o número absoluto pode ser ainda maior justamente pela falta de denúncia. Acionar as autoridades é fundamental para proteger os pequenos.
4: A todas as crianças e adolescentes que estejam sofrendo algum tipo de violência, seja no ambiente familiar ou fora dele, denuncie, procure ajuda, procure um adulto de sua referência, alguém próximo que possa lhe oferecer o apoio e ajuda. Pode procurar também dentro da escola esse apoio, buscar que vai chegar ao conhecimento das autoridades competentes e vai receber o acompanhamento profissional necessário, um acolhimento, um atendimento, para sair, quebrar, interromper o ciclo de violência.
3: Se você suspeita ou sabe de algum caso de abuso sexual infantil, procure uma delegacia ou ligue de forma anônima para o Disque 100. Você pode salvar uma vida. 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Produção e reportagem, Igor Pereira.
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1: 11 horas e 49 minutos agora. Ontem aconteceu um acidente vitimando um jovem. Morreu nesse trágico acidente automobilístico. Foi aqui na região, na cidade de Nova Floresta, nas proximidades do quilômetro 1. A polícia militar informa o seguinte, que o jovem teria perdido o controle do carro e acabou colidindo contra estacas localizadas às margens da rodovia. Equipes de resgate e forças de segurança foram acionadas. A vítima foi identificada, Pedro Vitor, de 30 anos. Ele trabalhava na Centercar, empresa que vende veículos, que fica em Jaçanã, cidade vizinha lá a Nova Floresta, fica na região do Trairi do Rio Grande do Norte. Residia também por lá e tinha muitos amigos, era bastante conhecido lá. Bom, Pedro Vitor não resistiu aos ferimentos, deixa a esposa, filhos e amigos, né, tristes com o caso, né, lamentavelmente. A loja onde ele trabalhava emitiu uma nota de pesar lamentando a morte do jovem, dizendo: nos despedimos não apenas de alguém que fez parte da Centercar, mas de uma pessoa que se tornou parte da nossa família. Sua ausência será sentida todos os dias, mas a sua lembrança continuará presente em cada sorriso, em cada conversa, em cada momento compartilhado conosco, diz a nota da Center K. O acidente foi ontem à noite, ele estava no carro, perdeu o controle desse veículo e colidiu contra estacas que ficam às margens da rodovia. E nesta colisão, ele não resistiu aos ferimentos e veio a óbito. A Câmara aprovou na noite de quarta-feira, ontem, a proposta de emenda à Constituição que decreta o fim da escala 6x1, 6 dias de trabalho para 1 de folga. De acordo com a proposta, a implementação deve durar até 14 meses. Antes de ser promulgado, o texto ainda vai ser discutido no Senado. Segundo o texto aprovado pelos deputados, o fim da escala 6x1 passará a valer 60 dias após a promulgação da PEC, mas as empresas terão até 14 meses para se adaptarem às novas regras. A redução da jornada semanal será feita de forma gradual. Redução inicial de 2 horas semanais até 2 meses após a promulgação. Redução total de 4 horas em até 12 meses após a primeira etapa. O fim da escala 6x1, com garantia de ao menos 2 folgas semanais, preferencialmente aos domingos, entrará em vigor 60 dias após a promulgação do texto. A promulgação só acontece se a proposta for aprovada no Senado. Caso a Casa modifique a PEC, o novo texto volta para a Câmara, que aceita ou rejeita as mudanças. Se houver rejeição, a proposta volta ao Senado. O texto final precisa ser aprovado pelas duas casas para ser promulgado. O período de transição foi um dos principais pontos de negociação nas últimas semanas. Empresários e entidades patronais pediam prazo para a adaptação às novas regras. O Brasil reduz desmatamento em 20% com a melhor marca desde 2019.
7: Uma queda de 20% em relação a 2024 permitiu que o desmatamento de vegetação nativa no Brasil ficasse abaixo de 1 milhão de hectares pela primeira vez desde 2019, o ano em que começou a série histórica do Mapa Biomas Alerta. Foram 984 mil hectares desmatados em 2025. Esse e outros dados fazem parte da nova edição do relatório anual do desmatamento do Brasil, que foi divulgado nesta quarta-feira pela rede formada por ONGs, universidades e empresas de tecnologia. A ecóloga do Mapa Biomas, Natália Crusco, diz que a redução se deve a um conjunto de fatores.
8: A fiscalização ambiental, né? Então, fortalecimento dessa fiscalização, o uso mais eficiente do monitoramento por imagens de satélite e também uma pressão maior do mercado por cadeias produtivas que sejam mais sustentáveis. Outro fator também que a gente pode evidenciar aqui são as ações de combate e controle do desmatamento ilegal.
7: Monitoramento e responsabilização, segundo Natália, permitiram a redução também na casa dos 20% nas áreas mais visadas nos últimos anos, em unidades de conservação, terras indígenas, na Amazônia Legal, na região do Matopiba, que inclui áreas de Maranhão, Tocantins, Piauí e Bahia, e na região da Amacro, que envolve partes de Amazônia, Acre e Rondônia.
8: Elas concentram aí uma forte expansão agropecuária, né? Existe uma grande pressão para a abertura de novas áreas, e especialmente aí associadas à soja e à pecuária.
7: Todos os biomas brasileiros registraram queda de desmatamento, mas a maior redução foi no Pantanal. A prática ainda se concentra em formações savânicas do Cerrado e na Amazônia, principalmente para a agropecuária.
8: O que a gente observa nesses últimos 3 anos é que vem acontecendo um deslocamento do desmatamento, né? Então ele deixa de acontecer na Amazônia e passa a acontecer nas áreas de Cerrado. E são nas áreas de Cerrado que estão grande parte da área de formação savânica no Brasil.
7: O resultado pode ser comemorado pelo governo federal. Para ter uma dimensão, em 2022, foram desmatados cerca de 2 milhões e 100 mil hectares. Em 23, foi reduzido a 1 milhão e 800 mil. Em 24, 1 milhão e 200 mil. E agora, em 2025, 980 mil. Agência Rádio Web, produção e reportagem, Breno Zonta.
1: Encerrando o jornal, agradecendo a você, audiência. Muito obrigado. Amanhã estaremos de volta aqui com as notícias mais importantes do dia. Fique com a gente agora com as notícias do esporte.
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1: O Bate-Bola está no ar, trazendo as principais notícias de hoje, trazendo a informação da Libertadores. Deu tudo certo, o Fluminense está classificado às oitavas de final. Vitória ontem.
11: Apesar de um início de campanha muito ruim, o Fluminense está classificado para as oitavas de final da Libertadores da América. O time tricolor fez a parte dele e venceu o Deportivo La Guaira da Venezuela no Maracanã por 3-1 e contou com a derrota do Bolívar para o Independente Rivadavia para avançar em segundo lugar. Após a classificação, o atacante Canóbio comemorou a vitória conquistada no Maracanã.
12: A gente fez o trabalho aqui importante. Agora virar a página Cruzeiro e saber que o próximo semestre a gente continua na Libertadores como o Fluminense merece. Sabemos também que a gente não fez uma fase de grupo como tinha que ser feita. Aí o futebol é assim, não é merecimento. Tem que aproveitar o momento, fazer o trabalho que a gente tinha que fazer. Não era nada fácil e a gente fez. Assim que tranquilidade, continuar trabalhando com muita humildade e sumar para o time que é o mais importante.
11: O outro brasileiro que entrou em campo pela Liberta foi o Corinthians, que já estava classificado e perdeu para o Platense na Neoquímica Arena por 2-0. Nesta quinta-feira, Cruzeiro e Palmeiras fecham a participação brasileira na fase de grupos jogando em casa. A Raposa recebe o Barcelona de Guayaquil, do Equador, às 9:30 da noite no Mineirão, precisando apenas da vitória para garantir a classificação. Já o Verdão recebe o Júnior Barranquilla, da Colômbia, às 7 da noite no Allianz Parque. Um empate é o suficiente para a vaga, mas uma vitória permite que o time sonhe com a primeira posição do grupo. Agência Rádio Web com informações da Libertadores, Daniela Esperon.
1: E agora vamos falar do futebol da Paraíba. O Serra Branca enfrenta o Retrô pela Série D 2026. Mais detalhes com o repórter Francisco Souza.
13: Na reta final da primeira fase da Série D do Campeonato Brasileiro 2026, o Serra Branca encara o Retrô pela nona rodada da competição. A partida acontece neste domingo, dia 31, às 16h30, no estádio Amigão, em Campina Grande, e vale vaga direta na próxima fase do torneio. No primeiro turno, as equipes empataram e agora o Carcará pode garantir a classificação jogando em seus domínios. O Serra Branca ocupa a terceira colocação do grupo A9 e vem de vitória na última rodada. O Carcará bateu o Decisão por 1-0 e encaminhou a classificação para a próxima fase da competição. Já o Retrô aparece na quarta posição da chave. A equipe pernambucana vem de empate por 1-1 diante do Lagarto e precisa vencer para seguir firme na disputa por uma vaga no G4. Com informações de futebol da Paraíba para o programa Bate-Bola, falou Francisco Souza.
1: Valeu, Francisco Souza, com as notícias do futebol da Paraíba, falando sobre o Serra Branca e a Sul-Americana, hein? O Botafogo vence o Caracas e assegura melhor campanha geral.
11: A quarta-feira foi ótima para os brasileiros na Copa Sul-Americana. Os quatro times venceram e atingiram seus objetivos no torneio. O Botafogo precisava de um resultado positivo diante do Caracas, na Venezuela, para ficar com a melhor campanha geral da Sul-Americana, sem depender de outros resultados. Apesar de ter saído atrás no placar e de ter usado um time quase todo reserva, o Glorioso fez 3-1 no Caracas e chegou a 16 pontos dos 18 possíveis. O técnico Franklin Carvalho exaltou a importância de fechar a fase de grupos com a melhor campanha e ainda analisou o confronto.
14: Terminamos a primeira fase desta competição, era importante nós. Nós ganhamos hoje para assegurarmos o melhor primeiro classificado, que sabemos que temos vantagem no desenrolar da competição com o segundo jogo em casa, mas fizemos um primeiro tempo novamente, torno repetitivo, fizemos um primeiro tempo abaixo da nossa capacidade. Nós temos que ser mais agressivos na frente e criar mais chances. O adversário do segundo tempo, completamente diferente, nós com um ritmo mais alto, criamos mais chances. Fizemos 3 golos, mas não estou satisfeito com o primeiro tempo.
11: Quem avançou também foi o Atlético Mineiro, que conseguiu bater o Puerto Cabello da Venezuela na Arena MRV por 1-0 e buscou a vaga apenas na última rodada. Já Vasco e Bragantino conseguiram apenas a classificação para os playoffs. O Cruz Maltino fez 3-0 no Barracas Central da Argentina em São Januário. Já o Massa Bruta bateu o Carabobo da Venezuela em confronto direto em Bragança Paulista. Agência Rádio Web com informações da Copa Sul-Americana. Daniel Esperon.
1: 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No finalzinho aqui, convite missa 30 dias. A família de Iraci de Nilo convida todos os familiares e amigos para a missa de 30 dias de Marinilza Ferreira, conhecida como Lalá, residente do sítio Riachão, Nova Palmeira. A missa será domingo, agora dia 31 de maio, na Igreja Nossa Senhora da Guia, em Nova Palmeira, às 17 horas. A família enlutada agradece antecipadamente a todos que comparecerem a esse ato de fé e de piedade cristã. Muito obrigado a todos pela atenção, ficamos por aqui. Na sequência, Luiz Henrique vem chegando agora. Depois você tem muita música boa. 16h a gente se encontra no Brag Chic, 17h no Nordeste Valente. Francisco Souza na mesa de som, Jair Gomes na apresentação. Um grande abraço, boa tarde para você. Tchau, tchau.
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2: Hoje é quarta-feira, dia 27 de maio de 2026. Com a gente para essa conversa, o governador da Paraíba, Lucas Ribeiro. Tudo bem, governador Lucas?
3: Oi, Luiz, tudo bem? E você?
2: Tô ótimo. Eu vi o lançamento de um evento internacional, que é o Imagine Lands. Eu fico pensando aqui...
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2: Quinta-feira, dia 28 de maio. Estamos aqui novamente com o governador da Paraíba, Lucas Ribeiro. Governador, seja bem-vindo. Tudo bem?
3: Tudo bem, Luiz. E você?
2: Tô ótimo. Em Monteiro, que hoje tem plenária, aliás, no município de Monteiro, que centraliza aqui na região do Cariri, tem um convite especial, governador, e a gente vai mostrar o convite para quem está nos ouvindo agora.
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2: Governador Lucas, o que é que acontece antes da plenária? Que movimento é esse? E como o governo se instala na região do Cariri, a partir do dia de hoje, aqui na Centralizando em Monteiro?
3: Luiz, o orçamento democrático é uma ferramenta espetacular, porque o Estado vai para próximo das pessoas, para cada região da Paraíba, visitamos várias cidades e para fazer uma ação muito importante, que é ouvir das pessoas, das regiões, das representações políticas, o que é prioridade para a sua cidade, para a sua região, para tudo aquilo que elas entendem, né, que deve ser colocado no orçamento, porque nós estamos construindo o orçamento que vai ser executado no ano que vem, o ano 2027, mas agora, no ano anterior, a gente faz essa ação para ouvir as demandas da população. E se você escuta, você acerta. Se você escuta o que é prioridade e coloca no orçamento, você vai estar tendo uma assertividade ainda maior das ações do governo. Então, o orçamento é isso, e hoje, quem nos recebe a região do Cariri, especialmente, né, a audiência ocorre em Monteiro durante o dia de hoje.
2: No dia de hoje tem uma movimentação porque o governo entrega obras, anuncia investimentos, mas tem uma pergunta que a gente sempre quer saber: esse governo tem uma boa escuta, governador?
3: Pois é, Luiz, nós geralmente nesses dias de audiência do orçamento democrático, a gente passa o dia inaugurando obra, visitando obra, acompanhando ações do governo. Nesse caso de hoje, a gente vai passar por São João do Cariri, assinando ordem de serviço para pavimentação da PB 202, que é esse trecho de São João do Cariri até Parari, uma ação de mobilidade muito importante. A gente vai visitar as obras da interligação e pavimentação da rodovia PB 210, que liga Sumé a São José dos Cordeiros. Vamos passar em Serra Branca, em Camalaú, São João do Tigre, São Sebastião do Umbuzeiros, Abelê, e terminar nosso dia em Monteiro, onde vamos visitar a estação de tratamento e água de Monteiro, que é a Transparaíba, em Cariri, fica às margens da BR-104, entre Monteiro e Sumé, e essa que é uma das grandes obras, maiores Sim. obras do governo, e vamos também fazer algumas outras visitas em Monteiro e terminar lá na audiência do orçamento democrático.
2: Às 19 horas de hoje em Monteiro. Vira a página de Monteiro, segue para a região de Campina Grande na sexta e depois na região do Curimataú em Cuité. O ritmo é esse, de entrega de obras, visitação e escuta.
3: Exatamente, Luiz. O ritmo intenso de ações é esse aí. Estaremos na região de Campina Grande na sexta-feira, no sábado na região do Curimataú, né, a audiência será em Cuité, então é um governo com ritmo acelerado e entregando e fazendo muito.
2: Só lembrando que em Cuité, lá no sábado, a audiência é mais cedo, é às 16h, e durante os outros dias, tanto hoje quanto amanhã, é 19 horas em Monteiro e em Campina Grande, é esse o ritmo.
3: Exatamente, Luiz. Esse o ritmo. E vamos para mais uma semana intensa, com 3 dias de audiências seguidas do nosso orçamento democrático.
2: Quem vota e escolhe a sua prioridade, o governo no próximo ano faz o quê?
3: Atende, né? Exercita a sua cidadania. Vá lá votar, vá lá participar.
2: Um abraço, governador. Até amanhã.
3: Até amanhã.
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0: 13:12.
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0: 1:36.
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2: Horas e 53 minutos.
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3: Oi, eu sou Fabiola Altran e estes são os destaques de hoje. Ministério da Agricultura e Pecuária determina o recolhimento do azeite de oliva extra virgem São Paulo. De acordo com a pasta, há mistura de outros óleos vegetais no produto, o que é considerado fraude. Dívida pública federal apresentou alta de quase 2% em abril em relação a março, de acordo com o Tesouro Nacional. Ministro Nunes Marques, do STF, dá prazo de 20 dias para a Procuradoria-Geral da República se pronunciar sobre o pedido de revisão criminal do ex-presidente Jair Bolsonaro para anular a condenação dele no processo da trama golpista. Cruzeiro e Palmeiras definem hoje a classificação para as oitavas de final da Libertadores da América. O Verdão pega o Júnior Barranquilla às 7 e o Cruzeiro recebe o Barcelona de Guayaquil às 9:30 da noite. E no fim de semana tem a final da Liga dos Campeões da Europa. PSG e Arsenal se enfrentam no sábado à 1 da tarde no horário de Brasília. Da Rádio 2, Fabiola Altran.
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2: 2:06.

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2: 14:23.
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1: Mais de 500 mil pessoas já bloquearam o acesso a sites de apostas. Esse impedimento pode ser feito na plataforma centralizada de autoexclusão do governo federal. A ferramenta é voltada para pessoas que tiveram a vida afetada de forma negativa pelo uso de sites de apostas. Por meio dela, o cidadão pode bloquear o próprio acesso a todas as casas de apostas federais autorizadas por um período mínimo de um mês. De acordo com o Ministério da Saúde, 574 mil pessoas já utilizaram a plataforma para bloquear o acesso. Dados da pasta mostram que 207 mil usuários relataram perda de controle sobre o jogo ou eventuais danos à saúde mental. Na sequência, entre as razões para o bloqueio, estão o medo de vazamento de dados e problemas financeiros. 14% dos usuários não informaram o motivo da autoexclusão e 13% afirmaram que tomaram a decisão de forma voluntária. Para permitir o bloqueio, o usuário deve informar os dados pessoais e o período que ficará fora dos sites, que pode ser indeterminado ou variar de um mês a um ano. Da Rádio 2, Fabíola Altran.
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8: 2:54.
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2: Essa história aconteceu com um amigo meu.

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5: Quinta-feira, 28 de maio de 2026. Esse é o Giro de Notícias. Eu sou Leno Falck e você acompanha os destaques do momento. A taxa de desemprego no Brasil ficou em 5,8% no trimestre encerrado em abril, um aumento de 0,4 ponto percentual frente ao trimestre de novembro de 2025 a janeiro de 2026. Segundo os dados divulgados pelo IBGE, cerca de 6 milhões e 300 mil pessoas estão sem emprego hoje no país. As fintechs sediadas na Faria Lima, em São Paulo, continuaram ocultando dinheiro do PCC, mesmo após a ação realizada em agosto do ano passado. Uma nova fase da Operação Carbono Oculto aconteceu nesta quinta-feira. Segundo o Ministério Público de São Paulo, o grupo não interrompeu as atividades. As movimentações atípicas e suspeitas são de cerca de 26 bilhões de reais no período. Novas revelações do site Intercept Brasil apontam que Eduardo Bolsonaro também tratou de recursos para o filme Dark Horse com o banqueiro Daniel Vorcaro. O ex-deputado também orientou o banqueiro sobre o envio do dinheiro ao exterior. Em relação a valores, Eduardo Bolsonaro pediu o envio de o máximo possível. O filho do ex-presidente mora nos Estados Unidos desde fevereiro. Outra reportagem do site aponta que Eduardo mora em uma mansão no Texas avaliada em 6 milhões de reais. Um brasileiro em campo hoje pela Copa Libertadores. A partir das 7 horas da noite, o Palmeiras enfrenta o Júnior Barranquilla em São Paulo. O médico Rodrigo Lasmar da seleção brasileira confirmou uma lesão de grau 2 na panturrilha de Neymar. No momento, o atleta não deve ser cortado, mas deve ficar fora dos dois amistosos da equipe e pode também perder a partida de estreia na Copa do Mundo. O Giro de Notícias é uma produção da Agência Rádio Web. Texto e apresentação, Leno Falck. Edição, Mário Melo.
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1: Irmãos, muito obrigado.
2: Essa marcou gerações. Quem sabe solta a voz, canta com a gente assim, ó.

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1: 3:33.

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1: Com o objetivo de estimular a execução de projetos que fortaleçam a rede de proteção dos direitos da pessoa idosa, bem como o ciclo de políticas públicas orientadas ao envelhecimento populacional, o Itaú Viver Mais, associação sem fins lucrativos, focada no público 50+, anunciou a abertura das inscrições para a 7ª edição do edital para a seleção de projetos voltados à longevidade, como destacou Kelly Fiel, superintendente de Relações Institucionais do Itaú Unibanco.
2: O Brasil está passando por uma transição demográfica acelerada e que exige uma resposta urgente e coordenada. Com o edital Itaú Viver Mais, queremos ser catalisador de projetos que empoderam e geram oportunidades, transformando o envelhecimento em uma etapa da vida ativa, produtiva e com propósito. Temos o compromisso de promover o acesso e a ampliação de direitos para uma transição digna da população para a longevidade.
1: A iniciativa receberá propostas até o dia 12 de junho. De acordo com Kelly Fiel, podem participar organizações da sociedade civil sem fins lucrativos, com projetos aprovados pelos Conselhos de Direitos de Pessoa Idosa em diversos eixos temáticos.
2: Organizações da sociedade civil sem fins lucrativos com projetos aprovados pelos conselhos municipais, estaduais ou federais de direitos da pessoa idosa e com autorização para captação. São priorizados no processo seleção de proposta que estejam enquadradas nos eixos temáticos como promoção e garantia da pessoa idosa, empreendedorismo e novas formas de geração de renda, educação financeira, cultura e esporte, entre outros.
1: A avaliação das propostas ocorrerá entre os dias 13 de junho a 6 de outubro e os resultados serão divulgados no dia 16 de outubro. As inscrições para o edital Itaú Viver Mais são gratuitas e devem ser realizadas no site www.itauvivermais.com.br. Agência Rádio Web, produção e reportagem, Rafael Esgrilles.
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10: 15h57.
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4: Paris, 28 de maio de 2026. Vamos aos destaques do noticiário internacional desta quinta-feira. Estados Unidos voltam a atacar Irã, que reage atingindo base americana nos confrontos mais graves desde o início do cessar-fogo. Na última noite, o exército americano abateu 4 drones iranianos na região do Estreito de Hormuz e bombardeou uma base terrestre no sul do Irã. A reação de Teherã foi imediata. O regime iraniano condenou uma violação da trégua e anunciou, nesta amanhã, terá atingido uma base americana na região. A guerra entre Irã, Israel e os Estados Unidos derruba a popularidade de Donald Trump, que registra queda recorde. 3 meses após o início do conflito, 65% dos americanos estão insatisfeitos e 61% consideram que foi um erro o país se envolver nessa guerra. Além disso, 69% dos entrevistados avaliam que os esforços do presidente americano para reduzir o custo de vida são insuficientes. Israel continua bombardeando o sul do Líbano. Diversos ataques israelenses atingiram as principais cidades do sul do país nesta manhã, logo após o exército ter emitido um novo alerta para a população deixar a região considerada zona de combate contra o Hezbollah. Ao menos 11 pessoas morreram nos bombardeios nesta quinta no sul do país. Nesta manhã também, uma soldada israelense foi morta em um ataque de drone lançado pelo grupo xiita libanês, elevando para 24 o número de militares de Israel mortos desde a retomada do conflito no início de março. Alerta de onda de calor precoce chega à região parisiense. A capital francesa deve registrar nesta quinta 31 graus. Ao todo, 17 departamentos da França, cerca de um quarto do país, estão em alerta laranja, o penúltimo da escala. Esta é apenas a primeira das ondas de calor previstas para este verão europeu, apontam os especialistas, e o governo francês é criticado pela falta de preparo. Ao menos 7 pessoas morreram até agora em todo o país, a maioria delas por afogamento. Essa onda de calor precoce atinge vários países europeus. Na Itália, 4 cidades, incluindo Roma, foram colocadas em alerta vermelho nesta quinta-feira. A Bolívia vive uma rebelião contra um governo submisso aos Estados Unidos, diz o ex-presidente socialista Evo Morales em entrevista à AFP. O atual chefe de Estado boliviano de centro-direita, Rodrigo Paz, acusa Morales por estar por trás dos protestos de operários, camponeses, professores e caminhoneiros que exigem a renúncia do atual presidente boliviano. De Paris, Adriana Brandão, da Rádio França Internacional, em parceria com a agência Rádio Web.
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0: Muito boa tarde para você que está na nossa audiência. Estamos começando aqui na Cenecista FM, Brega e Chique, tarde de quinta-feira, 28 de maio de 2026. Boa tarde para todo mundo. Com alegria, com satisfação que estamos nós aqui para mais um programa de rádio. Aonde quer que você esteja, receba o nosso abraço, o nosso agradecimento por estar aqui na audiência da Cenecista FM. O nosso zap já liberado para você participar, 9912-7181. Manda para gente o seu recado aí, manda para gente aqui a sua mensagem de voz, manda sua mensagem de texto e participe aqui do Brega e Chique. O Brega tá começando, Marinaldo Santos, tudo bem, né? Marinaldo? Tá tudo tranquilo aí?
1: Tá tudo em ordem.
0: Tudo em ordem, né?
2: Alguém quer comprar machixe?
0: Tem machixe, né?
1: Não, não sei, não.
0: Tá vendendo também milho, não? Tem milho, tem feijão verde por aí, não? Tem não, né? Qualquer dia o Marinaldo vai vender feijão verde também, viu?
2: Paixão! Tem cuscuz!
0: É, já tem cuscuz. Tá na hora do cuscuz, né? É isso, o Brega tá começando agora com o Filé do Brega. Boa tarde para todo mundo, boa tarde.

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0: Aqui tá bom demais, na tarde da Cenecista FM. Estamos juntos e misturados aqui, tá? Pra curtir muito brega. Quem é bregueiro aí? Você é bregueiro? Ah, que bom, né? Que bom que você tá aí com a, na nossa audiência. Você tá com a gente é porque você é bregueiro, né? Que coisa boa. Quem tá trabalhando, quem não está trabalhando, mas está ouvindo o rádio Cenecista FM, tá com o radinho ligado aí. Tá perto do rádio, tá na nossa audiência. Nosso muito boa tarde. São 4 horas e 24 minutos. Você do Zap Zap com a gente aqui. Alô, boa tarde.
1: Bora, Jair, meu amigo, velho. A turma aqui ligada do brega aqui na praça de evento. Mas, Jair, não vou te contar, meu irmão. Vavá acordou cedo hoje, aí. E foi no roçado apanhar feijão. Saiu cedo, tomou café, foi no roçado apanhar feijão.
0: Sim.
1: Aí ontem ele tinha deixado uma melancia dentro do saco, meu filho. Rapaz, aí quando chegou lá e se aporrou pra casa, aí foi botou o saco nas costas, né? Sim. Uma melancia dentro, né? Quando chegou perto de casa, viu um negócio se bulindo, aí. Quando botou o saco no chão, rapaz, não era um danado de um gaxininho que tava dentro da melancia? Rapaz, ele teve um medo grande. Agora, eu disse que era mentira, mas ele disse que tinha dois cabas mais ele, Sebastião Moreira, rapaz, tava mais ele e Zé de Silva. Aí eu disse, é mentira, não, pergunta a Sebastião Moreira que ele viu o gaxininho saltando de dentro da melancia. Ele e Zé de Silva, acredita?
0: Eu
1: fiquei meio assim, mas tinha duas testemunhas, né? Meio assim não, mesmo, meu filho, bota um bregão aí, velho, pra nós escutar. Tá certo, meu filho? Jesus lhe abençoe. Qualquer um brega aí, tá certo.
0: Valeu,
1: pra Vavá que tá escutando e o gaxininho.
0: Valeu.
1: Se brega pra Vavá e o gaxininho, viu?
0: Tá tudo certo. Um abraço, viu? Obrigado pela participação baixo do espetinho da nossa audiência. Um abraço pro Vavá no sítio Sacramento, município de Frei Martins. A todo o sítio Sacramento, nosso abraço, pessoal, nesse horário, na nossa audiência, o Vavá e o Guaxinim, né? Encontrou um Guaxinim dentro de um saco lá, onde ele tinha deixado uma melancia.
2: Eu não vou inventar uma coisa que não aconteceu. É. Você acredita nisso?
0: É, vou inventar uma coisa que não aconteceu, né, velho? Ele tem testemunha, né, Baixo? Tem testemunha, então você não pode dizer que não é verdade. Lá. Tem um guaxinim lá no saco. Saco com a melancia. Mas isso pode acontecer mesmo, viu, Baixo? Meu amigo, ó, tô brincando, viu? Brincadeiras à parte. Um grande abraço para você, muito obrigado. Eu sei que você é nosso ouvinte de todas as tardes, todos os dias, aqui na Cenecista FM. 4h25, quem está com a gente? Alô, boa tarde.
3: Alô, Jair Gomes. Boa tarde, tudo em paz? É o Vanderlei da Telemar.
0: Opa, Vanderlei, tudo bom, meu amigo?
3: Estou aqui na escuta da Cenecista.
0: Coisa boa, rapaz.
3: Eu gostaria de escutar uma música de A Dama de Vermelho.
0: A Dama de Vermelho.
3: Para oferecer a minha esposa Rosa, minha filha Aninha e a todos da rádio.
0: Tudo certo, Vanderlei. Um abraço, meu amigo Vanderlei. Um abraço para a Rosa, que também gosta de ouvir aqui o Brega, gosta de ouvir Rádio Cenecista FM. Muito obrigado a vocês aí, tá? E a filhinha de vocês também, um abraço. São 4 horas e 27 minutos. Você do Zap Zap, boa tarde.
4: Boa tarde, Jair Gomes, Alexandre. Gostaria de ouvir a música com o Carlos Alexandre. Dividir com os familiares e amigos. Você já assiste. Tchau e boa tarde.
0: Obrigado, Alexandra. Muito boa tarde. São 4 horas e 26 minutos. Você do Zap Zap, boa tarde.
5: Boa tarde, Jair. Aqui é Medeiros Fernandes Brandão. Bota aí um brega pra mim com o Amado Batista. Pode ser qualquer um. E tem uma boa, um final de tarde abençoado, cheio de paz e luz.
0: Amém, amém. Muito obrigado, dona Rita. Muito boa tarde. 4 horas e 26 minutos. Quem está com a gente? Alô, boa tarde.
6: Boa tarde, Rádio Cinecista.
7: Boa tarde,
6: Jair Gomes. Essa tarde maravilhosa. Né? Pra pedir um lindo brega com o Laírto, nos teclados. Fica na sua escolha.

0: mas não é Bate do Espetinho mais não. Vai ser conhecido Bate do Espetinho. Ô bichinho mentiroso.
1: Vai na mentira mesmo, não.
0: É família minha, viu? É primo, mas na minha família pra mim não tinha mentiroso, não. Mas essa qualidade aí. Ô bichinho, pra falar a verdade. Bate do Gaxinim, não é do Espetinho mais não. E aí, boa tarde. Falar com o Bate disse, tá dizendo. É muita felicidade, é muita alegria. E uma boa quarta-feira para todos e uma. E. Tadinha frienta, aí Bate do Gaxinim.
2: Poxa, tu pensa que não é verdade, não é?
3: Estamos uma quinta-feira. Um abraço, meu amigo Nenê. Um abraço, viu, Nenê? Nenê pintou, tá na nossa.
1: Aí não é mentira mesmo, não, porque acontece.
3: A dama de vermelho agora. É destaque no Brega e Chique às 4 horas e 29 minutos.

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1: Juntos aqui às 4 horas mais 40 minutos, agora 4h40, voltamos ao Zap Zap da Cinecista FM. Você com a gente aqui na tarde da Cinecista, muito boa tarde.
2: Boa tarde, amigo Jair Gomes.
1: Boa tarde.
2: É Rosa Cinecista, amigão.
1: Fala, Rosa.
2: Quero oferecer todos os bregas para todos os bregueiros que estão ouvindo essa rádio maravilhosa.
3: Né?
2: Tem sintonia, né, nessa alegria toda, porque é uma tarde maravilhosa. Todos conectados, ouvindo, se divertindo, né? Com o nosso amigo Marinaldo, que coloca essas resenhas todas para nós ouvir e rir muito, bastante. É uma tarde maravilhosa. Tem uma boa tarde, amigão.
1: Obrigado, Rose. Muito boa tarde a todos aí do bairro Cinecista, da nossa audiência. 4h40, quem está com a gente? Alô, boa tarde.
4: Opa, tudo Jair, bem? Eu gostaria do brega com Nonô, para oferecer a todos os ouvintes, a todos vocês e a todos que curtem Cinecista de Picuí, especialmente para Joaquim e Nininha. Tchau.
1: Obrigado, tchau. Obrigado. Ângela, em Nova Floresta, da nossa audiência sempre. 4 horas e 41 minutos, você do Zap Zap, boa tarde.
5: Boa tarde, Jair Gomes, seu amigo Rona, que é um breco com Nonô, para falar assim para Neguinha, Maria Ramondinha, Caco, que está completando hoje, Diego, Vânia e Vitória e Cida.
1: Tudo certo, obrigado, viu, Rona? Um abraço pela participação, obrigado pela participação, um abraço para toda aí, para todo mundo na nossa audiência. 4 horas e 42 minutos aqui, quem está no Zap da Cinecista FM?
6: Quase o Fluminense está sendo de ladeira abaixo, viu? Jangão, quero ouvir uma música de Reginaldo Rossi, O Dia do Corno. Valeu, Jangão, aquele abraço.
1: Valeu, tchau. Um abraço, Andrei. Ontem vencemos, viu? 3-1 foi o resultado, né? Pela Libertadores, né? É, rapaz, coisa boa. O bom é vencer, né? Viu, Andrei? O bom é vencer, né? Hoje não tem como me chatear, não, mas tá tudo certo. 4 horas 43 minutos aqui. Vamos de Amado Batista. O cantor mais amado do Brasil é quem dá o recado agora no Brega da Cinecista FM.

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chique na tarde da Cenecista FM. Deixa eu abraçar aqui você que está na nossa audiência, agradecendo a você que acompanha a programação Rádio Cenecista nos sítios. O meu abraço a você que está também na nossa audiência aqui na zona urbana, nos bairros da cidade, nas cidades vizinhas. O nosso abraço, hein? Muito obrigado pelo carinho, muito obrigado por estar aqui na nossa audiência. Quem está com a gente? Tem alguém aí no Zap Zap? Deixa eu ver aqui o pessoal que está aqui mandando mensagem de texto, né? Vamos ver, deixa eu encontrar aqui alguém. Neuzinha está na nossa audiência. Nosso abraço. Zilda lá do Massapê está na escuta, pede música, oferecendo aos três filhos, ao esposo e a todos o rádio. Zilda do município Massapê, quero Tairone Cigano, tocar um trechinho aqui de Tairone Cigano. Deixa eu abraçar também aqui um ouvinte que diz o seguinte: gostaria que de você reservasse, tocasse música. Ofereço aos amigos a farmácia São Lucas, a Jarlia, a Tássio, Deise e a Damiana do São José. Tá certo, obrigado, viu, pela participação aqui no Brega e Chique. Um abraço para todos da farmácia São Lucas na nossa audiência. Muito obrigado, pessoal, ouvindo a gente, acompanhando aqui. Jussiane tá com a gente também, um abraço, viu, muito obrigado por estar com a gente. Rosiné também tá sempre na nossa audiência. Vamos embora, né, Marinaldo, tudo certinho aí? Vamos embora, então. Vamos deixar aqui um poporri, trazendo primeiro o Nonô, depois tem Reginaldo Rossi, depois tem Evaldo Freire cantando pra gente aqui no Brega da Cenecista FM. Um grande abraço, tem Tarone Cigano. Um grande abraço, gente, até amanhã, se Deus quiser. Tchau, tchau.

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3: Direto de Brasília, sempre com o principal fato do dia. E foi uma vitória acachapante do governo na quarta-feira na Câmara dos Deputados. Apenas 4 votos contrários na comissão especial, somente 22 votos contrários no primeiro turno e 19 votos contrários no segundo turno. A proposta de emenda à Constituição, que termina com a escala de trabalho 6x1, aquela na qual se trabalha por 6 dias na semana com apenas um dia de folga, foi aprovada por larga margem na Câmara dos Deputados e segue agora para o Senado. A construção dessa vitória foi bastante interessante desde segunda-feira, quando o relatório do deputado Léo Prates foi lido na comissão especial, instituindo o novo modelo no qual, no mínimo, o trabalhador trabalha por 5 dias na semana e folga 2 dias. O relatório foi lido, houve um pedido de vista do deputado Maurício Marcon, do PL, do Rio Grande do Sul, mas esse pedido de vista já estava previsto na agenda, que já tinha dado um dia para leitura, para análise dos deputados. Então, isso não atrasou a agenda. Então, quando chegou na quarta-feira pela manhã, o projeto estava pronto para ser votado e aí, enfim, as resistências a ele foram desmoronando. Primeiro, com as informações de que a sociedade apoia o fim da jornada 6x1 de forma maciça. Segundo pesquisa do Datafolha, 72%. Das pessoas aprovam o fim desse regime, desse modelo de trabalho. Então, diante disso, a oposição começou a ficar cada vez menor. O PL tentou uma manobra, passando a ser a favor da mudança, mas aí tentando ainda radicalizá-la, apoiando uma escala 4x3, 4 dias de trabalho e 3 dias de folga. Ficou claro para o governo que era uma manobra para tentar confundir as coisas. E aí, mais adiante, o próprio deputado Nicolas Ferreira, do PL de Minas Gerais, gravou um vídeo onde disse que realmente aquilo era uma manobra para criar confusão. Então, diante disso, a proposta foi avançando e na comissão especial acabou aprovada com 34 votos favoráveis e somente 4 votos contrários. Diante da certeza de que o apoio era grande, a maioria era expressiva, o presidente da Câmara, Hugo Mota, resolveu antecipar a sua agenda. A sua intenção era que o projeto fosse votado no plenário inicialmente na quinta-feira, mas diante ali da ampla margem obtida na comissão especial, Hugo Mota sentiu que havia condições de colocar o projeto logo em votação em plenário. Então, na sequência, ele levou o projeto para o plenário e ele foi aprovado no final da noite de quarta-feira, de novo por ampla maioria. 472 votos. É importante a gente frisar esse número porque o plenário total da Câmara dos Deputados são 513 deputados. Então, 472 deputados votaram a favor da PEC no primeiro turno e somente 22 contra. Logo em seguida, houve o segundo turno de votação, houve uma certa diminuição total do número de deputados presentes, mas a PEC teve nova votação expressiva, 461 votos favoráveis e 19 contra. votos contrários. Ela, então, agora vai para o Senado e aí, então, fica a expectativa de como vai ser a votação ali. Porque, na véspera, o presidente do Senado, Davi Alcolumbre, disse a empresários que ali ele não faria uma tramitação rápida como foi a da Câmara, faria uma tramitação mais lenta. Ele disse isso a empresários que são contrários ao fim da escala 6x1. Mas será que Alcolumbre, diante dessa vitória expressiva, dessa votação acachapante que houve na Câmara, vai de fato sentar em cima da PEC no Senado? Muita gente agora, diante do resultado, acredita que não. A gente vai estar sempre acompanhando tudo para trazer para você a melhor análise e a melhor informação. Muito obrigado e até a próxima.
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0: certo por aqui, são 5 horas e 16 minutos. Estamos iniciando na Cenecista mais um programa Nordeste Valente. Um programa que valoriza a nossa cultura, valoriza a nossa música. Nordeste Valente começa nesta tarde de quinta-feira. Daqui a pouco vamos falar aqui sobre a nossa região, né? O Brasil é um dos maiores produtores de alimentos do mundo, com destaque para milho, feijão, soja, café. Vamos falar desse assunto aqui. O milho é um dos alimentos mais versáteis do Nordeste. Dele surgem pamonha, canjica, cuscuz, bolo, muitas outras receitas tradicionais. Vamos falar do milho aqui, já no Nordeste Valente. 5 horas e 16 minutos aqui, 5 e 16 no Nordeste Valente, chegando com Flavinho Lima, da Tarde Cenecista FM.
1: Ô, meu irmãozinho Flavinho, é um prazer muito grande poder cantar um tiquinho com você. Boa sorte, meu irmão.

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5:29, para você que está na nossa audiência, está com a gente ouvindo o Nordeste Valente da Senecista FM. Vamos falar sobre o milho, gente. O milho é a verdadeira estrela da culinária nordestina, com certeza, especialmente agora no período das festas juninas. Essa versatilidade é aproveitada ao máximo na nossa região, resultando em pratos deliciosos, cheios de histórias. Bom, algumas preparações mais tradicionais feitas com milho. Olha, atenção, hein? O milho é muito importante para essa época do ano. Temos o cuscuz nordestino, né? O queridinho do dia a dia, feito com flocos de milho, cozido no vapor. Fica perfeito com manteiga, com carne de sol, com queijo de coalho, com vários outros ingredientes. Você pode usar o milho, né? O milho é a estrela principal, né, desse prato. Temos também a canjica, conhecida no Nordeste como um doce cremoso, consistente, feito com milho verde ralado, leite de coco, açúcar, canela. No Sudeste, esse mesmo prato é chamado de curau. Ah, aqui é a canjica. Lá no Sudeste, é o curau. Tá? Temos também pamonha, massa de milho verde fresco, temperada com açúcar, leite de coco, cozida dentro da própria palha do milho. Pode ser doce ou mesmo salgada, né? A pamonha, uma maravilha, né? Feito com milho, hein? Outra comida, bolo de milho, uma das receitas mais clássicas para o café da tarde, podendo ser feito com milho em espiga, bolo cremoso ou com flocão, né? Você pode escolher aí. É feito com milho, então o milho entra também nesse alimento, né? Bom, o milho é um alimento presente na raiz da história do Brasil. Né? Milho e mandioca é a base alimentar do Brasil. Milho e seus derivados, né? Uma maravilha. A importância do milho, a importância da mandioca aqui para o Nordeste brasileiro. E se na base alimentar dos povos originários o milho aparecia de forma mais direta, ao longo do tempo ele foi sendo transformado e incorporado à rotina brasileira em diferentes formatos. Hoje os derivados do milho fazem parte do cardápio do dia a dia, do café, a ceia da noite. Entre os principais derivados, o fubá, a farinha de milho, o amido de milho, a canjica, como falamos aqui, os flocos de milho, óleo de milho, cada um deles ocupa um papel específico na cozinha e revela a versatilidade desse ingrediente, né? Já falamos aqui sobre a broa não falamos, mas tem a broa, né? A broa de milho, né? O fubá que se prepara o bolo, né? Temos a farinha de milho para farofas, para fazer pirão. Temos o floco de milho, o flocão para cuscuz, para bolos. O amido de milho para o preparo do mingau, para cremes, molhos, biscoitos. A canjica, né, para fazer canjica doce ou salgada, para fazer preparos típicos de inverno, de festas juninas. E outros, temos também o milho para pipoca, né? Temos o milho para pipoca, temos também cereais de milho. O milho também aparece de forma direta no consumo do dia a dia, preservando o grão em sua forma original. E sem dúvidas, uma delas é o milho na espiga, servido na manteiga, bem típico de festas juninas. Em conserva, o milho pode ser servido em saladas e acompanhamentos. Nos petiscos, o milho frito crocante, o milho frito crocante, é um lanchinho delicioso em substituição ao tradicional amendoim. Não faltam ideias aí para colocar o milho em todos os momentos do dia. Detalhe importante que, além de versátil na cozinha, o milho é naturalmente livre de glúten. Isso faz com que ele seja uma excelente alternativa para celíacos. No entanto, é importante

0: ficar atento à contaminação cruzada na produção, observando sempre as informações das embalagens de farinhas, flocos, derivados. Do ponto de vista nutricional, o milho é fonte de energia, rico em carboidratos, além de conter fibras, vitaminas do complexo B e antioxidantes naturais, como a luteína. A luteína é um carotenoide naturalmente encontrado em alimentos de cor amarela e alaranjada, como o milho, e tem um papel importante na saúde dos olhos. É isso, todos esses benefícios são ainda mais reforçados quando fazem opção pelo consumo de milho orgânico. Um vegetal orgânico é aquele que é derivado sem agrotóxicos ou fertilizantes químicos, respeitando o ciclo natural da terra. Isso preserva o sabor e as características do alimento e garante uma alimentação mais limpa, nutritiva e sustentável. Mas fique atento, hein? Verifique se o produto selo Orgânico Brasil está impresso na embalagem do orgânico. Na Zona Sul, você encontra milho orgânico de verdade, Biovida, uma marca exclusiva para os cariocas de coração. É isso, o milho, gente. O milho é um alimento gostoso, é nutritivo, né? E está presente aí em muitos pratos do Nordeste brasileiro. 5 horas e 35 minutos aqui na Tarde Cenecista FM. Vamos cantar. Dorgival Dantas chegando aqui no Nordeste Valente.
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50 minutos aqui, 5h50. Você no Nordeste Valente da Senecista FM. 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Olha, o Brasil é de fato uma potência agropecuária global, liderando o ranking como o maior produtor e exportador de soja do mundo e o segundo maior produtor de milho. Além disso, o país se destaca como o maior produtor mundial de café, possui uma produção robusta de feijão, essencial para o mercado interno. O Brasil vende soja, principal commodity de exportação, com destaque para os estados de Mato Grosso, Paraná, Rio Grande do Sul. O milho produzido em larga escala, com o Brasil frequentemente disputando a vice-liderança global com os Estados Unidos. O café, o país, é a referência absoluta na produção e exportação de café, especialmente o tipo arábica, com Minas Gerais como maior estado produtor. E temos também o feijão, cultura de extrema importância para a segurança alimentar, sendo o Brasil um dos maiores consumidores e produtores mundiais, com cultivo pulverizado por várias regiões. O Brasil tem esses produtos, não é? O Brasil é o maior produtor e exportador mundial de soja, né? De café, suco de laranja também, açúcar, carne bovina, carne de frango. Além desses alimentos, o país também se destaca globalmente na produção e exportação de milho como segundo maior e de minério de ferro. A liderança do agronegócio brasileiro inclui a soja também, né? Maior produtor e exportador do planeta, respondendo por mais da metade das exportações globais do grão. Repito, tem o café, né? Maior produtor e principal fornecedor para o mercado internacional. Tem açúcar e também o suco de laranja, líder absoluto, sendo responsável por grande parte do abastecimento mundial de ambos. E carnes, maior exportador global de carne bovina e de carne de frango. Minério, um dos maiores produtores e exportadores do mundo, sendo o principal produto mineral do país. Uma maravilha, né? É isso, e viva, viva o Brasil! Zé do Baião, aqui no Nordeste.

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5: Voltando para encerrar aqui o Nordeste Valente, muito obrigado a você pelo carinho, pela atenção, pela audiência. Nós voltamos amanhã. Vem na sequência agora, na programação, a Hora da Ave Maria. Depois tem momento de oração. Um abraço, gente. Marinaldo Santos comigo na mesa de som, Jair Gomes na apresentação. Fiquem todos na paz e até amanhã, se Deus quiser.

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3: Amados irmãos e irmãs, estamos iniciando mais um programa Momento de Oração, onde juntos estaremos rezando o Santo Terço, ouvindo o Santo Evangelho e aprendendo com a catequese da Igreja Católica. Que o programa seja um momento da presença de Deus na sua vida nesta noite.
4: Boa noite, meus irmãos e irmãs, todos vocês que estão na escuta do programa Momento de Oração, transmitido pela Rádio Senecista de Picuí. Eu e Claudenice, juntamente com vocês aí do outro lado, vamos rezar o Santo Terço. Vocês, com suas orações, seus pedidos, seus agradecimentos, vamos oferecer esse Santo Terço com muita devoção, pois a oração é o alimento do cristão. Devemos rezar com fé, acreditando que Deus está conosco e vai atender os nossos pedidos. Nós pedimos, mas também agradecemos pela paz da família, pela paz da nossa cidade, pela paz do mundo inteiro. E por isso eu vou dar meu boa noite a Claudenice. Boa noite, Claudenice. Seja bem-vinda.
5: Boa noite, Neusa. Boa noite, Marinaldo. E boa noite a todos os ouvintes.
4: Então, Claudenice, vamos continuar. Você do outro lado, que já está com o terço na mão, vamos rezar o Santo Terço.
5: Divino Jesus, eu vos ofereço esse terço que vou rezar, contemplando os mistérios da nossa redenção. Concedei-me pela intercessão de Maria, vossa Mãe Santíssima, a quem me dirijo as graças necessárias para bem rezá-lo, para ganhar as indulgências desta santa devoção. Creio em Deus Pai Todo-Poderoso, Criador do céu e da terra, e em Jesus Cristo, seu único Filho, nosso Senhor, que foi concebido pelo poder do Espírito Santo, nasceu da Virgem Maria, padeceu sob Pôncio Pilato, foi crucificado, morto e sepultado, desceu à mansão dos mortos, ressuscitou ao terceiro dia, subiu aos céus, está sentado à direita de Deus Pai Todo-Poderoso, donde há de vir a julgar os vivos e os mortos. Creio no Espírito Santo, na Santa Igreja Católica, na comunhão dos santos, na remissão dos pecados, na ressurreição da carne, na vida eterna. Amém.
6: Pai nosso que estás no céu, santificado seja vosso nome. Venha a nós o vosso reino, seja feita a vossa vontade.
4: Assim na terra como no céu. O pão nosso de cada dia nos dai hoje, perdoai as nossas ofensas, assim como nós perdoamos a quem nos tem ofendido. E não deixei cair em tentação, mas livrai-me do mal. Amém.
6: Ave Maria, cheia de graça, o Senhor é convosco. Bendita sois vós entre as mulheres. Bendito é o fruto do vosso ventre, Jesus.
4: Santa Maria, Mãe de Deus, rogai por nós, pecadores, agora e na hora de nossa morte. Amém.
6: Ave Maria, cheia de graça, o Senhor é convosco. Bendita sois vós entre as mulheres. Bendito é o fruto do vosso ventre, Jesus.
4: Santa Maria, Mãe de Deus, rogai por nós, pecadores, agora e na hora de nossa morte. Amém.
6: Ave Maria, cheia de graça, o Senhor é convosco. Bendita sois vós entre as mulheres. Bendito é o fruto do vosso ventre, Jesus.
4: Santa Maria, Mãe de Deus, rogai por nós, pecadores, agora e na hora de nossa morte. Amém.
6: Glória ao Pai, ao Filho e ao Espírito Santo, como era no princípio, agora e sempre. Amém.
4: Ó meu Jesus, perdoai, livrai-me do fogo do inferno, levai as almas todas para o céu, socorrei principalmente as que mais precisarem da vossa infinita misericórdia. Amém. Hoje, quinta-feira, vamos contemplar os mistérios luminosos. Nesse primeiro mistério, contemplemos o batismo de Jesus no Rio Jordão. E você que está do outro lado, coloque sua intenção nesse mistério. Nesse primeiro mistério, nós vamos colocar, contemplando o batismo de Jesus no Rio Jordão.
6: Pai nosso que estás no céu, santificado seja vosso nome. Venha a nós o vosso reino. Seja feita a vossa vontade, assim na terra como no céu.
4: O pão nosso de cada dia nos dai hoje. Perdoai as nossas ofensas, assim como nós perdoamos a quem nos tem ofendido. E não nos deixeis cair em tentação, mas livrai-me do mal. Amém.
6: Ave Maria, cheia de graça, o Senhor é convosco. Bendita sois vós entre as mulheres. Bendito é o fruto do vosso ventre, Jesus.
4: Santa Maria, Mãe de Deus, rogai por nós, pecadores, agora e na hora de nossa morte. Amém.
6: Ave Maria, cheia de graça, o Senhor é convosco. Bendita sois vós entre as mulheres. Bendito é o fruto do vosso ventre, Jesus.
4: Santa Maria, Mãe de Deus, rogai por nós, pecadores, agora e na hora de nossa morte. Amém.
6: Ave Maria, cheia de graça, o Senhor é convosco. Bendita sois vós entre as mulheres. Bendito é o fruto do vosso ventre, Jesus.
4: Santa Maria, Mãe de Deus, rogai por nós, pecadores, agora e na hora de nossa morte. Amém.
6: Ave Maria, cheia de graça, o Senhor é convosco. Bendita sois vós entre as mulheres. Bendito é o fruto do vosso ventre, Jesus.
4: Santa Maria, Mãe de Deus, rogai por nós, pecadores, agora e na hora de nossa morte. Amém.
6: Ave Maria, cheia de graça, o Senhor é convosco. Bendita sois vós entre as mulheres. Bendito é o fruto do vosso ventre, Jesus.
4: Santa Maria, Mãe de Deus, rogai por nós, pecadores, agora e na hora de nossa morte. Amém.
6: Ave Maria, cheia de graça, o Senhor é convosco. Bendita sois vós entre as mulheres. Bendito é o fruto do vosso ventre, Jesus.
4: Santa Maria, Mãe de Deus, rogai por nós, pecadores, agora e na hora de nossa morte. Amém.
6: Ave Maria, cheia de graça, o Senhor é convosco. Bendita sois vós entre as mulheres. Bendito é o fruto do vosso ventre, Jesus.
4: Santa Maria, Mãe de Deus, rogai por nós, pecadores, agora e na hora de nossa morte. Amém.
6: Ave Maria, cheia de graça, o Senhor é convosco. Bendita sois vós entre as mulheres. Bendito é o fruto do vosso ventre, Jesus.
4: Santa Maria, Mãe de Deus, rogai por nós, pecadores, agora e na hora de nossa morte. Amém.
6: Ave Maria, cheia de graça, o Senhor é convosco. Bendita sois vós entre as mulheres. Bendito é o fruto do vosso ventre, Jesus.
4: Santa Maria, Mãe de Deus, rogai por nós, pecadores, agora e na hora de nossa morte. Amém.
6: Ave Maria, cheia de graça, o Senhor é convosco. Bendita sois vós entre as mulheres. Bendito é o fruto do vosso ventre, Jesus.
4: Santa Maria, Mãe de Deus, rogai por nós, pecadores, agora e na hora de nossa morte. Amém.
6: Glória ao Pai, ao Filho e ao Espírito Santo, como era no princípio, agora e sempre. Amém.
4: Ó meu Jesus, perdoai, livrai-me do fogo do inferno, levai as almas todas para o céu, socorrei principalmente as que mais precisarem da vossa infinita misericórdia. Amém. Nesse segundo mistério, contemplemos a auto-revelação de Jesus nas bodas de Caná.
6: Pai nosso que estás no céu, santificado seja vosso nome. Venha a nós o vosso reino. Seja feita a vossa vontade, assim na terra como no céu.
4: O pão nosso de cada dia nos dai hoje. Perdoai as nossas ofensas, assim como nós perdoamos a quem nos tem ofendido. E não deixeis cair em tentação, mas livrai-me do mal. Amém.
6: Ave Maria, cheia de graça, o Senhor é convosco. Bendita sois vós entre as mulheres, e bendito é o fruto do vosso ventre, Jesus.
4: Santa Maria, Mãe de Deus, rogai por nós, pecadores, agora e na hora de nossa morte. Amém.
6: Ave Maria, cheia de graça, o Senhor é convosco. Bendita sois vós entre as mulheres, bendito é o fruto do vosso ventre, Jesus.
4: Santa Maria, Mãe de Deus, rogai por nós, pecadores, agora e na hora da nossa morte. Amém.
6: Ave Maria, cheia de graça, o Senhor é convosco. Bendita sois vós entre as mulheres. Bendito é o fruto do vosso ventre, Jesus.
4: Santa Maria, Mãe de Deus, rogai por nós, pecadores, agora e na hora de nossa morte. Amém.
6: Ave Maria, cheia de graça, o Senhor é convosco. Bendita sois vós entre as mulheres. Bendito é o fruto do vosso ventre, Jesus.
4: Santa Maria, Mãe de Deus, rogai por nós, pecadores, agora e na hora de nossa morte. Amém.
6: Ave Maria, cheia de graça, o Senhor é convosco. Bendita sois vós entre as mulheres. Bendito é o fruto do vosso ventre, Jesus.
4: Santa Maria, Mãe de Deus, rogai por nós, pecadores, agora e na hora de nossa morte. Amém.
6: Ave Maria, cheia de graça, o Senhor é convosco. Bendita sois vós entre as mulheres. Bendito é o fruto do vosso ventre, Jesus.
4: Santa Maria, Mãe de Deus, rogai por nós, pecadores, agora e na hora de nossa morte. Amém.
6: Ave Maria, cheia de graça, o Senhor é convosco. Bendita sois vós entre as mulheres. Bendito é o fruto do vosso ventre, Jesus.
4: Santa Maria, Mãe de Deus, rogai por nós, pecadores, agora e na hora de nossa morte. Amém.
6: Ave Maria, cheia de graça, o Senhor é convosco. Bendita sois vós entre as mulheres. Bendito é o fruto do vosso ventre, Jesus.
4: Santa Maria, Mãe de Deus, rogai por nós, pecadores, agora e na hora de nossa morte. Amém.
6: Ave Maria, cheia de graça, o Senhor é convosco. Bendita sois vós entre as mulheres. Bendito é o fruto do vosso ventre, Jesus.
4: Santa Maria, Mãe de Deus, rogai por nós, pecadores, agora e na hora de nossa morte. Amém.
6: Ave Maria, cheia de graça, o Senhor é convosco. Bendita sois vós entre as mulheres. Bendito é o fruto do vosso ventre, Jesus.
4: Santa Maria, Mãe de Deus, rogai por nós, pecadores, agora e na hora de nossa morte. Amém.
6: Ave Maria, cheia de graça, o Senhor é convosco. Bendita sois vós entre as mulheres. Bendito é o fruto do vosso ventre, Jesus.
4: Santa Maria, Mãe de Deus, rogai por nós, pecadores, agora e na hora de nossa morte. Amém.
6: Glória ao Pai, ao Filho e ao Espírito Santo, como era no princípio, agora e sempre. Amém.
4: Ó meu Jesus, perdoai e livrai-me do fogo do inferno. Levai as almas todas para o céu, socorrei principalmente as que mais precisarem da vossa infinita misericórdia. Amém. Neste terceiro mistério, vamos contemplar o anúncio do reino de Deus.
6: Pai nosso que estás no céu, santificado seja vosso nome. Venha a nós o vosso reino. Seja feita a vossa vontade, assim na terra como no céu.
4: O pão nosso de cada dia nos dai hoje. Perdoai as nossas ofensas, assim como nós perdoamos a quem nos tem ofendido. E não nos deixeis cair em tentação, mas livrai-me do mal. Amém.
6: Ave Maria, cheia de graça, o Senhor é convosco. Bendita sois vós entre as mulheres. Bendito é o fruto do vosso ventre, Jesus.
4: Santa Maria, Mãe de Deus, rogai por nós, pecadores, agora e na hora de nossa morte. Amém.
6: Ave Maria, cheia de graça, o Senhor é convosco. Bendita sois vós entre as mulheres. Bendito é o fruto do vosso ventre, Jesus.
4: Santa Maria, Mãe de Deus, rogai por nós, pecadores, agora e na hora de nossa morte. Amém.
6: Ave Maria, cheia de graça, o Senhor é convosco. Bendita sois vós entre as mulheres. Bendito é o fruto do vosso ventre, Jesus.
4: Santa Maria, Mãe de Deus, rogai por nós, pecadores, agora e na hora de nossa morte. Amém.
5: Ave Maria, cheia de graça, o Senhor é convosco. Bendita sois vós entre as mulheres. Bendito é o fruto do vosso ventre, Jesus.
4: Santa Maria, Mãe de Deus, rogai por nós, pecadores, agora e na hora de nossa morte. Amém.
5: Ave Maria, cheia de graça, o Senhor é convosco. Bendita sois vós entre as mulheres. Bendito é o fruto do vosso ventre, Jesus.
4: Santa Maria, Mãe de Deus, rogai por nós, pecadores, agora e na hora de nossa morte. Amém.
5: Ave Maria, cheia de graça, o Senhor é convosco. Bendita sois vós entre as mulheres. Bendito é o fruto do vosso ventre, Jesus.
4: Santa Maria, Mãe de Deus, rogai por nós, pecadores, agora e na hora de nossa morte. Amém.
5: Ave Maria, cheia de graça, o Senhor é convosco. Bendita sois vós entre as mulheres. Bendito é o fruto do vosso ventre, Jesus.
4: Santa Maria, Mãe de Deus, rogai por nós, pecadores, agora e na hora de nossa morte. Amém.
5: Ave Maria, cheia de graça, o Senhor é convosco. Bendita sois vós entre as mulheres. Bendito é o fruto do vosso ventre, Jesus.
4: Santa Maria, Mãe de Deus, rogai por nós, pecadores, agora e na hora de nossa morte. Amém.
5: Ave Maria, cheia de graça, o Senhor é convosco. Bendita sois vós entre as mulheres. Bendito é o fruto do vosso ventre, Jesus.
4: Santa Maria, Mãe de Deus, rogai por nós, pecadores, agora e na hora de nossa morte. Amém.
5: Ave Maria, cheia de graça, o Senhor é convosco. Bendita sois vós entre as mulheres. Bendito é o fruto do vosso ventre, Jesus.
4: Santa Maria, Mãe de Deus, rogai por nós, pecadores, agora e na hora de nossa morte. Amém.
5: Glória ao Pai, ao Filho e ao Espírito Santo, como era no princípio, agora e sempre. Amém.
4: Ó meu Jesus, perdoai, livrai-me do fogo do inferno, levai as almas todas para o céu, socorrei principalmente as que mais precisarem da vossa infinita misericórdia. Amém. Vamos agora rezar o quarto mistério. Neste quarto mistério, contemplemos a transfiguração de Jesus.
5: Pai nosso que estás no céu, santificado seja vosso nome. Venha a nós o vosso reino. Seja feita a vossa vontade, assim na terra como no céu.
4: O pão nosso de cada dia nos dai hoje. Perdoai as nossas ofensas, assim como nós perdoamos a quem nos tem ofendido. E não deixeis cair em tentação, mas livrai-me do mal. Amém.
5: Ave Maria, cheia de graça, o Senhor é convosco. Bendita sois vós entre as mulheres. Bendito é o fruto do vosso ventre, Jesus.
4: Santa Maria, Mãe de Deus, rogai por nós, pecadores, agora e na hora de nossa morte. Amém.
5: Ave Maria, cheia de graça, o Senhor é convosco. Bendita sois vós entre as mulheres. Bendito é o fruto do vosso ventre, Jesus.
4: Santa Maria, Mãe de Deus, rogai por nós, pecadores, agora e na hora de nossa morte. Amém.
5: Ave Maria, cheia de graça, o Senhor é convosco. Bendita sois vós entre as mulheres. Bendito é o fruto do vosso ventre, Jesus.
4: Santa Maria, Mãe de Deus, rogai por nós, pecadores, agora e na hora de nossa morte. Amém.
5: Ave Maria, cheia de graça, o Senhor é convosco. Bendita sois vós entre as mulheres. Bendito é o fruto do vosso ventre, Jesus.
4: Santa Maria, Mãe de Deus, rogai por nós, pecadores, agora e na hora de nossa morte. Amém.
5: Ave Maria, cheia de graça, o Senhor é convosco. Bendita sois vós entre as mulheres. Bendito é o fruto do vosso ventre, Jesus.
4: Santa Maria, Mãe de Deus, rogai por nós, pecadores, agora e na hora de nossa morte. Amém.
5: Ave Maria, cheia de graça, o Senhor é convosco. Bendita sois vós entre as mulheres. Bendito é o fruto do vosso ventre, Jesus.
4: Santa Maria, Mãe de Deus, rogai por nós, pecadores, agora e na hora de nossa morte. Amém.
5: Ave Maria, cheia de graça, o Senhor é convosco. Bendita sois vós entre as mulheres. Bendito é o fruto do vosso ventre, Jesus.
4: Santa Maria, Mãe de Deus, rogai por nós, pecadores, agora e na hora de nossa morte. Amém.
5: Ave Maria, cheia de graça, o Senhor é convosco. Bendita sois vós entre as mulheres. Bendito é o fruto do vosso ventre, Jesus.
4: Santa Maria, Mãe de Deus, rogai por nós, pecadores, agora e na hora de nossa morte. Amém.
5: Ave Maria, cheia de graça, o Senhor é convosco, bendita sois vós entre as mulheres, bendito é o fruto do vosso ventre, Jesus.
4: Santa Maria, Mãe de Deus, rogai por nós, pecadores, agora e na hora de nossa morte. Amém.
5: Ave Maria, cheia de graça, o Senhor é convosco, bendita sois vós entre as mulheres, bendito é o fruto do vosso ventre, Jesus.
4: Santa Maria, Mãe de Deus, rogai por nós, pecadores, agora e na hora de nossa morte. Amém.
5: Glória ao Pai, ao Filho e ao Espírito Santo, como era no princípio, agora e sempre. Amém. Amém.
4: Ó meu Jesus, perdoai, livrai-me do fogo do inferno, levai as almas todas para o céu, socorrei principalmente as que mais precisarem da vossa infinita misericórdia. Amém. Vamos rezar agora o quinto e último mistério. Nesse último e quinto mistério, contemplemos a instituição da Eucaristia.
5: Pai nosso que estás no céu, santificado seja vosso nome. Venha a nós o vosso reino. Seja feita a vossa vontade, assim na terra como no céu.
4: O pão nosso de cada dia nos dai hoje. Perdoai as nossas ofensas, assim como nós perdoamos a quem nos tem ofendido. E não deixeis cair em tentação, mas livrai-me do mal. Amém.
5: Ave Maria, cheia de graça, o Senhor é convosco. Bendita sois vós entre as mulheres. Bendito é o fruto do vosso ventre, Jesus.
4: Santa Maria, Mãe de Deus, rogai por nós, pecadores, agora e na hora de nossa morte. Amém.
5: Ave Maria, cheia de graça, o Senhor é convosco. Bendita sois vós entre as mulheres. Bendito é o fruto do vosso ventre, Jesus.
4: Santa Maria, Mãe de Deus, rogai por nós, pecadores, agora e na hora de nossa morte. Amém.
5: Ave Maria, cheia de graça, o Senhor é convosco. Bendita sois vós entre as mulheres. Bendito é o fruto do vosso ventre, Jesus.
4: Santa Maria, Mãe de Deus, rogai por nós, pecadores, agora e na hora de nossa morte. Amém.
5: Ave Maria, cheia de graça, o Senhor é convosco. Bendita sois vós entre as mulheres. Bendito é o fruto do vosso ventre, Jesus.
4: Santa Maria, Mãe de Deus, rogai por nós, pecadores, agora e na hora de nossa morte. Amém.
5: Ave Maria, cheia de graça, o Senhor é convosco. Bendita sois vós entre as mulheres. Bendito é o fruto do vosso ventre, Jesus.
4: Santa Maria, Mãe de Deus, rogai por nós, pecadores, agora e na hora de nossa morte. Amém.
5: Ave Maria, cheia de graça, a Senhora é convosco. Bendita sois vós entre as mulheres. Bendito é o fruto do vosso ventre, Jesus.
4: Santa Maria, Mãe de Deus, rogai por nós, pecadores, agora e na hora de nossa morte. Amém.
5: Ave Maria, cheia de graça, o Senhor é convosco. Bendita sois vós entre as mulheres. Bendito é o fruto do vosso ventre, Jesus.
4: Santa Maria, Mãe de Deus, rogai por nós, pecadores, agora e na hora de nossa morte. Amém.
5: Ave Maria, cheia de graça, o Senhor é convosco. Bendita sois vós entre as mulheres. Bendito é o fruto do vosso ventre, Jesus.
4: Santa Maria, Mãe de Deus, rogai por nós, pecadores, agora e na hora de nossa morte. Amém.
5: Ave Maria, cheia de graça, o Senhor é convosco. Bendita sois vós entre as mulheres. Bendito é o fruto do vosso ventre, Jesus.
4: Santa Maria, Mãe de Deus, rogai por nós, pecadores, agora e na hora de nossa morte. Amém.
5: Ave Maria, cheia de graça, o Senhor é convosco. Bendita sois vós entre as mulheres. Bendito é o fruto do vosso ventre, Jesus.
4: Santa Maria, Mãe de Deus, rogai por nós, pecadores, agora e na hora de nossa morte. Amém.
5: Glória ao Pai, ao Filho e ao Espírito Santo, como era no princípio, agora e sempre. Amém.
4: Ó meu Jesus, perdoai, livrai-me do fogo do inferno, levai as almas todas para o céu, socorrei principalmente as que mais precisarem da vossa infinita misericórdia. Amém.
5: Infinitas graças vos damos, soberana rainha, pelos benefícios que todos os dias recebemos de vossas mãos liberais. Dignai-nos agora e para sempre tomarmos debaixo do vosso poderoso amparo. E para mais vos obrigar, vos saudamos com uma salve rainha.
4: Salve rainha, mãe de misericórdia, vida, doçura, esperança nossa, salve.
5: A vós bradando os degredados filhos de Eva,
7: a vós suspirando, gemendo e chorando neste vale de lágrimas.
5: Eis, pois, advogada nossa, esses vossos olhos misericordiosos a noiva volvei. E depois desse desterro, nos mostrai, Jesus, bendito o fruto do vosso ventre, ó clemente, ó piedade.

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1: Boa noite, meus irmãos e minhas irmãs. Hoje, dia 28 de maio, nós estamos celebrando a 8ª semana do tempo comum. No último domingo, nós celebramos o dia de Pentecostes, a vinda do Espírito Santo sobre os apóstolos, e essa grande solenidade de Pentecostes encerrou o tempo da Páscoa. Hoje, já na 8ª semana do tempo comum, nós retornamos àquele tempo que vivemos entre a Páscoa e a Quaresma. Por isso que já estamos na 8ª semana do tempo comum. Nesses dias, celebramos a memória de Nosso Senhor, que passou ensinando o Evangelho e fazendo o bem. Nesta quinta-feira, a Igreja nos convida a meditar o capítulo 10 do Evangelho de São Marcos. O Senhor esteja convosco. Ele está no meio de nós. Proclamação do Evangelho de Jesus Cristo segundo Marcos. Glória a vós, Senhor. Naquele tempo, Jesus saiu de Jericó, junto com seus discípulos e uma grande multidão. O filho de Timeu, Bartimeu, cego e mendigo, estava sentado à beira do caminho. Quando ouviu dizer que Jesus, o Nazareno, estava passando, começou a gritar: Jesus, filho de Davi, tem piedade de mim. Muitos o repreendiam para que se calasse, mas ele gritava mais ainda: Filho de Davi, tem piedade de mim. Então Jesus parou e disse: Chama-o. Eles o chamaram e disseram: Coragem, levanta-te, Jesus te chama. O cego jogou o manto, deu um pulo e foi até Jesus. Então Jesus lhe perguntou: O que queres que eu te faça? O cego respondeu: Mestre, que eu veja. Jesus disse: Vai, a tua fé te curou. No mesmo instante, ele recuperou a vista. Palavra da salvação. Glória a vós, Senhor. Nesse curto evangelho do episódio onde Bartimeu é curado de sua cegueira, nós podemos elencar 5 lições que a Igreja nos apresenta e nos convida a meditar neste dia. Primeiro é a perseverança na oração. Bartimeu rezou com constância e confiança, sempre dizendo: Jesus, filho de Davi, tem piedade de mim. O segredo da oração é a constância e a confiança. Tudo nós podemos alcançar de Deus pela oração, mas a nossa oração deve ser constante e confiante. Se ela é constante, é porque nós sabemos que é o Senhor que vai nos atender, que nosso socorro não vem de outra pessoa, não vem de outra coisa, senão de Jesus. E isso prova a nossa fé. E a confiança também é uma prova de fé. É a certeza de que Deus, ele pode ajudar e que sua bondade vai impeli-lo a nos socorrer. Por isso que sempre que você rezar, reze com constância. Não é uma vez, duas ou três que você vai conseguir o que deseja. Mas a constância é que determina o sucesso da nossa vida de oração. Por isso que nós temos o costume de fazer novenas. Nós temos o costume de provar a nossa constância em 9 dias seguidos de oração. E sempre que você rezar, não reze duvidando, mas reze confiando de que Deus realmente vai nos escutar e nos atender. E isso faz toda a diferença. O segundo ensinamento desse evangelho, eu espero que vocês tenham notado, quando Jesus chama Bartimeu, ele larga o seu manto, dá um pulo e vai ao encontro de Jesus. Esse gesto de largar o manto sempre foi visto na Igreja como um sinal da conversão. Sempre que o Senhor nos chama, nós devemos deixar a vida antiga para abraçar uma vida nova. Sempre que o Senhor nos convida a se encontrar com Ele Ele pede que nós estejamos de mãos vazias, para que possamos acolher tudo que Ele vai nos entregar. Naquele momento, Bartimeu tinha uma escolha: permanecer com seu manto e com ele a cegueira, ou deixar seu manto e receber a visão novamente. E Bartimeu fez a escolha certa. Ele escolheu deixar o manto e abraçar a Cristo. Meu irmão, hoje, qual é o manto que nós precisamos deixar para trás? Qual é aquela coisa que às vezes nós estamos apegados e que nos prende e que não permite que nós sejamos inteiramente de Deus? Que nessa noite nós possamos deixar o manto que é do mundo, essas coisas que nos prendem, que nos aprisionam e que nos pesam, para que a gente possa estar livre para receber o fardo leve de Cristo, as graças e os milagres que Ele nos vai dar. Então, se a primeira coisa é a oração constante e confiante, a segunda coisa é o desapego do mundo, das coisas do mundo. Quando Deus nos tira do mundo, não é para nos tirar algo, mas é para que nossas mãos estejam livres, para que nós possamos receber tudo dEle. O terceiro ensinamento é a consciência da própria cegueira. Há um momento que Jesus pergunta a ele: o que queres que eu te faça? Parece uma pergunta meio óbvia. Afinal, é um homem cego que estava pedindo que Jesus tivesse piedade dele. Sofrendo, mendigando, ele precisava de uma vida nova. Mas ele sabia disso porque reconhecia o seu estado. A pergunta de Jesus não é redundante, mas é necessária. Às vezes a gente sofre e pede socorro a Deus. Mas se Deus perguntasse a você hoje o que você quer que Ele faça, com que você responderia? Você consegue responder a Deus o que você realmente quer objetivamente? Qual seria a solução da sua vida hoje? No seu problema familiar, na sua situação de trabalho, na sua questão econômica ou nas suas virtudes ou vícios? O que você quer mesmo que Deus faça? Se você tiver clareza do que você tem, o problema no que você está, isso já é um grande passo em direção à cura. Um paciente que chega no médico e o médico diz a ele: o que é que você tem? E o paciente diz que não tem nada, que está saudável. O médico não pode fazer nada, a não ser mandá-lo embora. Mas se o paciente ele é humilde, admite que está doente, e ele é sincero e admite o que é que faz ele doente, o médico então pode curá-lo, passar o remédio certo e o tratamento necessário. Lembrem disso. O que é que você quer que Deus faça hoje na sua vida? Qual é a graça que você precisa? É sinônimo de dizer onde é que você precisa se converter, onde você precisa mudar, o que você quer deixar para trás. Aquele manto que o cego também precisou deixar. Depois de ser curado, diz o texto que Bartimeu começou a seguir Jesus. E esse seguimento de Jesus não é simplesmente algo literal, que Bartimeu começou a andar simplesmente com Jesus, mas quer dizer que ele começou a trilhar o caminho que Jesus trilhou. Ele começou a aprender a viver com Jesus, fazendo bem aonde passava, anunciando o reino de Deus, cuidando dos pequenos, alimentando os famintos, pregando, adorando e reverenciando Deus Pai Todo-Poderoso. Bartimeu, ele começou uma caminhada. Deixar de ser cego foi só o começo, não é o final. Agora ele tem uma nova vida. Ele não só passou a ver as coisas de forma natural, mas também das coisas sobrenaturais. Ele começou uma vida nova. Meu irmão, se você ainda está lutando para deixar o pecado, ótimo, mas isso é só o começo. A vida do cristão não é deixar de fazer o mal, apenas. A vida do cristão é começar a fazer o bem. Deixar de fazer o mal é a pregação de João Batista. Fazer o bem é a pregação de Jesus. É necessário deixar a vida antiga para começar a nova. Mas sempre lembre que a nova é muito mais ampla, muito mais caminho que precisamos traçar do que simplesmente deixar de fazer o mal. Nós precisamos começar a fazer o bem a cada dia, todo o bem que podemos, a cada momento de nossa vida. A última lição que eu gostaria de tratar é a fala do povo, que diz: levanta-te, ele te chama. Esse é o anúncio da igreja, um meio entre Jesus e Bartimeu. Perceba que Jesus e Bartimeu tinham o povo no meio deles. E foi o povo que mandou Bartimeu levantar, foi o povo que anunciou a ele que Jesus o chamava. Assim também a igreja. Nós resgatamos as pessoas caídas. Nós dizemos: levanta-te. E depois nós dizemos: ele te chama, vai na direção dele, caminha até ele, que ele vai te curar, te dar uma vida nova e você vai passar a segui-lo. Este é o mistério da igreja e a missão da igreja. Nós estamos no mundo para levantar as pessoas e dizer a elas que Deus as chama para uma vida nova. Meus irmãos, então eu digo a vocês hoje, nesta noite: levanta-te, ele te chama. Louvado seja nosso Senhor Jesus Cristo, para sempre seja louvado. Boa noite, que Deus abençoe todos vocês.

Se puder, põe a mão no seu coração agora. E vamos pedir ao Senhor que envie o Espírito Santo, Espírito de verdade, que perscruta o íntimo de nós, que conhece o íntimo do seu coração. Vamos pedir ao Senhor que nos dê um coração novo. Ele que conhece o nosso coração, nos purifique e nos perdoe para celebrarmos dignamente esta Santa Eucaristia.

0: compaixão de nós. Perdoe os nossos pecados e nos conduza à vida eterna.
1: Amém. 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
2: Obrigado por ter estado conosco nesta noite. Que Deus lhe favoreça com uma noite tranquila e um sono restabelecedor de paz para um novo dia. Abençoe-vos o Deus Todo-Poderoso, Pai, Filho e Espírito Santo. Uma boa noite.

0: garantindo a todos aqueles que habitam o planeta até os seus direitos.
1: Você vai ouvir também combate ao crime organizado.
2: Nova operação avança na asfixia financeira e no fim das fraudes no setor de combustíveis.
1: Ação também impede que gasolina adulterada seja repassada aos consumidores.
2: Na apresentação da Voz do Brasil hoje, Mariana Jungmann e Luciano Seixas.
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2: O emprego no Brasil continua em crescimento.
1: No mês de abril, foram criados quase 86 mil postos de trabalho com carteira assinada.
2: E a taxa de desocupação no país é a menor desde 2012.
3: Em abril, a atendente Willy da Silva conseguiu uma posição em um restaurante no centro de Brasília. Ela estava desempregada há 6 meses e buscava uma oportunidade de trabalho que permitisse que ela tivesse mais tempo com os filhos.
4: Eu curto muito as crianças agora, né? Final de semana eu tô em casa com eles, é feriado, eu não trabalho. É uma coisa garantida, né? Ter um emprego fechado. Com a carteira assinada e tudo, eu vou ter todos os meus direitos, um dia eu sair e tudo mais.
3: Assim como o Willy, milhares de brasileiros conseguiram um emprego no país este ano. Cenário captado pela Pesquisa Nacional por Amostra de Domicílios. De acordo com a PNAD Contínua, a taxa de desocupação no trimestre encerrado em abril foi de 5,8%, o menor nível da série histórica iniciada em 2012 para o período. No mesmo trimestre do ano passado, o percentual de pessoas procurando emprego no Brasil estava em 6,6%. A taxa de desocupação calculada pelo IBGE inclui apenas pessoas desempregadas que estão disponíveis para trabalhar e tentando encontrar uma posição. A coordenadora de pesquisa por amostra de domicílios do IBGE, Adriana Beringui, comentou o resultado.
5: O nível da ocupação segue em patamares elevados, né, mostrando que a capacidade de geração de trabalho e renda no mercado brasileiro segue de forma sustentável.

0: cidade étnica que é o nosso país.
1: A Universidade Federal Indígena atenderá inicialmente 2.800 estudantes. A sede será em Brasília, mas unidades descentralizadas serão construídas em outras regiões do Brasil, de acordo com a demanda e concentração dos povos indígenas. O ensino será voltado para a formação nos níveis de graduação e pós-graduação. Os cursos terão ênfase em gestão ambiental e territorial, políticas públicas, sustentabilidade socioambiental, línguas indígenas, saúde, direito, agroecologia, engenharias e tecnologias e formação de professores. Para o presidente Lula, o Brasil não pode abrir mão dos saberes milenares dos indígenas.
2: Aos poucos a gente vai ensinando o mundo a compreender que é possível, de forma civilizada, a gente garantindo a todos aqueles que habitam o planeta a ter os seus direitos. E a gente não pode de prescindir do conhecimento milenar que os povos indígenas acumularam ao longo de tanto tempo nesse país e no mundo. Cabe agora ao Estado brasileiro pegar o prédio, prepará-lo para que a gente possa, no menor prazo de tempo, fazer uma festa com os novos alunos que vão entrar.
1: A Uninde vai contribuir para a formação de profissionais especializados em educação intercultural e garantir a preservação das 274 línguas faladas pelos 305 povos indígenas do Brasil. Reportagem Graziele Bezerra.
3: O presidente Lula recebeu hoje a presidente do Suriname, Jennifer Gerling Simons.
4: No encontro, os dois líderes assinaram acordos de cooperação e se comprometeram a estreitar laços entre os países.
5: Durante visita oficial, a presidente do Suriname, Jennifer Gerling Simons, chegou ao Brasil acompanhada de mais 5 ministros. Durante encontro com o presidente Lula, os líderes assinaram 13 acordos de cooperação em áreas como defesa, segurança pública, comércio, energia e proteção da Amazônia. O Suriname vive um momento de crescimento econômico após a descoberta de grandes reservas de petróleo e gás natural. Lula afirmou que o Brasil quer ampliar ainda mais o comércio bilateral. Mesmo com um crescimento de 25% desde 2023, o presidente afirmou que ainda existe potencial para esse aumento.
2: Como vocês agora vão se transformar em grandes produtores de petróleo, a Petrobras pode trabalhar com vocês, aí a gente vai poder equilibrar a balança comercial, porque nós vamos importar um pouco de petróleo de vocês para compensar a nossa colaboração com o Suriname.
5: Na área ambiental, os dois países pretendem ampliar ações conjuntas de combate ao desmatamento e ao crime organizado na Amazônia, como afirmou o presidente Lula.
2: Estamos unindo esforços regionais no enfrentamento ao narcotráfico, ao tráfico de drogas, pessoas e armas de fogo. O novo acordo com a Polícia Federal vai ampliar nossa cooperação no combate a ilícitos transnacionais, com destaque aos crimes ambientais e de mineração.
5: Os governos também assinaram acordos para ampliar as conexões aéreas e marítimas entre os dois países e avançar no chamado Anel das Guianas, projeto de integração regional que liga o norte do Brasil aos países vizinhos da região amazônica. Reportagem Raquel Mariano.
3: Quase 60 mandados de busca e apreensão foram cumpridos hoje na Operação Fluxo Oculto.
4: A ação conjunta entre o governo do Brasil e estados tem como objetivo desmantelar fraudes e lavagem de dinheiro no setor de combustíveis.
6: Nesta nova fase da Operação Carbono Oculto, foram cumpridos 59 mandados de busca e apreensão em 5 estados: São Paulo, Paraná, Mato Grosso do Sul, Minas Gerais e Rio de Janeiro. A ação, batizada de Fluxo Oculto, contou com a participação de órgãos federais e estaduais. O alvo é um esquema criminoso no setor de combustíveis, envolvendo fraudes, sonegação e lavagem de dinheiro. As investigações identificaram 6 novas fintechs, empresas voltadas para serviços financeiros digitais, que na verdade operavam como bancos paralelos das organizações criminosas. O ministro da Fazenda, Dario Durigan, destacou a grande movimentação financeira das fintechs no esquema.
7: Uma movimentação total de 26 bilhões bilhões de reais em 6 fintechs nos últimos anos, o que acende um sinal de alerta nos órgãos de inteligência, que a gente espera avançar no combate ao crime organizado da maneira que importa, da maneira inteligente, que é fazendo asfixia financeira.
6: Em outra frente de atuação, os agentes cumpriram mandados contra empresas e pessoas que atuavam na adulteração de combustíveis. Somente com um esquema que utilizava nafta petroquímica, os prejuízos aos cofres públicos atingem a marca de 200 milhões de reais em 2 anos. De acordo com o diretor da Agência Nacional do Petróleo, Gás Natural e Biocombustíveis, Júlio Nishida, a operação vai impedir que milhões de litros de gasolina adulterada sejam repassados aos consumidores.
8: A Agência Nacional do Petróleo, em etapas anteriores, interditou e apreendeu pouco mais de 2,5 milhões de litros de gasolina adulterada com essa nafta, e com o trabalho de hoje, a gente impede de outro quantitativo igualmente danoso chegar ao consumidor, chegar à sociedade, em fraudes que envolvem qualidade, dano ao consumidor, dano ao erário, lavagem de dinheiro e vários outros danos à sociedade.
6: Participam da operação Fluxo Oculto 135 servidores da Receita Federal, além de dezenas de servidores dos órgãos parceiros. Com locução de Graziela Mendonça, reportagem Gabriela Noronha.
3: Em 2015, com o rompimento da barragem do Fundão em Mariana, Minas Gerais, despejou-se resíduos tóxicos e lama no Rio Doce, contaminando a água em Minas Gerais e no Espírito Santo.
4: Desde então, a água do rio vem sendo monitorada. Inicialmente, esse trabalho era feito pela Fundação Renova, que foi extinta em 2024.
3: Agora, com o novo acordo do Rio Doce, o monitoramento passa a ser feito pela FUNASA, a Fundação Nacional de Saúde, ligada ao Ministério da Saúde.
4: Esse mês, a FUNASA começou a segunda etapa de verificação e testagem da qualidade da água em 173 pontos dos dois estados.
3: Mais cedo, nós conversamos com Lenildo Moraes, presidente da Fundação, sobre esse trabalho e também sobre a segurança hídrica proporcionada pelo programa Cisternas, na região do semiárido brasileiro. Acompanhe.
4: Presidente Lenildo Moraes, um prazer ter o senhor com a gente aqui na Voz do Brasil. Vamos começar falando do trabalho que a FUNASA vem desempenhando no monitoramento da qualidade da água do Rio Doce. Isso é necessário ainda por causa das consequências do rompimento da barragem do Fundão em Minas Gerais em 2015. Como é que é feito e onde é feito esse monitoramento?
9: Boa noite a todos os ouvintes da Voz do Brasil. Boa noite, Mariana. Boa noite, Luciano Seixas. Olha, a Operação FUNASA presente no Rio Doce começou com 3 frentes simultâneas, né? De monitoramento da qualidade da água em 32 municípios de Minas Gerais e do Espírito Santo. A operação começou com 173 pontos de monitoramento ao longo da bacia do Rio Doce. É importante dizer que a primeira frente foi no município de Mariana e no Vale do Aço. A segunda percorreu cidades do médio Rio Doce e da divisa entre Minas Gerais e Espírito Santo, incluindo Governador Valadares, Conselheiro Pena, Resplendor e Aimorés. E a terceira e última frente foi nos municípios capixabas, lá no Espírito Santo, com coletas em Aracruz, Linhares, Colatina, São Mateus, Conceição da Barra e Marilândia. A FUNASA disponibilizou a nossa equipe, né? 3 unidades móveis, junto com as equipes, para coleta da qualidade, né? Identificar a qualidade da água, além de carros, apoio de equipes técnicas especializadas. Os laboratórios móveis permitiram a realização de análises físicas e químicas e microbiológicas, né? Isso foi importante, porque a partir daí nós podemos identificar a real qualidade, né? E necessidade de futuras ações que a gente precisa fazer a partir dessas análises.
3: Presidente, quando é que os resultados desse monitoramento serão divulgados, especialmente para as comunidades atingidas pela contaminação lá de 2015?
9: As análises já estão em fase final de análise, né? Devemos entregar nos próximos dias. Mais tardar a próxima semana, nós já estaremos com todos esses dados monitorados para que a gente possa apresentar para toda a sociedade.
4: E esse monitoramento, ele vai ser permanente, presidente? Como é que vai ser a periodicidade desse acompanhamento?
9: Vai ser permanente. Nós já temos um acordo de cooperação técnica assinado com a AGESUS, que é a Agência Brasileira de Apoio à Gestão do SUS, E ele vai permitir que o governo, através da FUNASA, Fundação Nacional de Saúde, através de seus técnicos, possa fazer esse monitoramento de forma permanente.
3: Existe um outro trabalho desempenhado também pela FUNASA em relação à segurança hídrica, que é o programa Cisternas. Como é que ele atua para garantir água para as famílias de regiões secas ou semiáridas?
9: A iniciativa permite acesso regular à água potável para consumo humano por meio da captação e armazenamento da água da chuva. É importante que as populações do semiárido que estão nos escutando já sabem como funciona. Então, na realidade, nós, na prática, o programa ele funciona como uma instalação de reservatórios, né? Os reservatórios têm capacidade de 16 mil litros conectados aos telhados das residências, né? Então, nos períodos das chuvas, a água é captada, filtrada e armazenada para ser utilizada nos meses de estiagem.
4: O presidente, quantas famílias já são atendidas pelo programa atualmente? Há previsão dele ser ampliado?
9: Olha, nós estamos atendendo agora 20.976 famílias, quase 21 mil famílias. E a ideia é que a gente faça essa ampliação ainda, tá certo? Os estados beneficiados nessa primeira etapa são Bahia, Ceará, Minas Gerais, Paraíba, Pernambuco, Piauí, Rio Grande do Norte e Sergipe, né? Os investimentos chegam a 250 milhões de reais.
3: E quais são os critérios de seleção das famílias atendidas pelo programa de cisternas?
9: Olha, boa pergunta, Luciano. Olha, o edital estabelece alguns critérios obrigatórios para participação. Por exemplo, as famílias precisam viver em comunidades rurais do semiárido, não ter acesso regular à água potável por rede de abastecimento e não ter sido atendido por programas de cisternas. Além, é claro, das residências ter as condições mínimas para instalação do equipamento. Telhado adequado, a captação da água da chuva, é importante que se tenha espaço suficiente no meio do terreno, né, para poder ter essas condições técnicas necessárias. Outro dado importante é que os critérios são situação de vulnerabilidade social, a pessoa tem que estar inscrita no CAD único, as famílias chefiadas por mulheres têm prioridades, a presença de pessoas com deficiência também, se é um deficiente na família, um deficiente físico, no núcleo familiar, tem prioridade também. E obviamente, e um dado muito importante, que está se dando como prioridade também as populações de comunidades quilombolas.
4: Agora, presidente, as famílias que tiverem interesse em receber esses equipamentos, elas devem fazer o quê? Procurar a prefeitura, a FUNASA diretamente, preencher um cadastro? Como é que funciona?
9: Olha, essas 20.976 cisternas já foram feitas a partir de um critério já estabelecido pela FUNASA. A prefeitura fez o levantamento inicial e encaminhou a superintendência, né, da FUNASA, e as pessoas agora devem procurar a prefeitura para poder saber quais os locais. A prefeitura previamente já tem todas as comunidades que vão ser beneficiadas. E nós da FUNASA também. Nós vamos divulgar todas as comunidades que foram pré-selecionadas pelas prefeituras.
3: Muito bem, nós conversamos com o presidente da FUNASA, a Fundação Nacional de Saúde, Lenildo Moraes. Muito obrigado por sua entrevista aqui, a Voz do Brasil.
9: Obrigado, Mariana. Obrigado, Luciano. Boa noite a todos os ouvintes da Voz do Brasil.
4: O Ministério da Previdência Social e o INSS realizam nesse fim de semana um grande mutirão para atendimentos em diversas regiões do país.
3: São mais de 59 mil vagas destinadas a perícias médicas e avaliações sociais do INSS. As etapas obrigatórias para concessão de benefícios previdenciários e assistenciais.
4: O secretário de Regime Geral de Previdência Social, Benedito Brunca, disse que o tempo de espera vem caindo e destacou a importância do agendamento.
10: No Brasil, o tempo médio de espera no mês de abril estava em 40 dias. Na parcial que tiramos esta semana, esse tempo médio já caiu para 30 dias, o que é uma evolução de 10 dias. É importante que as pessoas que estão aguardando os atendimentos possam entrar em contato ou com o 135 ou no próprio aplicativo do meu INSS para poder fazer a confirmação e antecipar seu atendimento, porque isso vai abreviar o tempo da decisão do seu benefício.
3: Hoje, dia 28 de maio, é comemorado o Dia Internacional da Dignidade Menstrual.
4: No Brasil, dados do IBGE indicam que 15% das adolescentes deixaram de ir ao menos um dia na escola por falta de absorvente.
3: Para tentar mudar essa realidade, o governo do Brasil promove o Programa de Proteção e Promoção da Saúde Menstrual.
4: Em 2 anos, mais de 3 milhões de pessoas foram beneficiadas com itens de higiene e ações educativas.
11: A mineira Mariana Soares conta que menstruou pela primeira vez aos 13 anos de idade e desde então sintomas como fortes dores e enjoo são comuns para ela. Hoje, aos 22 anos, ela luta para que mais mulheres possam falar sobre saúde menstrual.
12: Eu sei que tem muitas vozes de meninas que sofrem como eu, mas não têm a oportunidade de às vezes saber que ela pode viver melhor. Isso é um direito nosso.
11: Combater preconceitos e tabus é um dos objetivos do festival Alana Ideia Fest 2026 para tratar sobre dignidade menstrual e proteção de meninas e adolescentes, como explica a diretora executiva do Alana, Flávia Dória.
13: 6 entre cada 10 meninas têm a rotina escolar abalada por essas dores menstruais e 4 em cada 10 meninas chegam a faltar na escola pelo menos uma vez por mês por causa dessas dores, que muitas vezes são incapacitantes. A gente precisa falar sobre isso.
11: A programação faz parte das ações do Dia Internacional da Dignidade Menstrual, comemorado nesta quinta-feira. Desde 2023, o governo do Brasil distribui de forma gratuita absorventes por meio do Programa de Proteção e Promoção da Saúde Menstrual. Em 2 anos, mais de 500 milhões de unidades já foram distribuídas, de acordo com a Coordenadora Geral de Atenção à Saúde das Mulheres do Ministério da Saúde, Mariana Seabra, além do fornecimento de produtos, ações educativas.
14: O programa tem um eixo de dispensação desses absorventes, né? Através do programa Farmácia Popular. E hoje é possível retirar essas autorizações para as beneficiárias que são inscritas no Cade Único através do aplicativo Meu SUS Digital. A segunda forma é através do programa Pé de Meia e a terceira forma é justamente na Unidade Básica de Saúde, onde além da autorização, ela vai poder também ter todo o leque de informações.
11: Lembrando que o absorvente é distribuído de forma gratuita. E o benefício é destinado a pessoas com idade entre 10 e 49 anos, inscritas no Cade Único e com renda mensal de até R$ 218,00, estudantes da rede pública de baixa renda e pessoas em situação de rua. Reportagem Gabriela Noronha.
3: Amanhã é o último dia para fazer a declaração do imposto de renda.
4: A Receita Federal já recebeu mais de 37 milhões de declarações e a expectativa é chegar a 44 milhões de documentos.
3: Quem entregar fora do prazo estará sujeito à multa.
4: E essas foram as notícias do Governo do Brasil.
3: Uma realização da Secretaria de Comunicação Social da Presidência da República.
4: Com produção da empresa Brasil de Comunicação.
3: Fique agora com as notícias do Poder Judiciário e do Congresso Nacional. Boa noite.
4: Boa noite para você e até amanhã.

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2: STF homologa acordo para viabilizar operação de crédito ao BRB.
3: STJ define que qualificadora de violência de gênero também se aplica a agressões contra a mulher em relação homoafetiva.
2: Semana na conciliação. Trabalhadores de empresa de tratamento de água e saneamento de Campinas fecham um acordo de mais de 7 milhões de reais.
3: Boa noite, eu sou Marcela Luiza.
2: E eu sou Walter Lima.
3: O Supremo Tribunal Federal homologou nesta quinta-feira um acordo entre a União, o Governo do Distrito Federal, o Banco Central e o Banco de Brasília para viabilizar uma operação de crédito destinada ao reforço financeiro do BRB.
2: A decisão foi tomada durante a audiência de conciliação conduzida pelo ministro Luiz Fux. Marcelo Della Libera.
4: O acordo permite que o Distrito Federal contrate um empréstimo junto ao Fundo Garantidor de Crédito para capitalizar o banco. A operação terá garantia de um sindicato de bancos e contragarantia vinculada às verbas do Fundo de Participação dos Estados e do Distrito Federal e do Fundo de Participação dos Municípios.
3: O Comitê Nacional de Inteligência Artificial no Judiciário aprovou duas medidas para ampliar a segurança da inteligência artificial usada pela Justiça.
2: Coordenada pelo Conselho Nacional de Justiça, a manifestação técnica validou os riscos de inserção de comandos escondidos em documentos processuais e instituiu um Programa Nacional de Segurança para capacitação e com suporte e prevenção de riscos.
3: A manifestação técnica é a primeira medida nacional de orientação sobre o tema e deve ser submetida ao plenário do Conselho.
2: As medidas fazem parte das prioridades definidas pela gestão 2025-2027, coordenada pelo presidente do CNJ e do STF, ministro Edson Fachin.
3: Qualificadora de lesão corporal praticada contra a mulher pela condição do sexo feminino também se aplica em relação homoafetiva entre mulheres.
2: Essa é a conclusão do STJ. Fátima Uchoa.
5: Uma mulher foi acusada de insultar e agredir fisicamente a ex-companheira por ciúmes. O Ministério Público ofereceu denúncia por lesão corporal qualificada, considerando que a agressão foi cometida contra a mulher pela condição do sexo feminino e no âmbito doméstico. A Justiça de Santa Catarina condenou a acusada só pelo crime de lesão corporal em contexto doméstico. Já a sexta turma do STJ deu provimento ao recurso especial do MP. Segundo o ministro relator Rogério Schietti Cruz, basta o vínculo doméstico familiar ou de afetividade e a condição de mulher da vítima para aplicação do sistema protetivo, sendo presumidas a vulnerabilidade e, consequentemente, a motivação de gênero.
3: Trabalhadores de empresa de tratamento de água e saneamento de Campinas fecham acordo de mais de 7 milhões de reais.
2: A conciliação foi fechada durante a Semana Nacional da Conciliação Trabalhista. Rafael Oliveira.
6: O acordo encerra uma ação coletiva de 2018 sobre gratificação paga a motoristas da Sanasa, empresa de economia mista de tratamento de água e saneamento de Campinas. 54 trabalhadores vão receber mais de 7 milhões de reais em valores líquidos. O acordo também prevê o recolhimento de 600 mil reais em FGTS e 2 milhões de reais em encargos previdenciários para a União. As negociações vinham sendo realizadas desde o início do ano.
3: Justiça recebe denúncia contra organização criminosa internacional por garimpo ilegal em Roraima.
2: Na ação, o MPF pede a condenação dos 6 integrantes do grupo e fixação de, no mínimo, 200 mil reais em multa por danos morais coletivos. Vanessa Pereira.
7: Segundo a denúncia, o grupo negou

0: profissional, contrabando e lavagem de dinheiro, além de multa mínima de R$200 mil por danos coletivos e sociais.
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1: Uma boa noite.
2: E até amanhã.

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1: Eu sou Paula Groba.
2: E eu sou Ricardo Nakaoka.
1: E estes são os destaques de hoje do Jornal do Senado, que começa agora.
2: Senado aprova retomada de benefícios fiscais para o terceiro setor e isenção de IPI para pessoas com deficiência.
1: Escala 6x1, Senado vai analisar proposta aprovada pela Câmara.
2: Segue para sanção presidencial política nacional para estudantes com superdotação.
1: Boa noite.
2: Boa noite.
1: Hospitais filantrópicos, entidades assistenciais e organizações sociais podem voltar a ter acesso a benefícios tributários suspensos nos últimos anos. O Senado aprovou um projeto que retoma incentivos fiscais para instituições do terceiro setor e também garante a isenção do IPI na compra de veículos por pessoas com deficiência.
2: A proposta segue agora para análise da Câmara dos Deputados. Mais informações com o repórter Alexandre Campos.
3: Os benefícios referentes ao imposto sobre a renda das pessoas jurídicas, contribuição social sobre o lucro líquido e COFINS, atualmente assegurados por uma lei complementar apenas às organizações da sociedade civil de interesse público e organizações sociais, vão se estender também a todas as entidades do terceiro setor, como afirmou a relatora do projeto, senadora professora Dorinha Seabra, do União do Tocantins.
4: Infelizmente, no formato que está hoje, a PAIS e outras instituições já consolidadas na área social perderiam esse benefício.
3: O texto aprovado ainda reverteu outras reduções de benefícios. O incentivo que passará a valer se a proposta virar lei será o referente à doação ou destinação para patrocínio de parte do imposto de renda devido por empresas para projetos esportivos, culturais e sociais, como os voltados para crianças, adolescentes e idosos. Também foi retomada a isenção total de IPI na compra de veículos por pessoas com deficiência.
1: E os municípios com pendência fiscal já estão autorizados a receber recursos de emendas parlamentares. A publicação que garante essa mudança já saiu no Diário Oficial.
2: Esse e outros dispositivos tinham sido vetados pelo presidente Lula, mas o veto foi derrubado pelo Congresso. Repórter Marcela Diniz.
5: Com a promulgação de 4 dispositivos da Lei de Diretrizes Orçamentárias de 2026, que tiveram veto presidencial derrubado pelo Congresso, ficam permitidas doações de bens e valores no chamado defesa eleitoral, que começa 3 meses antes e vai até o final das eleições. Outro dispositivo autoriza municípios de até 65 mil habitantes que tenham pendências fiscais a celebrar convênios com o governo federal, receber recursos de programas e ter acesso a emendas parlamentares. Na sessão que derrubou o veto, o presidente do Congresso, senador Davi Alcolumbre, assinalou que essas demandas fizeram parte da marcha dos prefeitos a Brasília.
6: São estradas, são rodovias, são escolas, são unidades de saúde, são creches, são praças, enfim, são obras muito relevantes para os municípios brasileiros.
5: As outras 2 regras reinseridas na LDO autorizam o uso de recursos da Lei Orçamentária Anual em despesas que estão fora da competência da União e são relativas à malha hidroviária brasileira e à construção e manutenção de rodovias estaduais e municipais destinadas à integração de modais de transporte ou ao escoamento produtivo.
1: Você sabe o que é ludopatia?
2: Ludopatia é o vício em jogos de azar. Essa compulsão provoca perda de controle, endividamento e impactos graves na vida familiar e emocional dos apostadores.
1: Muita gente vem se conscientizando de que essa atividade pode ser destruidora. Em meio ao avanço das bets no país, mais de 570 mil brasileiros já recorreram à plataforma de autoexclusão criada pelo Ministério da Fazenda para bloquear voluntariamente o próprio CPF em sites regularizados.
2: O crescimento do endividamento de famílias por conta do vício em jogos

0: acendeu o alerta no Senado. Os detalhes com o repórter Rodrigo Rezende.
1: Pelo menos 570 mil pessoas já fizeram cadastro na plataforma de autoexclusão para acesso a sites de apostas. O sistema do Ministério da Fazenda traz a possibilidade do bloqueio voluntário em todas as bets legalizadas no Brasil. De acordo com o Ministério, do total de cadastrados, 207 mil usuários apontaram a perda de controle sobre o jogo e os impactos na saúde mental como principais motivos para a autoexclusão. O vício em jogos de azar, conhecido como ludopatia, atinge milhares de brasileiros, como alerta o senador Humberto Costa, do PT de Pernambuco.
2: Dados da Organização Mundial da Saúde apontam que a taxa de dependência em jogos de azar pode variar de 1 a 3% da população adulta. Se aplicarmos essa proporção ao Brasil, estamos falando de até 4 milhões de brasileiros já em situação clínica de vício.
1: Caso você deseje bloquear o seu próprio acesso aos sites e sistemas regularizados de apostas no Brasil, basta acessar autoexclusãoapostas.fazenda.gov.br. Lembrando que o exclusão é sem o tio. Você deve ter uma conta gov.br para fazer a solicitação e seu CPF será bloqueado em todas as casas de apostas.
3: Secas mais severas, chuvas intensas e eventos climáticos extremos podem marcar os próximos meses no Brasil com o fortalecimento do fenômeno El Niño.
0: Diante do risco de impactos na agricultura, no abastecimento de água e até no aumento de desastres naturais, o Senado reuniu hoje no plenário autoridades e especialistas para discutir medidas de prevenção e preparação. Os detalhes com o repórter Márcio Maturana.
4: O climatologista Carlos Nobre alertou que para este ano se espera uma intensidade maior.
5: Agora, maio, junho, julho, já temos 92% de probabilidade de começar um El Niño e outubro, novembro e dezembro desse ano, a probabilidade é 98% desse El Niño ser forte ou muito forte. Então, nós temos que nos preparar muito.
4: O senador Hamilton Mourão, do Republicanos do Rio Grande do Sul, disse que é preciso aprimorar o Plano Nacional de Proteção e Defesa Civil de 2012, tornando obrigatórias simulações anuais nos municípios.
6: Se não treinar, nós não vamos conseguir executar na hora que a catástrofe acontecer.
4: O senador Hermes Klan, do PL de Santa Catarina, acredita que o trabalho do Senado para fortalecer o planejamento dos municípios em áreas de risco é fundamental, mas não é suficiente.
7: Muitos municípios brasileiros, especialmente os menores, não têm estrutura técnica, equipe permanente ou capacidade de acessar recursos federais com rapidez. O município sofre a tragédia, mas o sistema público só chega depois da água baixar. Enquanto isso, seguimos repetindo o ciclo. Desastre, reconstrução, novo desastre.
4: A sessão de debates foi pedida por todos os líderes partidários, com primeira assinatura de Esperidião Amin, do PP de Santa Catarina.
3: E a proposta que acaba com a escala 6-1 foi aprovada na Câmara dos Deputados na noite de ontem. O próximo passo agora é a análise dessa PEC pelo Senado.
0: Senadores, no entanto, divergem sobre a PEC, que garante aos trabalhadores 2 dias de descanso semanal remunerado. A proposta divide opiniões entre parlamentares e setores da economia. O repórter Douglas Castilho tem mais informações.
8: Uma das vozes contrárias à redução da escala 6-1 para de 5-2 foi o senador Oriovisto Guimarães, do PSDB do Paraná. Segundo ele, trata-se de uma medida demagógica.
9: O Brasil já tem o maior Bolsa Família de toda a história, já tem auxílio gás, já tem benefício de prestação continuada, não tem cabimento, não houve aumento de produtividade, não houve investimento em máquinas.
8: Mas o senador Irajá, do PSD do Tocantins, destacou que a nova jornada é uma tendência internacional fruto justamente da modernização tecnológica.
10: Se a tecnologia já flexibilizou a jornada de 40 horas para os setores corporativos de tecnologia, é um contrassenso condenar o trabalho do comércio a um modelo rígido de aprisionamento de 6 dias por por semana.
8: O senador Hamilton Mourão, do Republicanos do Rio Grande do Sul, considera a medida uma intervenção indevida do Estado.
11: Então, se eu vou trabalhar um dia, dois dias, três dias, quatro dias, cinco dias, seis dias, sete dias, é uma decisão minha numa negociação com aquele que está me contratando.
8: O senador Rogério Marinho, do PL do Rio Grande do Norte, concorda com a livre escolha e apresentou uma nova PEC que será analisada pelo Senado em conjunto com o fim da escala 6x1. A proposta prevê a negociação entre trabalhador e patrão quanto à quantidade de horas trabalhadas e o pagamento proporcional às horas efetivamente cumpridas.
0: Edição de Paulo Agroba e trabalhos técnicos de João Lira, o Jornal do Senado fica por aqui. Acompanhe agora as notícias da Câmara dos Deputados. Boa noite.
3: Boa noite e até amanhã.

0: Parlamentares reduzem a jornada de trabalho semanal para 40 horas.
1: Proposta votada estende imunidade tributária de entidades religiosas.
0: Plenário amplia incentivos para a indústria brasileira de fertilizantes.
1: Cobertura de mais doenças com teste do pezinho avança na Câmara.
0: Boa noite. A Câmara examina projeto que organiza a ampliação do número de doenças que poderão ser detectadas pelo teste do pezinho. Vamos ouvir a reportagem de Maria Neves.
2: A Comissão de Saúde da Câmara dos Deputados aprovou o projeto que estabelece os prazos para ampliação dos problemas de saúde incluídos no teste do pezinho. Uma lei de 2021 lista 13 doenças a serem detectadas no exame. A legislação determina ainda que o Programa Nacional de Triagem deve ampliar a testagem em 5 etapas, mas não estabelece a data para início de cada fase. Hoje, o Sistema Único de Saúde testa os recém-nascidos apenas para 7 condições previstas na primeira fase, que inclui hipotiroidismo, toxoplasmose e hiperplasia adrenal. Pelo texto aprovado, a segunda etapa de ampliação do teste do pezinho, que inclui a detecção de doenças raras genéticas e metabólicas, deverá estar em vigor até 2027. As demais etapas deverão ser implantadas a cada 2 anos depois de concluída a segunda fase. A relatora, a deputada Rosângela Moro, de São Paulo, ressalta que a triagem neonatal é uma das formas mais eficazes de prevenção em saúde infantil. Ela lembra que a detecção precoce de enfermidades permite intervenções terapêuticas antes da manifestação de sintomas.
3: A triagem, ela faz o diagnóstico de doenças antes mesmo delas se manifestarem. É extremamente importante que as mães exijam, levem os seus neonatos para fazer a triagem neonatal. Quanto antes diagnosticado, você trata, até impede o desenvolvimento da doença. Um dos exames, por exemplo, ele impede o retardo mental das crianças se for diagnosticado e tratado dentro do devido prazo.
2: Ao apresentar o projeto, o deputado Eduardo da Fonte, do PP de Pernambuco, afirmou que as doenças raras atingem cerca de 13 milhões de pessoas no Brasil. Segundo o parlamentar, 75% dos acometidos por essas enfermidades são crianças e 30% delas morrem antes dos 5 anos de idade. Na opinião do deputado, ainda que as doenças raras não tenham cura, a detecção precoce é importante porque permite o tratamento adequado que reduz as complicações e o risco de morte. A proposta que estabelece datas para ampliação do teste do pezinho ainda será analisada pelas comissões de Finanças e Tributação e de Constituição e Justiça. Da Rádio Câmara de Brasília, Maria Neves.
4: Saúde.
1: Hugo Leal, do PSD do Rio de Janeiro, critica o entendimento da Justiça Federal, que, segundo ele, pode dificultar a avaliação de pessoas com autismo leve e restringir o reconhecimento de direitos. Para ele, a medida contraria avanços aprovados na proteção às pessoas com deficiência.
0: O deputado também manifesta preocupação com possíveis impactos no acesso a benefícios sociais por famílias atípicas. Hugo Leal informa ainda que solicitou audiência pública para discutir os efeitos da medida e cobrar esclarecimentos sobre o tema.
4: Direitos humanos.
1: Em defesa do Bolsa Família, Benedita da Silva, do PT do Rio de Janeiro, afirma que o programa é um instrumento de dignidade e combate à fome. Segundo a deputada, a maioria dos beneficiários conseguiu deixar o auxílio ao longo dos anos por meio da inserção no mercado de trabalho.
0: Benedita da Silva também aponta contradição em setores da elite que criticam investimentos sociais à população mais pobre, mas silenciam diante de subsídios e isenções concedidos a grandes empresas. Ela ressalta que as políticas de transferência de renda foram fundamentais para retirar o Brasil do mapa da fome.
4: Economia.
1: Câmara estende imunidade tributária das igrejas para a compra de bens e serviços destinados ao funcionamento das entidades. O repórter Marcelo Larcher tem as informações.
5: O plenário da Câmara aprovou proposta de emenda à Constituição que amplia a imunidade tributária das igrejas de qualquer culto para alcançar também a compra de bens e serviços necessários ao funcionamento das entidades religiosas. Imunidade tributária é quando o governo fica proibido de cobrar um imposto. A imunidade sobre patrimônio e renda já está assegurada às igrejas por diversas leis. A proposta aprovada deixa claro na Constituição que a imunidade tributária vai valer também para a aquisição de bens ou serviços necessários para a implantação, manutenção e funcionamento das entidades religiosas e templos de qualquer culto. A imunidade é estendida ainda para as creches, comunidades terapêuticas, mosteiros, seminários, conventos, serviços de acolhimento institucional, atividades sociais e assistenciais e demais atividades sem fins lucrativos. As condições e critérios de habilitação terão de ser definidas por lei complementar que ainda vai ser aprovada. Relator da proposta, o deputado Dr. Fernando Máximo, do PL de Rondônia, diz que a proposta dá mais segurança jurídica para a imunidade já prevista na Constituição. Deputados da base do governo disseram que a proposta amplia um privilégio e permite que entidades ligadas à igreja sejam também beneficiadas por uma renúncia fiscal que será paga pelos demais contribuintes. Foi o que disse o deputado Pedro Czai, de Santa Catarina, líder do PT.
6: Três leis e a Constituição deixa claro o apoio, a isenção tributária, a imunidade. Agora, o que se quer é extrapolar por várias modalidades de imunidade tributária, como alguém dá uma palestra, ganha 200 mil, alguém compra um avião de 20 milhões, porque vai ser para atividade religiosa.
5: O autor da proposta, deputado Marcelo Crivella, do Republicanos do Rio de Janeiro, diz que a imunidade prevista na Constituição para as igrejas não existe na prática.
7: É só isso que nós queremos, que a imunidade prevista na Constituição aconteça na prática. Eu já paguei imposto sobre tudo, o dinheiro que eu dou para a igreja não é para pagar imposto de novo. E outra coisa, se comprar um avião, um helicóptero, o senhor acha que a Receita Federal vai devolver isso?
5: A proposta de emenda à Constituição que amplia a imunidade tributária das igrejas de qualquer culto seguiu para análise do Senado. Da Rádio Câmara de Brasília, com informações de Daniele Lessa e Antônio Vital, Marcelo Larch.
4: Justiça.
0: Para Rogério Correia, do PT de Minas Gerais, o suposto uso de fundos de previdência estaduais, como Rio Previdência, em instituições privadas, levanta suspeitas de favorecimento político. Ele alega que as denúncias sobre o Banco Master revelam uma relação que envolve integrantes da oposição.
1: Rogério Correia cobra a responsabilização de todos os envolvidos no caso e exalta a atuação das instituições de controle e do judiciário. O deputado espera que as investigações alcancem todos que desviaram os recursos de aposentadoria.
0: Marcon, do PT Gaúcho, denunciou supostos esquemas ligados ao Banco Master. Ele alega que o senador Flávio Bolsonaro teria visitado o banqueiro Daniel Vorcaro em busca de repasses para despesas do ex-deputado Eduardo Bolsonaro nos Estados Unidos e formação de Caixa 2 para campanhas eleitorais.
1: Marcon exigiu também explicações do presidente nacional do PL, Valdemar da Costa Neto, e da liderança da legenda no Rio Grande do Sul sobre as graves acusações de desvios e benefícios financeiros ilícitos.
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0: Votação. A Câmara aprovou um projeto que cria incentivos para a indústria nacional de fertilizantes. A repórter Daniela Lessa explica que a intenção é tornar o Brasil menos dependente do mercado externo.
8: O plenário da Câmara aprovou o projeto que prevê diversos benefícios tributários, ou seja, descontos no pagamento de impostos para estimular a produção de fertilizantes no Brasil. O projeto cria o Programa de Desenvolvimento da Indústria de Fertilizantes, o Profert, que concede até 10 bilhões de reais em subsídios em 5 anos para fábricas de fertilizantes. Hoje o Brasil importa mais da metade dos fertilizantes e fosfatos utilizados na agricultura, principalmente de países como a Rússia, a China e os Estados Unidos. A proposta, já aprovada pelo Senado, está baseada em renúncia de receitas, ou seja, o governo deixa de cobrar impostos para estimular o setor. O texto final, apresentado pelo relator, deputado Júnior Ferrari, do PSD do Pará, limita essas desonerações em 2 bilhões de reais por ano e fixa prazo máximo de 5 anos para os benefícios. O projeto beneficia empresas com projetos aprovados pelo Ministério da Agricultura. Além disso, obriga a mistura obrigatória de fertilizantes nacionais no produto consumido e comercializado no país, começando com 2% ano que vem e chegando a 30% em 10 anos. O argumento é que o Brasil precisa ficar menos dependente do mercado externo. As medidas foram criticadas pelo deputado Gilson Marques, do Novo, de Santa Catarina.
9: Ele trocou a antiga forma de lidar com o problema, que era a desoneração tributária de IPI, COFINS, e ele abandonou essa forma de incentivo para ter uma outra forma de incentivo, que na verdade é uma reserva de mercado, ou seja, beneficiar poucos indicados. E além disso, ele se apoia em pilares que nós não concordamos, por exemplo, a mistura obrigatória de fertilizantes nacionais. Isso não faz sentido nenhum.
8: A proposta também permite que o governo federal crie linhas de financiamento a projetos de produção, pesquisa e infraestrutura, o que ficará a cargo do BNDES. De acordo com o relator Júnior Ferrari, a dependência de fertilizantes de outros países deixa o país vulnerável.
10: Esse projeto, ele é de suma importância, porque o Brasil, ele é um dos maiores produtores de alimentos do mundo. E hoje importamos cerca de 85 a 90% dos fertilizantes. Então corremos o risco de falta de alimento no Brasil e no mundo. Daí a importância desse projeto, porque é uma questão econômica, mas muito mais, e principalmente, é uma questão de segurança alimentar.
8: Como foi alterado pela Câmara, o projeto que cria o Programa de Desenvolvimento da Indústria de Fertilizantes, com benefícios tributários para aumentar a produção nacional, voltou para análise do Senado. Da Rádio Câmara de Brasília, com informações de Antônio Vital, Daniele Lessa.
11: Agricultura.
1: Emidinho Madeira, do PL de Minas Gerais, denunciou o desvio de 850 milhões do Fundo de Defesa da Economia Cafeeira, principal aporte do governo federal ao setor. O parlamentar afirma que os recursos devem ser utilizados exclusivamente no fortalecimento da produção.
12: Emidinho Madeira cobrou ainda a redução imediata das taxas de juros do Funcafé para aliviar os custos dos produtores que enfrentam instabilidade de preços e sequelas de anos de seca, especialmente no estado mineiro.
11: Turismo.
1: Bacelar do PV celebra o desempenho da Bahia na atração de turistas internacionais e atribui o avanço do setor, entre outras coisas, à ampliação da conectividade aérea. O deputado também faz críticas à condução da política de turismo durante a gestão anterior.
12: Bacelar lembra ainda que o aumento da chegada de visitantes estrangeiros e a relevância econômica da atividade têm impulsionado a expansão do setor. Segundo ele, tudo isso reflete políticas públicas de incentivo ao turismo nacional.
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11: Trabalho.
1: Câmara aprova a redução da jornada semanal para 40 horas e 2 dias de descanso remunerado. O repórter Antônio Vital acompanhou a votação.
14: A Câmara dos Deputados aprovou por 472 votos a favor e apenas 22 contrários a proposta de emenda à Constituição que reduz a jornada normal de trabalho para até 40 horas semanais e garante 2 dias de repouso semanal remunerado aos trabalhadores. Horas antes, o texto apresentado pelo relator, deputado Léo Prates, do Republicanos da Bahia, foi aprovado em uma comissão especial por 34 votos. A 4. No plenário, o texto aprovado foi uma emenda apresentada pelo líder do PT, Paulo Pimenta, do PT do Rio Grande do Sul, praticamente idêntica ao aprovado na comissão e resultado de um acordo entre a maioria dos partidos. A aprovação desse texto alternativo impediu que fosse votada, a pedido do PL, outra proposta de emenda à Constituição apresentada pela deputada Érica Hilton, do PSOL de São Paulo, que reduzia a jornada de trabalho para 4 dias por semana e foi analisada junto com o texto aprovado. Além da jornada de 40 horas semanais, o texto aprovado, conhecido como PEC do fim da escala 6x1, prevê que um dos 2 dias de descanso deverá ser preferencialmente aos domingos. A redução da jornada e a ampliação do descanso devem acontecer sem qualquer tipo de redução nos salários. Essa garantia também vale para os pisos salariais. A adoção da medida será gradual. 60 dias depois da publicação da emenda, a jornada normal não poderá passar de 42 horas semanais. Depois de 1 ano, deverá cair para 40 horas. A proposta foi criticada por deputados da oposição, inclusive do PL, que tentou aprovar proposta que não tinha sido objeto de acordo no plenário. Para o deputado Bibo Nunes, do PL do Rio Grande do Sul, a medida proíbe as pessoas de trabalharem.
11: Estão querendo proibir de trabalhar nesse país. Não tem lugar no mundo que proíba de trabalhar. A esquerda só sabe viver de bocas e tetas. É com o trabalho que se vive. Trabalho e honra. Dignifica.
14: O deputado Carlos Aratini, do PT de São Paulo, criticou a tentativa de aprovação de texto que não tinha sido objeto de acordo.
15: Um destaque fake. Por que fake? Porque a maioria do PL atuou o tempo todo contra a PEC que acaba com a escala 6x1 e coloca a jornada de 40 horas. Chegaram a apresentar aqui uma emenda onde teria um prazo de implantação dessa modificação de 10 anos, mas agora eles dão uma de radical.
14: A proposta foi criticada por outros deputados da oposição. O deputado Kim Kataguiri, do Missão de São Paulo, considerou a aprovação da proposta uma medida eleitoreira que não trará benefícios reais ao trabalhador.
16: Aliás, o melhor cenário para mim era nem ter transição, era começar agora. Quanto antes começar, antes as pessoas vão saber que é uma farsa, que a vida delas não mudou, não melhorou, que elas não vão estar trabalhando menos.
14: O texto permite que convenções ou acordos coletivos estabeleçam regime de compensação, inclusive para categorias com jornadas diferenciadas. Outro trecho prevê que lei complementar estabeleça medidas de transição para microempreendedores individuais, microempresas e empresas de pequeno porte. A proposta também permite que empresas que prestam serviço de mão de obra terceirizada para o serviço público, por meio de licitação, reduzam a carga horária dos funcionários após a alteração do contrato. Ao defender a importância de mais tempo livre para os trabalhadores, o autor de uma das propostas que deu origem à mudança, deputado Reginaldo Lopes, do PT de Minas Gerais, destacou as consequências de jornadas extensas para a saúde mental do trabalhador.
17: Nenhum setor econômico perde, muito pelo contrário. O que prejudica uma economia, uma empresa, é o seu trabalhador, seu colaborador adoecido. E hoje nós temos uma pandemia de doença mental no país.
14: O presidente da Câmara, Hugo Mota, classificou a aprovação como histórica. Depois de aprovada em 2 turnos de votação, a PEC do fim da escala 6x1 seguiu para análise do Senado. Da Rádio Câmara de Brasília, com informações de Daniele Lessa, Antônio Vital.
12: Padre João, do PT de Minas Gerais, afirma que o fim da escala 6x1 restringe acordos trabalhistas que desrespeitem um novo limite de horas. Ele também relaciona a alteração constitucional ao combate à exploração do trabalho e a sobrecarga enfrentada principalmente por mulheres.
1: Heloísa Helena, da Rede do Rio de Janeiro, afirma que o debate sobre o fim da escala 6x1 representa uma reivindicação histórica dos trabalhadores. Para ela, a mudança pode melhorar a qualidade de vida e reduzir a sobrecarga enfrentada por diferentes categorias profissionais.
12: Segundo Alexandre Lindemeyer, do PT do Rio Grande do Sul, a redução da jornada de trabalho é uma pauta histórica para o parlamento brasileiro. Ele observa que, com o avanço da tecnologia, não há mais justificativa para manter uma jornada que adoece os trabalhadores.
1: Bebeto, do PP do Rio de Janeiro, declara posicionamento favorável ao projeto que acaba com a escala de trabalho 6x1. O parlamentar relembra sua trajetória profissional como servente de pedreiro, camelô e feirante para reforçar seu compromisso com a defesa dos direitos dos trabalhadores.
12: Welter, do PT do Paraná, celebrou o avanço da votação para o fim da escala 6x1, destacando o impacto positivo da medida para mulheres, jovens e trabalhadores rurais. Segundo ele, a mudança promove uma rotina mais humana, além de alinhar o Brasil aos padrões de países desenvolvidos.
1: Pedro Paulo, do PSD do Rio de Janeiro, defendeu o fim da escala 6x1, destacando que a medida vai beneficiar milhões de trabalhadores ao reduzir o desgaste físico e mental. Ele afirmou ainda que o descanso adequado eleva a produtividade e saúde mental do trabalhador.
12: Ana Pimentel, do PT de Minas Gerais, afirma que a redução da jornada de trabalho sem redução salarial será uma conquista histórica dos trabalhadores brasileiros. A deputada afirma que o fim da escala 6x1 representa uma medida de justiça para quem enfrenta sobrecarga laboral.
1: Termina agora o Jornal Câmara dos Deputados, produzido pela Rádio Câmara. O programa teve trabalhos técnicos de Everson Urani e apresentação de José Carlos Andrade e Márcio Aquilissardi. Uma boa noite para você.
12: Uma ótima noite. A Voz do Brasil volta amanhã.
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2: 20 horas em ponto.
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2: 20:22.
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1: 20 horas e 47 minutos.

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1: 8:58.
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